0: conferir a hora. 87,9. 21 horas e 4 minutos.
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7: Fala moçada, tamo de volta e seguimos aqui na rádio levando alegria, levando a nossa música sertaneja. A gente gosta por demais, hein? E pra abrir a segunda hora tem Gustavo Mioto e Ana Castela.

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0: Guilherme, com a Ana Castela, todo mundo menos eu, hein? Essa moda é boa demais, hein? Animando a sua quarta-feira também teve Country Beach, ainda teve Felipe Araújo, Última Noite. A participação especial é do Luan Santana. Ainda teve Hugo Henrique junto com Ana Castela e abrimos a segunda hora de hoje com Gustavinho Mioto Princesa, com a Ana Castela, boiadeira. Todo o romantismo do Gustavinho Mioto, que não pode faltar aqui, o romantismo também que é a nossa marca do Play Sertanejo, que cowboy também gosta de sentimento, hein? Cowboy também apaixonado. Os amigos do campo, o pessoal do agro em peso, os pecuaristas, os amigos que trabalham no campo nos ouvindo aí, uma ótima quarta pra vocês, obrigado pela audiência, tá? Pequena pausa e o Play volta já com você.
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2: 21 horas e 19 minutos.
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1: 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Quarta-feira, a maior audiência sertaneja do Brasil tá aqui, minha gente. E eles são Danilo e Davi, hein?
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0: São mais de 10 anos dessa música, dessa dupla maravilhosa, João Bosco e Vinícius. Ainda teve Danilo e Davi. Apaga, apaga, apaga. Quarta-feira, meio da semana, junto com você, na maior audiência sertaneja. Tá todo mundo junto com a gente, seja no campo, seja no carro, também dando carona pra gente. Os amigos caminhoneiros, Brasil afora, dando carona aqui pro Play. Valeu. Os motoristas de aplicativo também, meus amigos. Bom trabalho pra vocês aí, viu? Daqui a pouquinho tem mais Play.
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3: A mãe escocesa Michelle Acaster Marsh virou assunto na mídia internacional ao revelar o seu presente de aniversário ideal: viajar completamente sozinha e passar 3 dias inteiramente longe da família. Mãe de 2 filhos, um de 14 e outro de 10 anos, ela percebeu que passou anos deixando os próprios desejos de lado para viver no piloto automático, engolida pela rotina da maternidade. A virada de chave começou lá em 2017, quando ela se viu exausta ao tentar conciliar o trabalho, os filhos pequenos, uma reforma e a saúde debilitada do marido Gary. Desesperada por um momento de paz, Michelle decidiu que precisava se priorizar e começou a adotar hábitos de autocuidado, que incluíram desde yoga até viagens luxuosas de férias sem absolutamente ninguém. Para a surpresa de quem critica a decisão, ela descobriu que seu sumiço temporário fez super bem para a dinâmica da casa, já que o marido e os filhos acabaram curtindo momentos de qualidade juntos na ausência dela. Este ano, para comemorar o aniversário, Michelle planejava passar 2 noites sozinha na cidade de Dundee, na Escócia, mas ganhou o apoio dos homens da casa para esticar o descanso por 3 dias. Inspirada pela própria transformação, Michelle lançou o podcast Confissões de uma Mãe Trabalhadora, onde discute abertamente a exaustão, a culpa e o esgotamento mental invisível que muitas mulheres enfrentam na maternidade moderna, ao tentarem parecer que tem tudo sob controle.
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4: Com a chegada dos dias frios, os vírus gripais e as infecções respiratórias se espalham com muito mais facilidade. Para blindar o seu corpo, o alho é um alimento obrigatório na cozinha de inverno. Ele é riquíssimo em alicina, um composto ativo com propriedades antimicrobianas, anti-inflamatórias e antioxidantes extremamente potentes. Usar alho fresco esmagado no tempero das suas sopas e refogados ajuda a fortalecer o sistema imunológico e ajuda o corpo a combater resfriados antes mesmo que eles comecem.
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5: 21 horas e 37 minutos.
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1: 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De volta aqui na quarta-feira mais sertaneja do seu rádio. É hora de Pedro Paulo e Alex. É o PPA chegando por aqui.

0: Matheus Henrique e Gabriel, cerveja falando, hein? Também teve a Nayara Azevedo com a Ana Castela, William Bidico, também Matheus e Cauã com o seu gatilho, e ainda Pedro Paulo e Alex, Play Sertanejo, na sua quarta-feira, quartou com moda sertaneja das boas, hein? Ah, você que ligou o rádio agora, seja muito bem-vindo, hein? Daqui a pouquinho eu já volto com a última sequência desta quarta-feira.
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3: Preste muita atenção nas suas palavras e aprenda a silenciar quando não for somar. Existem silêncios que funcionam melhor que qualquer resposta, pois eles acalmam e curam. Mas atenção, nunca guarde o silêncio quando a situação te sufoca, te fere ou te desrespeita. Solte a voz sem medo, sempre que precisar estender a mão, pedir ajuda ou se indignar. Fale alto e deixe o peito falar sempre que o seu coração sinalizar que quer transbordar.
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5: Tô chegando neste meio de semana, 17 de junho, com uma edição fresquinha do Mundo Pop pra você. Continua fazendo muito sucesso na música brasileira, mas agora com um estilo totalmente diferente. A Boiadeira emplacou mais um sucesso com a música É Que Eu Não Te Esqueci, que mistura o estilo country com o pop rock e já entrou na lista das 100 músicas mais ouvidas da Billboard Brasil. A música é a principal novidade do seu novo disco chamado Fire Arena. Esse novo álbum, que vem depois do sucesso de Let's Go Rodeo, mostra uma grande mudança na carreira da artista de apenas 22 anos. Nas 8 músicas inéditas, Ana Castela deixa de lado os shows gravados ao vivo de forma tradicional para focar em um som mais moderno e pop.
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6: 21 horas e 53 minutos.
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6: Olha, após o projeto Modão é Sempre Modão, com releituras de clássicos da música sertaneja, os irmãos Edson e Hudson lançaram a inédita e romântica Papel de Homem. Essa música, ela foi escrita pela Fátima Leão, autora de sucessos como Dormir.

0: Sammy Rico, aí é moda, hein? Ele que é filho do eterno Zé Rico, cantando com Zezé de Camargo, Estrada da Vida. Essa aqui é aquele modão que vale a pena curtir cantar, hein? Ainda teve Heitor e Murilo, junto com Ícaro e Gilmar, também João Bosco e Gabriel, e ainda abrimos a sequência com Edson e Hudson, Papel de Homem. E assim, a gente fecha a edição de hoje, quarta-feira. Um abraço especial pra você que esteve com a gente. Amanhã tem mais Play Sertanejo. Eu espero por você. Até lá, tchau, tchau.
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2: E aí, tudo bem? Como é que você está? Hoje é quarta-feira, sou Júnior Bodanese, chegando por aqui nesse dia 17 de junho com a mensagem do dia. Flor rara. Conta-se que havia uma jovem que tinha tudo. Um marido maravilhoso, filhos perfeitos, um emprego que lhe rendia um bom salário e uma família unida. O problema é que ela não conseguia conciliar tudo. O trabalho e os afazeres lhe ocupavam quase todo o tempo e ela estava sempre em débito em alguma área. Se o trabalho lhe consumia tempo demais, ela tirava dos filhos. Se surgiam imprevistos, ela deixava de lado o marido. E assim, as pessoas que ela amava eram deixadas para depois. Até que um dia, seu pai, um homem muito sábio, lhe deu um presente. Uma flor muito rara, da qual só havia um exemplar em todo o mundo. O pai lhe entregou o vaso com a flor e lhe disse: filha, esta flor vai lhe ajudar muito mais do que você imagina. Você terá apenas que regá-la e podá-la de vez em quando. E às vezes conversar um pouquinho com ela. Se assim fizer, ela enfeitará sua casa e lhe dará em troca esse perfume maravilhoso. A jovem ficou muito emocionada, afinal a flor era de uma beleza sem igual. Mas o tempo foi passando, os problemas surgiam, o trabalho consumia todo o seu tempo e a sua vida, que continuava confusa, não lhe permitia cuidar da flor. Ela chegava em casa e as flores ainda estavam lá. Não mostravam um sinal de fraqueza ou morte. Apenas estavam lá, lindas, perfumadas. Então ela passava direto. Até que um dia, sem mais nem menos, a flor morreu. Ela chegou em casa e levou um susto. A planta, antes exuberante, estava completamente morta. Suas raízes estavam ressecadas, suas flores murchas e as folhas amareladas. A jovem chorou muito e contou ao pai o que havia acontecido. Seu pai então respondeu: eu já imaginava que isso aconteceria e, infelizmente, não posso lhe dar outra flor, porque não existe outra igual a essa. Ela era única, assim como seus filhos, seu marido e sua família. Todos são bênçãos que o Senhor lhe deu, mas você tem que aprender a regá-los, podá-los e dar atenção a eles, pois assim como a flor, os sentimentos também morrem. Você se acostumou a ver a flor sempre lá, sempre viçosa, sempre perfumada e esqueceu de cuidar dela. Por fim, o pai amoroso e sábio concluiu: filha, cuide das pessoas que você ama. E você que está me ouvindo, tem cuidado das flores raras que Deus lhe empresta, em forma de filhos, esposa, esposo, irmãos e outros familiares? Lembre-se que seus amores são flores únicas que lhe compete cuidar. Problemas surgem. O trabalho pode ser feito mais tarde. Compromissos sociais podem ser adiados. Mas os filhos, a família, dependem dos seus cuidados constantes para que não venham a perecer. Cada pessoa é uma flor única. Não há no universo outra igual. E para que essas flores raras possam perfumar sempre o ambiente, ofertando-nos sua beleza, é preciso que as podemos de vez em quando e as reguemos todos os dias com gotas de afeto e compreensão. Sou Júnior Bodanese e esta foi a mensagem do dia.
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23: Opa, tudo bem? Tudo certo? Chegamos na metade da semana e com ela mais uma edição do seu Raridades e os grandes sucessos internacionais. Peço licenças para entrar no seu carro, na sua casa, no seu trabalho, através do aplicativo da Rede Mundial de Computadores. Vamos juntos nessa super viagem e a gente vai para 2004 com Alan Jackson. Remember When?
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0: NSYNC, God Must Have Spent a Little More Time on You. 1999 de 97 teve The Chemical Brothers, Block Rock and Beats. Isso de Alan Jackson. Fica por aí, primeiro intervalo.
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3: Oi, meninas, minhas lindas garotas. E se vocês são como eu, vão adorar essa dica que eu tenho agora. As cores do inverno de 2026 resgatam a sofisticação da natureza com uma paleta rica em tons terrosos. O marrom chocolate, o oliva profundo e o clássico bege funcionam como a base perfeita para as produções. Mas o grande truque dos estilistas é adicionar pontos de luz vibrantes como vermelho cereja ou coral. Esse equilíbrio cromático valoriza os diferentes tons de pele, trazendo vivacidade para os dias cinzentos. Misture essas tonalidades poderosas no seu dia a dia e descubra a beleza de colorir a estação quente. Sim, agora é só você usar a sua personalidade, criatividade e escolher a sua cor favorita.
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2: 22 horas e 31 minutos. 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
0: De volta aqui na sua quarta-feira com mais raridades. A gente vai pra 1997 com Prince, Patch by Goldie Hawn.
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0: Prince na programação, 97. Agora a gente vai pra 3 anos depois e aterriza em 2000, 26 anos atrás. Com um dos grandes hits mais marcantes do início da carreira de Christina Aguilera. Essa track foi originalmente gravada pela boy band All For One para a trilha sonora do filme Space Jam. No entanto, foi na voz potente de Aguilera que a música se consolidou. Bora ouvir I Turn To You.
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0: by Tony Braxton, Your Make Me High, 1996. Teve Christina Aguilera e por aí foi. Depois do intervalo, tem a segunda parte. Não me abandona, não.
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2: 22h44.
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0: Estamos de volta na sua quarta-feira. Super obrigado pela sua sintonia. A gente aterriza em 2002 com parceria do Santana e a Michelle Brandt em The Game of Love.
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0: Top, The Passenger, 1977. De 72, teve Seal and Crawford's Summer Breeze. Essa canção é legal, hein? E teve Santana com a Michelle Brandt. Último intervalo, volto já.
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2: Olá, meus amigos, tudo bem? Nesta quarta-feira, vamos falar sobre um cuidado simples, mas essencial para evitar problemas mecânicos e prejuízos no seu veículo. Vamos à dica de hoje. Carro com falta de água no radiador é um perigo que pode fundir o motor de forma permanente. Para evitar esse prejuízo gigante, crie o hábito de checar o nível do reservatório com regularidade. Fique sempre de olho no termômetro do painel e preste atenção aos barulhos estranhos do veículo. Se ouvir um som similar a um vazamento de ar ou fluido, pare e verifique o nível da água. Cuidar do sistema de aferrecimento é o segredo para garantir uma viagem tranquila e sem sustos.
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3: Oiê, boa quarta-feira. E aí, gente, como é que tá? Tudo bem? Eu sou a Kelly Gomes e vamos de Aroma e Sabor. Hoje tem biscoito frito. E você vai precisar de 3 xícaras de polvilho doce, meia xícara de leite, meia xícara de óleo, 2 ovos, 1 xícara de queijo meia cura ralado. E fechou. Esses são os nossos ingredientes. E para esse biscoito frito, você vai começar fervendo o leite com o óleo até subir. Aí depois você escalda o polvilho com essa mistura, espera esfriar, coloca os ovos e o queijo e prova acertando o sal. É para a massa ficar mais macia e desgrudar das suas mãos. Se não ficar nesse ponto, você corrige com polvilho. Aí depois você vai modelar os biscoitos e frita eles no óleo. Não pode

0: delícia. Boa quarta-feira, a gente volta a se falar amanhã. Tchau, tchau.
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4: Boa quarta-feira, obrigado pela sua sintonia. Reta final do seu Raridades. A gente aterriza em 83. Um dos maiores sucessos da banda britânica Duran Duran. Essa música estourou no mundo todo graças ao videoclipe inovador gravado no Sri Lanka, que entrou em alta rotação na MTV. Hungry Like the Wolf.

0: ponto final, fechando muito bem essa edição de quarta-feira, ao som de Low House, See You When I Get There, 1977. Valeu demais pela sua sintonia, não desligo o rádio. Na sequência tem muito mais, amanhã quinta-feira eu tô de volta.
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5: 23:14.
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11: Olá, queridos. Vivemos em uma sociedade que exige perfeição e força o tempo todo. Mas o reino de Deus funciona de forma diferente. O apóstolo Paulo descobriu que o poder do Senhor se aperfeiçoa justamente quando reconhecemos as nossas limitações. Ser herói da fé não significa ser invencível, mas sim saber onde buscar socorro quando as forças chegam ao fim. Deus não escolhe os capacitados pelo mundo, não. Ele vai capacitando e fortalecendo os escolhidos que se colocam à sua disposição. Entregue as suas fraquezas ao Pai hoje e assista ao poder dele transformar os seus pontos fracos em testemunhos de vitória.
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15: Olá, tudo bem? Hoje é quarta-feira, 17 de junho. Vai começar o romance, a sua história de amor em forma de música. Eu sou Priscila Peri, claro, é um prazer estar aqui.
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15: Você é a primeira pessoa que eu conheço com dois corações. O seu e o meu. Michael Bublé, aqui no romance.
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0: Bradley Cooper no romance, Dino Vanelli e também Michael Bublé. Daqui a pouquinho tem mais romance, mais música pra tocar seu coração. Uma ótima quarta.
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2: Olá, meus queridões, quarta-feira chegou e atenção, hein? Se o seu cachorro pegou uma gripe, pare tudo e preste atenção neste alerta. Nunca dê receitas caseiras humanas, como chás, sopas ou medicamentos de farmácia comum. Essas soluções que funcionam para nós podem ser altamente tóxicas para o organismo do pet. O uso de remédios errados ataca gravemente órgãos vitais, como o estômago e o fígado dele. Ao menor sinal de resfriado, consulte um veterinário e proteja a vida do seu melhor amigo.
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3: Intel cria projeto para fazer notebooks baratos parecerem modelos de luxo. É o que você descobre agora comigo neste 17 de junho, dia do funcionário público aposentado.
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3: A Intel quer acabar com aquela velha história de que notebook barato precisa ser feio, pesado e feito de plástico frágil. Com o novo projeto Firefly, a empresa quer levar o visual de computadores caros para os modelos de baixo custo, que são voltados para estudantes e pequenas empresas. A ideia é que esses computadores acessíveis passem a ter carcaça total de metal, sejam super finos com apenas 12,9 milímetros de espessura e tenham a traseira limpa, sem aquelas grades feias de ventilação. Para conseguir fechar essa conta e deixar o produto barato, a Intel pegou emprestada a tecnologia usada na fabricação de celulares chineses. Olha só, hein? Eles criaram peças internas de cobre mais baratas para resfriar o computador, padronizaram os cabos e adaptaram o sistema para aceitar memórias de smartphone. Isso ajuda a fugir dos preços abusivos dos chips de computador tradicionais no mercado global. Marcas famosas como Dell, HP, Lenovo, Acer e Asus já estão fabricando seus novos notebooks com base nesse projeto. Algumas dessas máquinas já chegaram às lojas da China e esgotaram rapidamente. Mas os modelos ainda não têm data para estrear por aqui nas Américas ou na Europa. A Intel também reforçou que esses computadores não foram feitos para competir com o MacBook New da Apple, mas sim para dar uma opção bonita e barata para o trabalhador e o estudante comum.
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4: 23 horas e 33 minutos.
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2: Oi, oi, oi, bela quarta-feira pra você que já está aqui na escuta. Eu cheguei, eu sou a Kelly Gomes. E é, gente, nos primeiros anos de vida que o seu filho começa a descobrir quem realmente ele é. Nessa fase, o apoio e o incentivo dos pais funcionam como a base de tudo que vai vir. A forma como os pequenos se enxergam no mundo depende diretamente do reforço da família. Então, vai lá, fortaleça o crescimento saudável do seu filho com frases de apoio constantes na rotina. Elogie o esforço, demonstre amor e ajude a construir uma autoestima forte para o futuro dele. Combinados? Boa quarta. Aproveita seu dia. Amanhã.

0: Canção escrita por Michael McDonald, gravada em janeiro de 79, o single alcançou o número 1 na Billboard Hot 100, recebeu Grammy Awards em 80 para a canção do ano e gravação do ano. Michael McDonald, aqui no Romance.
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0: Gregory Abbott, Shake You Down. Uma ótima quarta-feira pra você. O romance volta já já, cheinho de amor.
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0: Tem mais romance, Prince Royce.

0: Você ouviu aqui no romance George Benson, In Your Eyes, a Rá passou por aqui e muito mais, hein? Olha, tocando a sua alma e o seu coração, isso é romance, cheio de músicas, né? É o amor em forma de música. Já já eu tô de volta.
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0: Tem mais romance no ar. George Strait.

0: George Strait aqui no Romance. If You Leave Me Now é um dos maiores sucessos da banda Chicago, que alcançou as paradas americanas, além de ser número um, né, nos Estados Unidos. If You Leave Me Now liderou as paradas de outros países, como Reino Unido, Austrália, Irlanda, Canadá e Holanda. Que sucesso, hein? Chicago, If You Leave Me Now.
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0: Christie, Peter Cetera, teve Trevor Hall e também Chicago. Vai ficando por aqui mais uma edição do Romance, mas amanhã tem mais, hein? Beijos no coração, valeu pela companhia.
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4: Meia-noite e 14 minutos.
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0: meia-noite e 18 minutos. 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
1: Oi, boa quinta-feira, tá tudo bem por aí? Espero que sim, por aqui tá tudo ótimo. Eu sou a Kelly Gomes e gripes e resfriados parecem comuns. Mas sabe como é, né? Os pais precisam ficar atentos aos sinais de perigo. Observa se a criança apresenta desidratação, febre que não passa ou então cansaço para respirar. Falta de apetite e apatia extrema também acendem o sinal vermelho para o pronto-socorro. Se o seu filho estiver doentinho, mantenha o pequeno em repouso, em casa. Até a recuperação. Evitar a circulação protege a saúde do seu filho e também barra o contágio na comunidade escolar. E obrigada por acompanhar as nossas dicas aqui durante a semana. Amanhã tem mais. Tchau!
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1: Atenção, amigos queridos. Se o seu tênis favorito ficou completamente destruído e cheio de barro depois daquela aventura, misture sabão em pó, detergente neutro incolor e um bom alvejante sem cloro em um pote.

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1: 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Meia-noite e 31 minutos.
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0: clássico Hino da Amizade ganhou o balanço do piseiro, celebrando a chegada do aguardado filme Toy Story 5. O cantor João Gomes surpreendeu o público ao lançar uma releitura inédita e cheia de balanço de Amigo, Estou Aqui, canção eternizada no Brasil por Zé da Viola. Embora a faixa não integre a trilha sonora oficial do longa, ela chega como um presente comemorativo aos fãs. O lançamento veio acompanhado de um videoclipe especial gravado nos Estados Unidos, que mistura cenas do cantor nos parques da Disney, em Orlando e nos lendários estúdios da Pixar, em Emeryville. Para João Gomes, a letra conversa diretamente com seus valores pessoais de lealdade e a importância de não abandonar quem se ama.
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2: Meia-noite e 48 minutos.
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2: Uma hora e 2 minutos.
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1: Super Quinta, no Papo Sério de hoje estamos chegando. Você sabia que a intolerância ao glúten e a doença celíaca são problemas bem diferentes? É muito comum confundir os diagnósticos, mas entender cada reação do corpo muda tudo. A sensibilidade comum acontece quando o organismo produz anticorpos temporários contra o glúten. A resposta do corpo é quase imediata, gerando dores de cabeça, vômitos e desconforto abdominal. Apesar do mal-estar, esse processo alérgico não provoca nenhum dano permanente ao seu intestino. Os sintomas desaparecem por completo assim que você retira o componente das suas refeições. Trata-se de uma condição reversível que pode sumir após um longo período sem consumo. Por outro lado, quando falamos de doença celíaca, o cenário médico é muito mais complexo. Aqui não se há uma alergia simples, mas sim uma inabilidade total para digerir essa proteína. O contato contínuo com o ingrediente destrói e danifica as células absortivas do intestino. O corpo reage com refluxo constante, acnes na pele, inchaço sistêmico e inflamações graves. Essa é uma condição de caráter estritamente genético e, infelizmente, totalmente irreversível. Para quem é celíaco, cortar o glúten da dieta para sempre é a única forma de tratamento eficaz. Descobrir o diagnóstico correto com precisão evita dores de cabeça e protege a sua saúde. Procure um médico gastroenterologista de confiança, tire suas dúvidas e viva com mais qualidade. Excelente quinta e até o nosso próximo Papo Sério.
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2: Oi meninas, e aí, quinta-feira por aqui. Estamos com muito mais dicas pra vocês. E olha, vocês também amam aqueles looks cheios de atitude e personalidade? Atitude Urbana toma conta das ruas com couro repaginado em cortes retos e caimentos fluidos. Jaquetas robustas, saias midi de couro e calças cargo utilitárias são as grandes peças-chave da vez. Nos pés, o peso visual das botas de montaria e dos coturnos de sola tratorada dão o tom da estação. Essa combinação perfeita mistura a praticidade do dia a dia com visual chique, atual e imponente. Garanta o calçado certo para caminhar com total segurança, conforto e muita personalidade por aí. Sim, minhas lendas, quando conforto, atitude e estilo se encontram, o resultado é um look poderoso.
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4: 1:19.
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1:33. 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

dia o roqueiro sentou do meu lado com o coração machucado e a gente fez uma canção romântica muito bonita. E eu dedico a ele, Charles Master, Outra Noite Que Se Vai.

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1: Às vezes, a gente acredita que o amanhã vai ser apenas uma repetição do que foi ontem. Mas se você prestar bastante atenção, vai perceber que nenhum dia é igual ao outro. Cada nova manhã traz uma bênção escondida que serve apenas para o momento presente. É um milagre diário que não dá para guardar na gaveta e nem deixar para aproveitar depois. Abra bem os olhos hoje mesmo para não perder a chance de viver o milagre do agora.
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2: Olá, meus queridos, uma excelente quinta-feira para vocês. E atenção, meu amigo motorista, o seu carro pode dar alguns avisos importantes antes que um problema maior aconteça. Vem conferir a dica de hoje. Sentiu um chiado ou um som de ferro raspando na roda toda vez que pisa no pedal do freio? Esse ruído avisa que as pastilhas estão finas demais e precisam ser substituídas imediatamente. Se você acabou de trocá-las e o barulho continua, a peça pode ser dura ou de má qualidade. Componentes ruins comprometem a frenagem e ainda destroem o disco de freio antes do tempo. Garanta o seu poder de parada com peças originais e faça manutenção com quem entende.
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3: Uma hora e 50 minutos.

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1: 2 horas.
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1: Olá, olá! Chegando por aqui com o meu amigo Pet. E uma coçadinha rápida aqui e ali é normal, viu? Mas e quando coça-coça vira uma rotina? Bom, se o seu cachorro passa o dia se coçando intensamente, ligue o sinal de alerta imediatamente. Fique de olho em falhas no pelo, feridas na pele ou se ele usa muito a boca para se morder. Esses sinais claros mostram que o seu companheiro está sofrendo com algum incômodo ou alergia. Então não espere o quadro piorar. Agende uma visita ao médico veterinário de sua inteira confiança.
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1: Atenção, amigos queridos. Se o seu tênis favorito ficou completamente destruído e cheio de barro depois daquela aventura, misture sabão em pó, detergente neutro incolor e um bom alvejante sem cloro em um pote.

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2: Agora! Dois amigos estavam numa trilha de quadriciclo numa área remota de Minnesota, nos Estados Unidos, quando encontraram algo que jamais vão esquecer. Adam Sandebeck e Mike Gravelin só estavam naquele lugar isolado porque erraram a data de uma competição e resolveram dar uma volta para não desperdiçar a viagem. Depois de percorrerem quase 50 quilômetros, avistaram uma minivan atolada numa poça de lama e uma mulher debilitada ao lado do veículo. Mas o choque mesmo veio logo depois. Mike, que é delegado federal aposentado, olhou mais de perto e viu que o que parecia ser um corpo completamente submerso na água. Os dois se aproximaram desesperados, rezando para não ser um cadáver, quando ouviram a pessoa balbuciar um pedido de socorro. Era Catherine Wessner, de 68 anos, desaparecida havia 3 dias. Ela contou que a minivan atolou e, ao tentar sair do carro, acabou afundando em 60 centímetros de lama movediça. Sem conseguir se mexer, ficou 72 horas deitada sob o sol escaldante, com queimaduras graves e muita desidratação, vendo a água da chuva subir lentamente até quase cobrir a boca dela. Impressionados com a garra de Catherine, os amigos acionaram o resgate na hora. Ela foi levada de helicóptero para um hospital e no dia seguinte já conseguiu se reencontrar com a família. A polícia encerrou o caso com um final feliz que poucos esperavam.
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1: Uma quinta-feira cheia de aroma e sabor aí na sua casa. Oi, gente, tudo bem? Eu sou a Kelly Gomes e trago hoje, nessa quinta-feira, bolo de fubá com laranja. Vamos anotar? Você vai precisar, então, de 4 ovos, 1 copo americano de óleo, 1 copo americano de suco de laranja, 2 copos americanos de fubá, 2 copos americanos de açúcar, copo americano de farinha de trigo e uma colher de sopa de fermento em pó. Aí faz assim, você pega uma tigela, peneira o fubá, o açúcar e a farinha de trigo, deixa reservado e agora passa para o liquidificador. Nele você coloca os ovos, o óleo e o suco de laranja, bate tudo até que você obtenha uma mistura homogênea. Retire então o miolo da tampa do liquidificador e, sem parar de bater, você vai acrescentando os ingredientes secos peneirados. Depois que colocar todos os ingredientes secos, aí você bate por mais 5 minutinhos. Acrescenta então o fermento em pó e mistura com uma colher. Despeja a massa em uma forma untada e enfarinhada e você vai levar para assar em forno médio pré-aquecido por cerca de 40 minutos. Retira do forno, espera mornar e desenforma. E esse é o bolo de fubá com laranja. Uma verdadeira delícia para o seu café da tarde, para o seu café da manhã. E mais um momento delicioso aqui no nosso Aroma e Sabor. Boa quinta-feira.
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1: E aí, tudo bem? Quinta-feira, 18 de junho, a mensagem do dia está no ar. Atitudes para encontrar a felicidade. Aceita-te tal como és, incondicionalmente. Tu não és do tamanho da tua conta bancária, do bairro onde moras, da roupa que usas ou do tipo de trabalho que fazes. Tu és, como todo mundo, uma mistura extremamente completa de capacidades e limitações. Gosta daquilo que tens. Valorizar o que se tem, em vez de lastimar-se pelo que não se tem ou não se pode ter, leva a uma felicidade maior. Compreende que a satisfação completa não existe. Se tu achas que é possível ter uma vida perfeita, viverás em eterna frustração. Altos e baixos, alegrias e tristezas, entusiasmo e decepção são partes integrantes da nossa existência. Luta sempre para melhorar e alegra-te com as tuas conquistas. Os acontecimentos são temporários. O tempo realmente cura tudo. As nossas decepções são importantes e sérias, mas a tristeza passa e a vida nos leva por novos caminhos. Dá tempo ao tempo. Não esqueças de te divertir. Reserva todos os dias algum tempo para te divertires, dizer parvoíces e rires muito. Abra-te para novas ideias. Nunca pares de aprender e de te adaptares. O mundo está sempre a mudar. Não deixes a tua vida girar em torno de uma só coisa. A vida é feita de facetas diferentes. A obsessão por alguma coisa torna-nos incapazes de usufruir outras e nos faz perder oportunidades de beleza e alegria. Presta atenção, talvez tu tenhas tudo o que desejas. A tendência humana é sempre querer mais. Por isso é tão importante nos darmos conta do que temos e do que conseguimos alcançar durante a vida. Tenha uma boa noite de sono? Não economizes no sono. As pessoas descansadas sentem que trabalham melhor e chegam mais bem dispostas ao fim do dia. Que a tua vida seja feita de vitórias e muitas surpresas agradáveis. Sou Júnior Bodanese e esta foi a mensagem do dia.
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4: 3:04.
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7: Amigos queridos, olá. Para as águas do Rio Jordão se abrirem no passado, os sacerdotes precisaram primeiro molhar os pés na margem. A fé verdadeira exige atitude e coragem para caminhar, mesmo quando ainda não conseguimos enxergar o chão lá na frente. Deus não nos pede para entender todo o plano detalhadamente. Ele apenas nos pede um passo de obediência por vez. Se o medo de errar tem travado seus projetos ou o seu ministério, mude o foco para a fidelidade divina. Dê o passo que Deus te pede hoje e deixe que Ele se encarregue de abrir as portas e aplainar os caminhos.
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1: WhatsApp Web começa a liberar chamadas de vídeo e voz em grupo com até 32 pessoas. É o que você descobre agora, junto comigo, nesta edição inédita do Tech World para você, neste dia do químico, 18 de junho, e também dia da imigração japonesa. Se liga aí.
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1: O WhatsApp começou a liberar uma função muito esperada por quem trabalha ou estuda no computador. Agora é possível fazer chamadas de voz e vídeo em grupo direto pelo WhatsApp Web, ou seja, usando apenas o navegador de internet. Antes, essa ferramenta só funcionava se você usasse o aplicativo no celular ou baixasse o programa no PC. Por enquanto, a novidade está em fase de testes e está aparecendo aos poucos para quem usa a versão beta do site. As reuniões pelo navegador vão aceitar até 32 pessoas ao mesmo tempo e trazem recursos práticos. O usuário poderá compartilhar a tela do computador e criar links para convidar pessoas de fora da conversa que expiram sozinhos se ninguém usar em 30 dias. Para ajudar a organizar chamadas grandes, o site também ganhou uma sala de espera permitindo que o dono da ligação controle quem pode entrar. Toda a conversa é protegida por criptografia, o que significa que ninguém além dos participantes tem acesso ao áudio ou ao vídeo.
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2: 3 horas e 18 minutos.
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3: Oi, boa quinta-feira, tá tudo bem por aí? Espero que sim, por aqui tá tudo ótimo. Eu sou a Kelly Gomes e gripes e resfriados parecem comuns. Mas sabe como é, né? Os pais precisam ficar atentos aos sinais de perigo. Observa se a criança apresenta desidratação, febre que não passa ou então cansaço para respirar. Falta de apetite e apatia extrema também acendem o sinal vermelho para o pronto-socorro. Se o seu filho estiver doentinho, mantenha o pequeno em repouso, em casa. Até a recuperação. Evitar a circulação protege a saúde do seu filho e também barra o contágio na comunidade escolar. E obrigada por acompanhar as nossas dicas aqui durante a semana. Amanhã tem mais. Tchau!
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4: Oi,

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1: O mel é um alimento milenar que se torna um verdadeiro remédio caseiro durante as estações mais frias do ano. Ele possui propriedades antissépticas e expectorantes naturais que ajudam a fluidificar o muco e acalmar a irritação na garganta, reduzindo os ataques de tosse seca, especialmente antes de dormir. Uma colher de chá de mel puro ou misturada ao seu chá de ervas favorito ajuda a criar uma película protetora na região da faringe, trazendo alívio imediato e um sono muito mais tranquilo.
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2: 3 horas e 30 minutos.

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1: 4 horas e 1 minuto.
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1: 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WhatsApp Web começa a liberar chamadas de vídeo e voz em grupo com até 32 pessoas. É o que você descobre agora, junto comigo, nesta edição inédita do Tech World para você, neste dia do químico, 18 de junho, e também dia da imigração japonesa. Se liga aí.
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1: O WhatsApp começou a liberar uma função muito esperada por quem trabalha ou estuda no computador. Agora é possível fazer chamadas de voz e vídeo em grupo direto pelo WhatsApp Web, ou seja, usando apenas o navegador de internet. Antes, essa ferramenta só funcionava se você usasse o aplicativo no celular ou baixasse o programa no PC. Por enquanto, a novidade está em fase de testes e está aparecendo aos poucos para quem usa a versão beta do site. As reuniões pelo navegador vão aceitar até 32 pessoas ao mesmo tempo e trazem recursos práticos. O usuário poderá compartilhar a tela do computador e criar links para convidar pessoas de fora da conversa que expiram sozinhos se ninguém usar em 30 dias. Para ajudar a organizar chamadas grandes, o site também ganhou uma sala de espera permitindo que o dono da ligação controle quem pode entrar. Toda a conversa é protegida por criptografia, o que significa que ninguém além dos participantes tem acesso ao áudio ou ao vídeo.
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2: Oi meninas, e aí, quinta-feira por aqui. Estamos com muito mais dicas pra vocês. E olha, vocês também amam aqueles looks cheios de atitude e personalidade? Atitude Urbana toma conta das ruas com couro repaginado em cortes retos e caimentos fluidos. Jaquetas robustas, saias midi de couro e calças cargo utilitárias são as grandes peças-chave da vez. Nos pés, o peso visual das botas de montaria e dos coturnos de sola tratorada dão o tom da estação. Essa combinação perfeita mistura a praticidade do dia a dia com visual chique, atual e imponente. Garanta o calçado certo para caminhar com total segurança, conforto e muita personalidade por aí. Sim, minhas lendas, quando conforto, atitude e estilo se encontram, o resultado é um look poderoso. De olho na moda.
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3: 4:20.
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1: 4:33.
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1: Às vezes, a gente acredita que o amanhã vai ser apenas uma repetição do que foi ontem. Mas se você prestar bastante atenção, vai perceber que nenhum dia é igual ao outro. Cada nova manhã traz uma bênção escondida que serve apenas para o momento presente. É um milagre diário que não dá para guardar na gaveta e nem deixar para aproveitar depois. Abra bem os olhos hoje mesmo, para não perder a chance de viver o milagre do agora.
0: Inspire-se. 4 horas e 47 minutos.

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2: 5 horas.

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Chiquito e Bordoneio. 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
1: Olá, olá! Chegando por aqui com o meu amigo Pet. E uma coçadinha rápida aqui e ali é normal, viu? Mas e quando coça-coça vira uma rotina? Bom, se o seu cachorro passa o dia se coçando intensamente, ligue o sinal de alerta imediatamente. Fique de olho em falhas no pelo, feridas na pele ou se ele usa muito a boca para se morder. Esses sinais claros mostram que o seu companheiro está sofrendo com algum incômodo ou alergia. Então não espere o quadro piorar. Agende uma visita ao médico veterinário de sua inteira confiança.
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2: Super Quinta, no Papo Sério de hoje estamos chegando. Você sabia que a intolerância ao glúten e a doença celíaca são problemas bem diferentes? É muito comum confundir os diagnósticos, mas entender cada reação do corpo muda tudo. A sensibilidade comum acontece quando o organismo produz anticorpos temporários contra o glúten. A resposta do corpo é quase imediata, gerando dores de cabeça, vômitos e desconforto abdominal. Apesar do mal-estar, esse processo alérgico não provoca nenhum dano permanente ao seu intestino. Os sintomas desaparecem por completo assim que você retira o componente das suas refeições. Trata-se de uma condição reversível que pode sumir após um longo período sem consumo. Por outro lado, quando falamos de doença celíaca, o cenário médico é muito mais complexo. Aqui não se há uma alergia simples, mas sim uma inabilidade total para digerir essa proteína. O contato contínuo com o ingrediente destrói e danifica as células absortivas do intestino. O corpo reage com refluxo constante, acnes na pele, inchaço sistêmico e inflamações graves. Essa é uma condição de caráter estritamente genético e, infelizmente, totalmente irreversível. Para quem é celíaco, cortar o glúten da dieta para sempre é a única forma de tratamento eficaz. Descobrir o diagnóstico correto com precisão evita dores de cabeça e protege a sua saúde. Procure um médico gastroenterologista de confiança, tire suas dúvidas e viva com mais qualidade. Excelente quinta e até o nosso próximo Papo Sério.
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3: 5:20.
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0: amigos estavam numa trilha de quadriciclo numa área remota de Minnesota, nos Estados Unidos, quando encontraram algo que jamais vão esquecer. Adam Sandebeck e Mike Gravelin só estavam naquele lugar isolado porque erraram a data de uma competição e resolveram dar uma volta para não desperdiçar a viagem. Depois de percorrerem quase 50 quilômetros, avistaram uma minivan atolada numa poça de lama e uma mulher debilitada ao lado do veículo. Mas o choque mesmo veio logo depois. Mike, que é delegado federal aposentado, olhou mais de perto e viu que o que parecia ser um corpo completamente submerso na água. Os dois se aproximaram desesperados, rezando para não ser um cadáver, quando ouviram a pessoa balbuciar um pedido de socorro. Era Catherine Wassner, de 68 anos, desaparecida havia 3 dias. Ela contou que a minivan atolou e, ao tentar sair do carro, acabou afundando em 60 centímetros de lama movediça. Sem conseguir se mexer, ficou 72 horas deitada sob o sol escaldante, com queimaduras graves e muita desidratação, vendo a água da chuva subir lentamente até quase cobrir a boca dela. Impressionados com a garra de Catherine, os amigos acionaram o resgate na hora. Ela foi levada de helicóptero para um hospital e no dia seguinte já conseguiu se reencontrar com a família. A polícia encerrou o caso com um final feliz que poucos esperavam.
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3: O mel é um alimento milenar que se torna um verdadeiro remédio caseiro durante as estações mais frias do ano. Ele possui propriedades antissépticas e expectorantes naturais que ajudam a fluidificar o muco e acalmar a irritação na garganta, reduzindo os ataques de tosse seca, especialmente antes de dormir. Uma colher de chá de mel puro ou misturada ao seu chá de ervas favorito ajuda a criar uma película protetora na região da faringe, trazendo alívio imediato e um sono muito mais tranquilo.
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5: 5 horas e 33 minutos.

Muito bom dia, 5 horas e 33 minutos, programa Alma Gaúcha. Eu sou a Zeli e fico com você até às 7h50. Bom dia, hoje 18 de junho, faz 5 graus em Nova Prata. E por falar em frio, não vamos esquecer de aquecer o coraçãozinho de quem tá com frio. Existem vários pontos de arrecadação de agasalhos para o inverno. Inclusive, aqui na Ativa, nós temos um ponto de arrecadação que depois a Secretaria da Assistência Social recolhe e faz a distribuição para quem precisa. Então, não esqueça e seguimos no melhor da música gaúcha aqui na Ativa FM 87,9. Bom

programa Alma Gaúcha. E nesse embalo musical, melhor da música gaúcha, vamos com Chiquito e Bordoneio, Faz Rebolado.

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0: E seguimos no melhor da música gaúcha, no programa Alma Gaúcha, Ativa FM 87,9. Hoje, 18 de junho, faz 5 graus em Nova Prata, com Os Monarcas, É Assim no Meu Rincão.
1: Um grande programa, estampa nativa. Vamos lá, companheiro.

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1: Olá, meus queridos, uma excelente quinta-feira para vocês. E atenção, meu amigo motorista, o seu carro pode dar alguns avisos importantes antes que um problema maior aconteça. Vem conferir a dica de hoje. Sentiu um chiado ou um som de ferro raspando na roda toda vez que pisa no pedal do freio? Esse ruído avisa que as pastilhas estão finas demais e precisam ser substituídas imediatamente. Se você acabou de trocá-las e o barulho continua, a peça pode ser dura ou de má qualidade. Componentes ruins comprometem a frenagem e ainda destroem o disco de freio antes do tempo. Garanta o seu poder de parada com peças originais e faça manutenção com quem entende.
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3: Quinta-feira, 18 de junho, e eu chegando

0: clássico Hino da Amizade ganhou o Balanço do Piseiro, celebrando a chegada do aguardado filme Toy Story 5. O cantor João Gomes surpreendeu o público ao lançar uma releitura inédita e cheia de balanço de Amigo, Estou Aqui, canção eternizada no Brasil por Zé da Viola. Embora a faixa não integre a trilha sonora oficial do longa, ela chega como um presente comemorativo aos fãs. O lançamento veio acompanhado de um videoclipe especial gravado nos Estados Unidos, que mistura cenas do cantor nos parques da Disney, em Orlando e nos lendários estúdios da Pixar, em Emeryville. Para João Gomes, a letra conversa diretamente com seus valores pessoais de lealdade e a importância de não abandonar quem se ama.
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2: E uma quinta-feira cheia de aroma e sabor aí na sua casa. Oi, gente, tudo bem? Eu sou a Kelly Gomes e trago hoje, nessa quinta-feira, bolo de fubá com laranja. Vamos anotar? Você vai precisar, então, de 4 ovos, 1 copo americano de óleo, 1 copo americano de suco de laranja, 2 copos americanos de fubá, 2 copos americanos de açúcar, 1 copo americano de farinha de trigo e 1 colher de sopa de fermento em pó. Aí faz assim, você pega uma tigela, peneira o fubá, o açúcar e a farinha de trigo. Deixa reservado e agora passa para o liquidificador. Nele você coloca os ovos, o óleo e o suco de laranja. Bate tudo até que você obtenha uma mistura homogênea. Retira então o miolo da tampa do liquidificador e, sem parar de bater, você vai acrescentando os ingredientes secos peneirados. Depois que colocar todos os ingredientes secos, aí você bate por mais 5 minutinhos. Acrescenta então o fermento em pó e mistura com uma colher. Despeja a massa em uma forma untada e enfarinhada e você vai levar para assar em forno médio pré-aquecido por cerca de 40 minutos. Retira do forno, espera mornar e desenforma. E esse é o bolo de fubá com laranja. Uma verdadeira delícia para o seu café da tarde, para o seu café da manhã e mais um momento delicioso aqui no nosso Aroma e Sabor. Boa quinta-feira.
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4: Cinco horas e 51 minutos. 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E numa das vozes mais marcantes do Rio Grande do Sul, Fátima Jimenez, Cabo

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2: E para você que tá acordando agora às 5 horas e 56 minutos e seguindo no melhor da boa música, Grupo Farrancho, para quem ama sozinho.

0: programa Alma Gaúcha. 5:59. Frente fria traz chuva a oeste do Rio Grande do Sul nesta quinta-feira. Apesar de pontuais marcas negativas pela manhã, previsão indica que o período da tarde será agradável em todo o território gaúcho. O sol aparece entre nuvens em todas as regiões do Rio Grande do Sul nesta quinta-feira, dia 18, mas haverá uma mudança de tempo. A nebulosidade aumenta consideravelmente na segunda metade na região oeste, onde o tempo se estabiliza com chuva no fim da tarde e à noite, com a chegada de uma frente fria. O dia ainda começa frio em todo o estado, com as menores marcas nos campos de cima da serra, onde vários pontos devem ter marcas abaixo de zero e geada moderada e forte em baixadas. Com o ingresso do ar quente em altitude, precedendo a frente fria, a temperatura se eleva mais com uma tarde mais agradável. Seguimos com o melhor da música gaúcha no programa Alma Gaúcha. Agora 6:00.
1: E chega o Eduardo Vargas com sua segunda
0: Vargas,
1: obra.
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1: Pois o talento lhe sobra nestas lides musiqueiras, trazendo entre as ilheiras milongas e chimarritas, nos sonidos da gaitita que vai cruzando fronteiras. Neste segundo trabalho, mais experiências vividas, mais chegadas, mais partidas, mais andanças e estradas, traduzidas, detalhadas.

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3: 6:06.
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13: Programa Alma Gaúcha. 6:10. Em áudio vazado, Lula diz no G7 na França que nunca foi esquerdista. O presidente Luiz Inácio Lula da Silva, do PT, afirmou na quarta-feira do dia 17, durante uma conversa informal na cúpula do G7 na França, que nunca se considerou um político de esquerda. Pois é, né? Vamos para algumas manchetes do jornal Pioneiro. Contas de luz terão reajuste de quase 15% a partir de amanhã. Aumento anual da tarifa foi aprovado na última terça-feira pela Agência Nacional de Energia Elétrica e será repassado aos cerca de 3,2 milhões de clientes residenciais das concessionárias RGE no Rio Grande do Sul. Essa é a principal manchete do Jornal do Pioneiro, que circula hoje, dia 18 de junho. E vamos seguir o nosso embalo musical, né? Esquecendo um pouco das coisas ruins, né? E vamos lá com Mano Lima, Ovelha Bichinha.

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1: 6:16.
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2: E para você que está acordando agora, são 6:16 e vamos seguir no melhor da música gaúcha com César Oliveira e Rogério Melo, Céu, Sol, Sul, Terra e Cor.

E seguimos no melhor da música gaúcha, no programa Alma Gaúcha, Ativa FM 87,9. Família Gaúcha, pendrive da vaneira.

E seguindo o melhor da boa música, esta vai para o meu amigo Rashi, Os Mirins, Zaino dos Cinco Salsos. Grande abraço, Rashi.

programa Alma Gaúcha, o melhor da música gaúcha. Vamos para algumas informações trazidas aqui pelo Jornal do Comércio. Área plantada de trigo no estado cairá mais de 20%. Crédito escasso e receio de novo fenômeno El Niño afetam aposta na cultura em solo gaúcho. Pico de chuvas com El Niño será no inverno. A chegada de El Niño reforça o alerta sobre prevenção de cheias no Rio Grande do Sul. O auge do fenômeno deve ocorrer na primavera, mas o aumento no volume de chuvas será em julho. O governo do estado lançou ontem programa de preparação para eventos extremos com foco no El Niño. 18 de junho, 6:27, faz 5 graus em Nova Prata. Vamos lembrando aqui da campanha do agasalho. Não esqueça, vários pontos de arrecadação em Nova Prata e aqui na Ativa, claro que tem. Traz aí que a gente repassa. Um grande abraço e vamos lá com Walter Moraes, Dobrando os Pelegos.

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3: 6:31.
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14: E seguindo o melhor da música gaúcha, 6:36. Ativa FM 87,9. E pra você que tá acordando agora, os Monarcas, bateu saudade. Imagina.

E seguindo no melhor da boa música, eu sou a Zeli e fico com você até às 7h50 com Délcio Tavares, Ave Só.

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5: 6:47. E agora para o nosso querido e amigo especial Jair Nascimento. Lá do bairro Coroados vai Os Monarcas, Chão Batido. Grande abraço para ti, amigão.

0: junto com os Monarcas agora.
1: Quero ouvir o negócio aí.

programa Alma Gaúcha, 6:51. Vamos para algumas manchetes do jornal Correio do Povo. Estado lança programa de prevenção contra possíveis efeitos do El Niño. Prepara RS tem foco na mobilização de ações e recursos diante da formação do fenômeno, que já apresenta sinais compatíveis com os eventos mais intensos das últimas décadas. Governo detalhou ainda outros projetos previstos ou em andamento para enfrentamento de ocorrências climáticas extremas. Estados Unidos e Irã assinam acordo para o fim da guerra. Vorcaro teria bancado viagens de Ciro e Mota, segundo a Polícia Federal. Seminário aborda os impactos das apostas dos jogos de azar. Essas são as principais manchetes que circulam hoje no jornal Correio do Povo. E seguimos nossa sequência musical, agradando todos que estão acordando agora nessa manhã fria, mas já está subindo a temperatura, já estamos em 6 graus.

programa Alma Gaúcha. E quem não sente uma saudade, né? Mas o importante é ir, acorde todos os dias com um motivo para fazer do seu dia um dia incrível. Agora, 6 horas e 56 minutos, faz 6 graus em Nova Prata. E para nossa amiga Neiva Ramanzini de Veranópolis, que está ligada, João Luiz Correa, Linha da Vida. Grande abraço.

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2: 7:01.
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0: Olá, meu amigo. Olá, minha amiga ouvinte. Eu sou o Padre Ezequiel. Desejo a você graça e paz. Esse é o momento Despertai para o Amor. E a palavra de hoje é sobre mentes estressadas. Você acha que a sua mente é estressada? Você é uma pessoa estressada? As mentes que não controlam o estresse destroem o melhor e mais escasso bem humano, que é o tempo emocional. E hoje em dia muitas mentes destroem esse tempo emocional. O que é o tempo emocional? É a capacidade de desfrutar o tempo como ele vai se apresentando. A mente estressada precisa estar sempre buscando outra coisa que ela não está vivendo agora. Nós vivemos o dobro do que as pessoas na Idade Média. Naquele tempo, uma infecção, uma amidalite, poderia levar à morte. Hoje, graças a Deus, a medicina avançou, evoluiu e nós temos vida longa. Vivemos 70, 80 anos, 90, e a perspectiva é que a gente viva sempre mais. Só que o tempo de vida é diferente do tempo emocional. Mentes estressadas sentem que dormiram e acordam com uma idade superior à cronológica. Ou seja, a mente não descansa. A mente estressada está sempre agitada, por isso ela envelhece antes. São mentes agitadas que não veem o tempo passar. Mesmo que a gente viva 80 anos, a vida é breve. E nosso maior desafio é dilatar o tempo, fazer de um dia uma semana, de um mês um ano e de um ano uma década. Ou seja, viver com intensidade. Quando você não vê o tempo passar, o tempo passa depressa, depressa. Já passou mais uma semana, já passou mais um mês, já passou mais um ano. E você não percebe que o tempo passa, veja que você pode estar com a mente estressada. No entanto, nós somos tão ansiosos que nós detestamos o tédio. Ou seja, quando a pessoa para, se ela tem um momento para parar, parece que ela tem que fazer alguma coisa. Ela considera isso como tédio. Parar é tédio. Jovens são tão estressados que não suportam a solidão. Não sabem ser amigos de si mesmos. Você é amigo de você mesmo? Muitos não sabem se interiorizar prazerosamente, ter o tempo para você, para sua interioridade, velejar para dentro de si, curtir momentos simples, sem grandes coisas, sem grandes programações, sem ter que estar correndo sempre mais atrás de coisas, levar em alta consideração a beleza da natureza, a beleza das flores, o perfume, a cachoeira, a vida simples de casa, curtir a tua casa, a suavidade da brisa, a explosão de cores da aurora, o sol da manhã, o sol nascente, o sol poente. Então, caro ouvinte, essa reflexão é para você perceber. Se você está com a mente estressada, aproveite a vida, viva bem o tempo. O tempo emocional é o tempo que a gente usufrui, é o tempo que a gente vive prazerosamente, é o tempo saudável. Eu quero convidar você a seguir as nossas redes sociais, Facebook, Instagram, Padre Ezequiel, e também o canal do YouTube, que lá tem muito conteúdo. Um grande abraço, Deus te abençoe. Em nome do Pai, do Filho e do Espírito Santo. Amém.
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2: Isso aí, nunca permita que as peleias da vida te derrubem, tchê. E seguimos no Melhor da Música, 7 horas e 13 minutos. Eu sou a Zeli e fico com você até as 7h50. E pra você aí que tá meio que numa solidão, marcação, carreteando a solidão. Carretão.

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4: E seguindo nossa trilha musical, 7:18, vai o nosso abraço para Dona Lila, da área central. Abraço, Dona Lila, e para ti, Grupo Rodeio, para quem tem bandeira.
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programa Alma Gaúcha. 7:22, faz 6 graus em Nova Prata. Portugal decepciona e só empata na estreia contra Azarão da África. Neymar se junta aos colegas em treino e é preparado para os mata-matas. Piratini lança plano de preparação para o El Niño com repasse de 32,9 milhões. Cifra será distribuída a 141 municípios como apoio a iniciativas de prevenção aos possíveis reflexos do fenômeno climático no segundo semestre, como chuva intensa, vendavais e cheias. Clientes da RGE Sul terão reajuste de 14,97% nas contas de energia elétrica. Índice vale a partir de hoje para usuários residenciais. Para os que utilizam alta tensão, o aumento será de 19,2%, para a baixa tensão, 14,93%. A empresa atua em 381 municípios no estado do Rio Grande do Sul. Acordo assinado entre Estados Unidos e Irã prepara encerrar guerra, prevê 14 itens. Entre os pontos estão o fim das sanções e um plano de reconstrução do país do Oriente Médio. Teherã se compromete em não adquirir nem desenvolver armas nucleares. Aniversário de imigração. A família japonesa que cruzou o oceano e encontrou futuro no Rio Grande do Sul. Copom corta juros pela terceira vez seguida. Selic vai a 14,25% ao ano. Decisão no colegiado foi unânime e era esperado pelo mercado. Taxa já caiu 0,75 pontos desde março. Essas são as principais manchetes que circulam no jornal Zero Hora de hoje, dia 18 de junho. E seguimos ao nosso embalo musical no melhor da música gaúcha no programa Alma Gaúcha com Legião Farrapa, Vaneira Farrapa.

programa Alma Gaúcha. E essa vai para o César e o Wagner Zotti, que estão ligaditos na Ativa FM 87,9. Leonardo, viva a bombacha!

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1: Sete horas e 31 minutos.
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20: Programa Alma Gaúcha, 7:37. Com grupo Rodeio Gola Manchada. Você que acreditou aí que ia dar certo, tinha esperança, lembre-se sempre, a esperança é a última que morre, mas pode ser a primeira a ficar doente. Grande abraço. Grupo Rodeio Gola Manchada. Rodeio!

0: 7:41, programa Alma Gaúcha. Como diz o ditado, estamos indo longe, tchê. E temos aqui um pedido do Paulinho, lá de Capão da Canoa. Um abraço pra ti, Paulo. Teixeirinha, tropeiro velho.
1: Mas

0: E assim vamos chegando ao final de mais um programa, agradecendo de coração a companhia, o carinho e a preferência da audiência de cada um de vocês. Fiquem agora na companhia do nosso próximo programa com informações e entrevistas. Hoje entrevistada a doutora Ângela Santori, que irá falar sobre a instalação dos bancos vermelhos em Nova Prata. Bom dia a todos, até amanhã.
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23: E aí, tudo bem? Quinta-feira, 18 de junho, a mensagem do dia está no ar. Atitudes para encontrar a felicidade. Aceita-te tal como és, incondicionalmente. Tu não és do tamanho da tua conta bancária, do bairro onde moras, da roupa que usas ou do tipo de trabalho que fazes. Tu és, como todo mundo, uma mistura extremamente completa de capacidades e limitações. Gosta daquilo que tens. Valorizar o que se tem, em vez de lastimar-se pelo que não se tem ou não se pode ter, leva a uma felicidade maior. Compreende que a satisfação completa não existe. Se tu achas que é possível ter uma vida perfeita, viverás em eterna frustração. Altos e baixos, alegrias e tristezas, entusiasmo e decepção são partes integrantes da nossa existência. Luta sempre para melhorar e alegra-te com as tuas conquistas. Os acontecimentos são temporários. O tempo realmente cura tudo. As nossas decepções são importantes e sérias, mas a tristeza passa e a vida nos leva por novos caminhos. Dá tempo ao tempo. Não esqueças de te divertir. Reserva todos os dias, algum tempo para te divertires, dizer parvoices e rires muito. Abra-te para novas ideias. Nunca pares de aprender e de te adaptares. O mundo está sempre a mudar. Não deixes a tua vida girar em torno de uma só coisa. A vida é feita de facetas diferentes. A obsessão por alguma coisa torna-nos incapazes de usufruir outras e nos faz perder oportunidades de beleza
1: e alegria. Presta atenção, talvez tu tenhas tudo o que desejas. A tendência humana é sempre querer mais. Por isso é tão importante nos darmos conta do que temos e do que conseguimos alcançar durante a vida. Tem uma boa noite de sono? Não economizes no sono. As pessoas descansadas sentem que trabalham melhor e chegam mais bem dispostas ao fim do dia. Que a tua vida seja feita de vitórias e muitas surpresas agradáveis. Sou Júnior Bodanese e esta foi a mensagem do dia.
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4: 8:02.
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0: manhã de quinta-feira, agora são 8:09, 18 de junho de 2026. Bom dia para você, bom dia para quem nos acompanha aqui pela Ativa FM nesta manhã. E a gente vai começar a colocar você em dia com notícia, com as informações, com os destaques aqui pela Ativa FM, começando por esse de âmbito estadual.
1: Jovens do Rio Grande do Sul entre 16 e 19 anos podem se inscrever em duas novas turmas de formação socioprofissional gratuita em serviços administrativos, oferecidas pelo projeto Pescar na comunidade jurídico trabalhista. Ao todo, são 30 vagas. As inscrições seguem abertas até o dia 21 de junho. E para participar, é preciso estar cursando pelo menos o sétimo ano do ensino fundamental ou ter o ensino médio em andamento ou concluído. A renda familiar deve ser até de meio salário mínimo por pessoa. As aulas serão realizadas em Porto Alegre entre julho deste ano e julho do ano que vem, em unidades sediadas no Tribunal Regional do Trabalho da 4ª Região e na Escola Superior de Advocacia. Além da formação gratuita, os participantes recebem uniforme, transporte e alimentação. Para se inscrever, acesse projetopescar.org.br. Grupo Rádio Web, 25 anos, áudio que amplifica conexões, produção e reportagem, Janaína Oliveira.
2: Dessa vez não rolou aquele clima entre Lula e Donald Trump. Pelo contrário, em entrevista coletiva nesta quarta-feira, ao final do G7, encontro das 7 maiores economias democráticas do mundo, Lula rebateu o presidente dos Estados Unidos, que também, em coletiva, disse que o Brasil era um país politicamente perigoso, complicado e desagradável. O comentário foi feito para responder uma pergunta sobre eleições no Brasil. Trump emendou dizendo que ouviu dizer que prenderam o Bolsonaro Júnior. Talvez uma confusão em relação a Eduardo Bolsonaro, condenado na terça-feira pelo STF, ou ao próprio Bolsonaro. Donald Trump também afirmou que os Estados Unidos jogam mais pesado que o Brasil, indicação de uma possível intervenção nas eleições deste ano. Lula rebateu, afirmando que Trump desconhece o Brasil.
3: Se ele conhece o Brasil pela relação que ele tem com a família Bolsonaro, ele desconhece o Brasil. Não tem país do mundo que tenha um sistema de urna eletrônica como o nosso, em que duas horas após terminar, a gente já sabe o resultado em 27 estados da federação, já sabe quem é o presidente eleito, quem são os governadores, quem são os senadores, quem são os deputados. Para mim, ele pode continuar gostando do Bolsonaro, do pai, do filho, do neto, não tem nenhum problema. É um problema dele. Afinal de contas, gosto não se discute. Agora, não se meta nas eleições do Brasil, porque as eleições do Brasil é um problema do Brasil.
2: O presidente Lula disse que não pediu reunião bilateral com Trump para tratar de tarifas, porque os dois governos já estão em negociação. Sem um encontro formal entre os presidentes, Lula relembrou que entregou a Trump, por escrito, no encontro na Casa Branca, os interesses do Brasil, inclusive no combate ao crime organizado, e externou como viu as últimas decisões estadunidenses.
3: Eu acho que o que ele fez foi uma coisa desaforada para o Brasil, ele sabe disso, é por isso que eu disse que ele ainda continua agindo como imperador. Nós estávamos fazendo acordo. Todas as armas que a Polícia Federal aprende no Brasil vem de Miami. E que o estado de Delaware, nos Estados Unidos, faz lavagem de dinheiro de bandidos brasileiros. Essas facções criminosas são terroristas para o povo brasileiro, para o povo das comunidades no Brasil. Não são terroristas como você pensa. Eles não querem brigar e derrotar o estado. Eles não querem criar um outro estado. Eles querem dinheiro.
2: O Brasil participou do G7 como convidado, assim como Coreia do Sul, Egito, Índia, Quênia, Ucrânia, Catar e Emirados Árabes Unidos. Lula revelou que teve uma conversa com o presidente ucraniano Volodymyr Zelensky e se comprometeu a conversar com outras lideranças para o fim da guerra com a Rússia. E mais uma vez criticou a ineficácia do Conselho de Segurança da ONU. Agência Rádio Web de Brasília, Alan Barbosa.
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5: A cúpula do G7 termina com mais um sinal da influência dos Estados Unidos sobre as principais potências ocidentais. Segundo a imprensa internacional, documentos foram ajustados para atender às posições defendidas por Donald Trump. E isso revela um alinhamento muito forte, como avalia o professor de Relações Internacionais, Glauber Carvalho.
6: O G7, nesse ano, indica que a influência do Trump vai além da ideia mesmo, né, da projeção dos Estados Unidos, né? Essas pautas são vistas como específicas do que a gente considera, do que se considera o trumpismo, né? E aí elas passam a integrar agora esse consenso estratégico dessas principais economias e reforçando, portanto, né, o poder, né, a influência que tem o Trump em si no discurso, né, diplomático dessas potências, né, desse grupo de potências.
5: Apenas 3 dos 8 documentos propostos durante o encontro foram aceitos pelo Brasil. Para jornalistas, Trump chegou a dizer que o Brasil é politicamente difícil e Lula reagiu.
3: Eu acho que ele conhece pouco o Brasil. Se ele conhece o Brasil pela relação que ele tem com a família Bolsonaro, ele desconhece o Brasil. O Bolsonaro já está preso.
5: O comportamento do líder norte-americano também chamou a atenção. Trump atrasou para uma das reuniões e afirmou que, por ser o chefe, poderia agir como quisesse. Mas a resistência dos outros líderes é bem polida.
6: Não é exatamente que os outros países aceitem tudo o que o Trump manda, né? O que acontece é que os Estados Unidos são a principal potência econômica, né? Militar, tecnológico. Então, assim, quando Washington, né, a figura do líder do executivo, muda de posição ou tem uma posição, os demais países acabam levando isso em consideração. É claro que temas como China, segurança, questões energéticas, imigração mesmo, muitos desses governos também compartilham de várias das preocupações do Trump, das preocupações que o Trump já defende. Então, assim, tem uma mistura.
5: Circulou também a informação de que Lula teria solicitado uma reunião com o Trump.
3: E eu não pedi bilateral pro Trump porque nós estamos em negociação. Eu acho que o que ele fez foi uma coisa desaforada pro Brasil. Ele sabe disso. É por isso que eu disse que ele ainda continua agindo como imperador. Nós estávamos fazendo acordo, o Mauro Vieira, sabe, e o meu ministro do comércio estão tratando com o ministro do comércio dele. Nós estamos negociando. Eu entreguei para ele um documento do crime organizado para mostrar que a nossa Polícia Federal está preparada para enfrentar o crime organizado. Disse para ele que, se ele quiser combater o crime organizado, o Brasil está muito disposto, inclusive dizendo para ele que São Paulo exporta contrabandeio arma para o Brasil. Todas as armas que a Polícia Federal aprende no Brasil vêm de Miami. E que o estado de Delaware, nos Estados Unidos, faz lavagem de dinheiro de bandidos brasileiros. Entreguei por escrito, porque eu não quero só falar. Porque o presidente Trump, ele fala muito e ouve pouco.
5: O pesquisador Glauber Carvalho analisou a cúpula e destacou como as discussões sobre mudanças climáticas acabam perdendo espaço diante da influência do presidente norte-americano.
6: Retirando de pauta alguns elementos importantes. Um deles, sem dúvida nenhuma, é o desaparecimento da agenda climática, né? Em cúpulas anteriores, a gente encontrava o clima, a transição energética, como itens importantes, e aí o foco agora se desloca completamente para a questão de segurança, para a questão de energia, né, de acesso, inclusive, a essas fontes de energia, as questões da rivalidade geopolítica como um todo, né, que se ligam às questões energéticas, por exemplo, mas não faz referência, mas, por exemplo, à agenda climática.
5: O Brasil não integra o G7, mas foi convidado para participar da cúpula realizada na França. O grupo reúne algumas das maiores economias do mundo e discute temas estratégicos, como economia, segurança internacional, conflitos armados e mudanças climáticas. Agência Rádio Web, produção e reportagem, Felipe Medeiros.
7: 8:18.
0: É isso então, agora são 8:18, para você o nosso abraço sempre. Muito obrigado pela sua sintonia, um dia de céu azul, de sol, hoje é quinta-feira, dia 18 de junho de 2020. Você já ouviu algumas notícias, as principais notícias que circulam pelo país e pelo mundo? Logo mais nós vamos ter o giro de notícias, temos mais uma etapa da questão Vorkaro, enfim, você vai ouvir logo mais essas informações aqui dentro da nossa programação. Então, Vamos juntos fazer amanhã de informações aqui pela nossa Ativa FM, contando com a sua participação, viu? Contando com a sua participação, 5432421332 é o nosso telefone fixo e o nosso WhatsApp para você mandar o seu recado, 5432421332. Estamos no Facebook, estamos no Instagram, também para você mandar o seu recado pra gente, você pode mandar, estamos ao vivo com som e imagem no Facebook e também no nosso YouTube, certo? No Facebook, abraço pro Enio Antunes, pra Angelina Zanca da Rocha, que já estão mandando recado, também estamos no YouTube também, você pode mandar seu recado, vai nos ver com som e imagem, certo? Então vamos lá, vamos fazer amanhã de informações, tem muita coisa essa primeira parte, então é assim, também teremos o esporte com Pamplona Tintas e Restaurante Pastorello, estamos nos aproximando do segundo jogo do Brasil pela Copa do Mundo, é amanhã esse jogo do Brasil, certo? Teremos as informações gerais aqui dentro da nossa programação e teremos também as informações do tempo para você. Fica conosco, mais uma manhã de informações e a gente agora faz o giro das notícias.
7: Quinta-feira, 18 de junho de 2026, este é o Giro de Notícias. Eu sou Norberto Notari e você acompanha os destaques do momento. A Polícia Federal deflagrou na manhã de hoje uma nova fase da Operação Compliance Zero, que investiga fraudes envolvendo o Banco Master. O objetivo é apurar a suposta participação de agentes públicos no esquema de irregularidades financeiras. São 18 mandados de busca e apreensão expedidos pelo Supremo Tribunal Federal nos estados da Bahia, São Paulo e no Distrito Federal. Entre os alvos está o líder do governo no Senado, o ex-governador Jacques Wagner. Relatórios preliminares da Polícia Federal indicam que Daniel Vorcaro, dono do Banco Master, teria exigido um esquema especial de segurança e privacidade durante uma viagem a Lisboa em junho de 2024, na qual estavam presentes o senador Ciro Nogueira e o presidente da Câmara, Hugo Mota. Segundo os investigadores, Vorcaro solicitou a um funcionário que reservasse suítes em um hotel para os três, onde seria realizado o evento com outros políticos. A defesa de Jair Bolsonaro admitiu ao STF que o ex-presidente pediu a um militar do Gabinete de Segurança Institucional da Presidência da República que consertasse uma arma registrada em seu nome. Segundo os advogados, a própria equipe de segurança havia deixado a arma inoperante intencionalmente como medida preventiva diante das condições de saúde mental do político. Estados Unidos e Irã assinaram um acordo de paz com 14 pontos divulgado nesta quarta. O documento prevê o imediato fim da guerra no Oriente Médio, incluindo no Líbano, e o compromisso de ambos os países em respeitar a soberania um do outro. Em troca, os Estados Unidos suspendem sanções, liberam ativos iranianos congelados e se comprometem a liderar um pacote de reconstrução econômica de ao menos 300 bilhões de dólares ao Irã. O país, por sua vez, reabrirá o Estreito de Hormuz e reafirma que não vai desenvolver armas nucleares. A Colômbia venceu o Uzbequistão na estreia da Copa do Mundo por 3-1 e fica na ponta do Grupo K, aproveitando o empate entre Portugal e Congo por 1-1, também nessa quarta. Pelo Grupo L, a Inglaterra venceu a Croácia por 4-2 e Gana bateu o Panamá 1-0. Hoje começa a segunda rodada da Copa. O Giro de Notícias é uma produção da Agência Rádio Web. Produção e apresentação, Norberto Notari. Trabalhos técnicos, Mário Melo.
0: Uma colisão entre carro e caminhão provocou capotamento em Antônio Prado. Uma das notícias que você tem aqui no Facebook e no Instagram, esse acidente de trânsito foi registrado na manhã de segunda-feira, em Antônio Prado, a ocorrência envolveu um veículo de passeio e um caminhão, resultando no capotamento do automóvel após a colisão. Preciso de avião para as Quengas, pediu Vorcaro a operador. Daniel Vorcaro pediu um avião para transportar garotas de programa. Também como destaque, procurador Paulo Gonê envia parecer ao STF para que seja rejeitada a revisão criminal de Jair Bolsonaro. Brigada Militar de Nova Prata prende homem por tráfico de entorpecentes, posse irregular de armas de fogo e receptação do Durante a ação policial, foi possível visualizar o momento em que o indivíduo realizava a comercialização de entorpecentes para outro homem em sua residência. Também temos aqui outras informações. Polícia Civil do Sul prendeu suspeito de homicídio em ação integrada com força estadual no Maranhão. Após horas de angústia, a idosa foi encontrada com vida e mata em Coronel Pilar. Mulher de 65 anos foi localizada pelos bombeiros voluntários de Garibaldi em área de difícil acesso. Tem um vídeo que mostra o momento exato de um acidente fatal no contorno viário de Seara, Santa Catarina. Ele está aí para você visualizar no Facebook e no Instagram. Em áudio vazado, Lula diz no G7 na França que nunca foi esquerdista. Homem é morto a tiros em boate de Vacaria e polícia apura ligação com moto incendiada. A notícia completa está aí para você no Facebook e no Instagram. Homem vai até a delegacia de polícia civil para solicitar a emissão de sua certidão de antecedentes policiais e acaba preso em Farroupilha. Polícia Civil do Rio Grande do Sul cumpriu na tarde da última terça-feira o mandato de prisão civil em Farroupilha. A ação foi realizada por agentes da Delegacia de Polícia de Farroupilha após a constatação da existência de ordem judicial em aberto expedida pela comarca de Torres, no Rio Grande do Sul. Motociclista fica ferido após queda na BR-470 em Veranópolis. Um acidente envolvendo uma motocicleta foi registrado no final da tarde de ontem na BR-470, no entroncamento com a rua Barão do Rio Branco, próximo à subestação da RGE em Veranópolis. De acordo com as informações, o motociclista sofreu uma queda na rodovia e teve ferimentos. O fato ocorreu por volta das 17 horas e 40 minutos. Também, Força Tarefa, Segurança dos Alimentos apreendem 800 quilos de produtos impróprios em 3 supermercados em Faxinal do Soturno. Vários ouvintes nos enviaram imagens de um ponto luminoso próximo à lua na noite de quarta-feira. Esse fenômeno da natureza. Uma pessoa morreu e 2 ficaram feridas em grave acidente na ERS 331 em Erechim. Essa colisão em grandes proporções resultou a morte de uma jovem e deixou 2 pessoas gravemente feridas na noite de ontem em Erechim. O fato ocorreu na rodovia ERS 331. Porta de vidro do escritório da Corsan foi quebrada por uma mulher revoltada em Passo Fundo. Foi na tarde de ontem, uma mulher destruiu a porta de vidro da sede da Corsan, localizada na Travessa Mendesá, no bairro Rodrigues, em Passo Fundo. Conforme as informações, a mulher chegou até a central de atendimento portando um martelo e quebrou a porta de vidro de entrada da unidade. Ela foi contida pelos funcionários até a chegada da Brigada Militar. Matéria completa está aí para você no Facebook e no Instagram. Polícia Rodoviária Federal faz a maior apreensão da história de fuzis no Paraná. Na quarta-feira, ontem, em Santa Terezinha do Iguaçu, no Paraná, 25 fuzis e 16 pistolas foram apreendidas. Polícia Rodoviária faz uma das maiores apreensões de contrabando do ano aqui no Rio Grande do Sul. Uma carga em Osório com celulares, cigarros eletrônicos, eletroeletrônicos e camisetas falsificadas. O homem foi soterrado em Armacim de soja em Tapera. O corpo de bombeiros está realizando buscas por funcionário que foi atingido por uma grande quantidade do produto dentro da empresa. O corpo de bombeiro militar de Tapera realiza buscas por esse homem que foi soterrado em um armazém de soja em uma empresa no município. As buscas continuam. Também tem informação de Nova Prata, que vai receber a etapa conjunta do brasileiro e gaúcho de Ali. O evento vai acontecer entre os dias 3 e 4 de julho e promete alta velocidade aqui na Serra Gaúcha. picanha. Homem foi preso depois de furtar carne em Três Passos. Identificado o homem morto por disparo de arma de fogo em frente ao estabelecimento comercial na cidade de Vacaria. Nathanael Schneider, 41 anos, foi morto a tiros na noite de terça-feira, dia 16, na cidade de Vacaria. Homem morre após confronto com a Brigada Militar em Taquara, 20 anos. Morreu após um confronto com a Brigada Militar ontem, quarta-feira, no loteamento Eldorado, na cidade de Taquara. Caso de meningite bacteriana é registrada em Bento Gonçalves. Criança de 8 anos está internada na UTI pediátrica do Hospital Taquini. Uma menina de 8 anos está internada na UTI pediátrica do Hospital Taquini, em Bento Gonçalves, com diagnóstico de meningite bacteriana. O nome da criança não será divulgado em respeito à família, por se tratar de uma paciente menor de idade. A matéria completa está no Facebook e no Instagram. Foi identificada a jovem que morreu no acidente entre Erechim e Gaurama. Bianca Luiza Zanetti, de 17 anos, morreu em um grave acidente de trânsito registrado na noite de quarta-feira na ERS 331, entre os municípios de Erechim e Gaurama, nas proximidades da empresa Edelbra. Também como destaque, o carro incendiou, mas a Bíblia ficou intacta, com folhas intactas no Paraná. Matéria completa também para você. Morreu a famosa vovó Valdecir após sofrer um AVC. É Valdecir Laurinda dos Santos, conhecido como vovó Valdecir, morreu nesta quarta-feira aos 88 anos de idade. Também como destaque, Brigada Militar flagra obra irregular em área protegida da barragem de Ernestina. A Brigada Militar também apreendeu 250 metros de redes usadas na pesca ilegal na barragem Ernestina. Banco Master, Polícia Federal faz buscas contra Jax Wagner do PT e Augusto Lima. São notícias que estão no Facebook e também no Instagram da Ativa FM. Te convidamos para dar uma chegadinha aí e conferir essas e outras informações que você tem aqui no Facebook e também no Instagram da Ativa FM. Agora são 8:31, 8:31.
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0: A frase para começar o programa de hoje: estufar o peito e cantar alto nunca livrou o galo da panela. É a frase pra gente começar o programa de hoje aqui pela Ativa FM.
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0: 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Agora são 8:33. 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Esposo Idair Bedim, filho Paulo Roberto Bedim, nora Andressa Karina Queradia, neta Helena Queradia Bedim e demais familiares comunicam o falecimento de Marlene Piva Bedim, aos 63 anos, ocorrido ontem em Nova Prata. O velório está acontecendo na Capela Mortuária de André da Rocha. A cerimônia de despedida será às 13 horas e 30 minutos. Após será transladada para a Capela São Francisco de Ibiragaras. O sepultamento será no cemitério São José de Ibiragaras. Noticiamos o falecimento de Marlene Piva Bedim, aos 63 anos, ocorrido ontem. Nota de falecimento. Esposa Tertulina Oliveira de Godói Souza. Filhos Maria, Marinês, Marlene, Roseli, Andréia, Adriano, Rodrigo, Vade, Beto e Lindonês. Genros, noras, netos, bisnetos e tataranetos, com pesar comunicam o falecimento de João Souza, aos 81 anos, ocorrido nesta quarta-feira. O velório está acontecendo na Igreja São Caetano, em Nova Prata. A cerimônia de despedida será às 16 horas de hoje. O sepultamento no cemitério Placidina Vieira de Araújo, aqui em Nova Prata. Noticiamos o falecimento de João Souza, 81 anos, ocorrido nesta quarta-feira. 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Atenção Nova Prata Região, Associação dos Músicos Pratenses AMP, convida seus associados, familiares e toda a comunidade para uma noite especial de celebração, música e confraternização. Será agora, dia 26 de junho, sexta-feira, a partir das 19 horas, no Clube Grêmio Pratense, sede histórica, o jantar de aniversário da associação e a posse da nova Diretoria Gestão 2026-2028. A festa contará com 5 grandes atrações: Coral Adorarte, Coral Armorial, Orquestra de Sopros de Nova Prata, Jazz Lisante, Banda Era. Garantindo uma noite de muita emoção e entretenimento. No cardápio para a festa, mesa de frios à vontade. Duas combucas por pessoa com opção de polenta com bacon, arroz com charque e massa. Sobremesa à vontade. Ingressos antecipados, não sócio 65, sócio 50 e crianças de 6 a 12 anos R$40. Adquira seu ingresso no Point Nova Prata ou pelo 549-9987-0012 com Ademar ou com membros da diretoria da Associação dos Músicos. E, antes disso, no dia 23, tem Assembleia Extraordinária. É na Casa da Cultura aqui em Nova Prata, primeira convocação de 19 horas, segunda convocação, 19 horas e 30 minutos. 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
2: 8:41, 30 segundos, Pamplona Tintas e Restaurante Pastorello, as informações esportivas. Hoje na Copa do Mundo tem Tchequia e África do Sul, Suíça e Bósnia, Canadá e Catar e México contra a Coreia do Sul. Os jogos de hoje pela Copa do Mundo para Pamplona Tintas e Restaurante Pastorello.
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2: Vamos falar do tempo então, vamos lá, porque uma frente fria traz chuva ao oeste do Rio Grande do Sul nesta quinta-feira. Apesar de pontuais marcas negativas pela manhã, previsão indica que o período da tarde será agradável em todo o território gaúcho. O sol aparece entre nuvens em todas as regiões do Rio Grande do Sul nesta quinta-feira, mas haverá uma mudança de tempo. A nebulosidade aumenta consideravelmente na segunda metade do dia na região oeste, onde o tempo se estabiliza com chuva no fim da tarde e à noite com a chegada de uma frente fria. O dia ainda começou frio em todo estado, com as menores marcas nos campos de cima da serra, onde vários pontos tiveram marcas abaixo de zero. Com o ingresso de ar mais quente em altitude precedendo a frente fria, a temperatura se eleva mais com uma tarde agradável. Para nós é quinta-feira, tem uma mínima de 7, 8 graus, né? A máxima 17, 18. A sexta-feira tem uma mínima de 7, 8 graus com 13, 14 de máxima, com 80, 90% de possibilidade de chuva. O sábado tem uma mínima de 7, 8 graus, com 13, 14% de máxima, 17, 20% de possibilidade de chuva. E o domingo com também uma mínima de 7, 8 graus e uma máxima de 16, 17 graus, com pouca possibilidade de chuva. As informações do tempo para você aqui dentro da programação da nossa Ativa FM. Certo, da estação meteorológica, nos informa o Rafael Zanello que a temperatura neste momento, ela está nos 9 graus a temperatura agora, que a menor temperatura registrada hoje foi 2,4 às 6:30 da manhã, que não choveu, a velocidade média do vento de 8 quilômetros na direção nordeste e a temperatura máxima registrada ontem à tarde, 15 graus e um décimo às 15:30. A informação do tempo aqui pela Ativa FM, vem aí o esporte.
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1: 8:47.
0: Como vai funcionar o rodízio de Ancelotti na escalação da seleção durante a Copa e durante os jogos? E já tem agora no próximo, na amanhã, sexta-feira, tem jogo, né? Jogos de hoje na Copa do Mundo, o protagonismo de artilheiro e brilho de ex-grêmio, como foram os jogos de ontem, quem decepcionou, quem surpreendeu e quem confirmou o favoritismo na primeira rodada da Copa do Mundo, também como destaque, jogos da segunda rodada da Copa do Mundo. Já logo mais vou passar para você. Como está a situação da seleção, das seleções favoritas da Copa? Qual seleção mais empolgou na primeira rodada da Copa do Mundo? Mãe de vozinha consegue visto e viajará aos Estados Unidos para a Copa do Mundo. Também como destaque, Danilo discorda de escassez de lateral no futebol brasileiro. Seleção brasileira passa por exame antidoping, surpresa antes do jogo contra o Haiti. E comemoração, agradecimento a Deus, indícios sobre o retorno, os bastidores do treino de Neymar. Com o futebol aqui no Rio Grande do Sul, com a bênção de Figueiroa, Maripan chega com esperança para resolver falhas ofensivas na equipe do Inter na contratação desse zagueiro. Com retornos, ausências e novo planejamento, o Grêmio volta ao trabalho de olho no segundo semestre. Alguns dos destaques da imprensa esportiva. Hoje pela Copa do Mundo tem Tchequia e África do Sul, Suíça e Bósnia, Canadá e Catar e México contra a Coreia do Sul. Pelo Brasileiro da Série B, hoje tem Sport e Atlético Goianiense, jogos então que vão acontecer. Hoje tem jogo pela Série B do Brasileiro, tem Ceará e Internacional. 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
13: O dia da seleção brasileira ganhou um novo capítulo e diferente desta vez, já que na reta final de preparação para o jogo diante do Haiti pela segunda rodada da fase de grupos da Copa do Mundo, a delegação brasileira recebeu a visita da unidade antidoping da FIFA, que é responsável por realizar exames dos atletas convocados para o torneio. Esse procedimento ele faz parte do protocolo oficial adotado pela entidade máxima do futebol mundial em todas as edições de Copa do Mundo. Inclusive, isso é visto com muita tranquilidade dentro da seleção brasileira, já que esses testes antidoping são considerados uma etapa obrigatória em todas as competições organizadas pela FIFA. Mas a grande situação na seleção brasileira são as questões envolvendo a escalação do técnico Carlo Ancelotti. Neymar treinou com bola durante parte da atividade, mas vai ficar de fora do jogo contra o Haiti na próxima sexta-feira, às 21h30, no horário de Brasília. Muito clamor em cima do atacante Endrick, já que ele não entrou na primeira partida diante do Marrocos. E o desafio de Carlo Ancelotti é equilibrar a realidade e a expectativa para um jovem que a comissão não quer aquele carimbo de salvador da pátria. É bem verdade que o italiano não é o primeiro a adotar cautela quando o assunto é o Endrick. Há 2 anos, também nos Estados Unidos, Dorival Júnior chegou a relutar até dar oportunidade ao garoto na Copa América, mesmo após o impacto imediato em amistosos contra Inglaterra, Espanha e México. Então, o cenário que era similar agora volta a se repetir. O técnico Carlo Ancelotti não deve colocar Endrick como titular, mesmo com todo o apelo que ele vem tendo nas redes sociais. Mas a possibilidade de mudanças para o jogo contra o Haiti, ela existe, principalmente no setor direito. Danilo deve ganhar a vaga na lateral direita. Em relação ao meio-campo, algumas mudanças podem acontecer, mas estão sendo guardadas as 7 chaves. Agência Rádio Web, com informações da seleção brasileira, Daniele Esperon.
0: Daniele, obrigado pelas informações. 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
14: República Democrática do Congo. Preciso dizer mais? Eu sou a Mariana de Freitas e aqui não tem VAR, mas estamos de olho em tudo que rola, dentro e fora de campo na Copa. Teve atuação histórica, jogo feio, camisa bonita, Oasis, mas só não teve Cristiano Ronaldo. A expectativa estava toda sobre a atuação do CR7 e de Portugal contra a República Democrática do Congo. Mas quem fez história foi a seleção africana, que não deu mole para a favorita e arrancou um empate de respeito. Os congoleses, que participaram de uma Copa lá em 74 ainda, com o nome de Zaire, passaram por 2 repescagens para chegar ao Mundial. O país vive atualmente uma das maiores crises humanitárias do mundo, com disputas geopolíticas, migração em massa e uma epidemia de ebola. Foi um empate de lavar a alma e comemorar como vitória. Cristiano Ronaldo tentou e não marcou. Será que ele sai da disputa da artilharia ou ainda tem muita Copa pela frente? Só o tempo vai dizer. E por falar em tempo, o tempo de hidratação obrigatório virou polêmica. Os organizadores do evento aproveitam para lucrar. A estimativa é de que os intervalinhos de 3 minutos vão render 500 milhões de dólares extras em publicidade. O ex-técnico do Liverpool, multicampeão Jürgen Klopp, foi direto e perguntou para quem a Copa está servindo. Pro torcedor, pro jogador ou pros anunciantes? E a gente sabe, né? Futebol é fluido, é momento e parar no meio pode mudar o jogo. E a Inglaterra chegando na Copa do Mundo. O primeiro confronto entre seleções europeias foi um cartão de visitas pesado do time de Harry Kane. 4-2 para cima da Croácia de Luka Modric. O confronto chegou a ficar equilibrado, mas no segundo tempo, como disse uma amiga minha, a Croácia ficou só o pó do cavaco, fora o goleiro que fez alguns milagres. No final do jogo, torcida e jogadores entoaram juntos Wonderwall do Oasis. E se de um lado tivemos um dos melhores jogos da Copa, em contrapartida, Gana e Panamá nem merece resenha. Jogo amarrado, bico, força física, golzinho no final e princípio de briga. Praticamente um jogo de campeonato gaúcho. E para encerrar a primeira rodada, a Colômbia entrou em campo com uma camiseta lindérrima em tons de azul e amarelo marca-texto e meteu 3-1 para cima do Uzbequistão. Nessa quinta começa a segunda rodada. Será que a Bósnia e o Catar vão marcar o primeiro gol na competição? Eu fico por aqui, mas amanhã tem mais porque aqui não tem VAR, mas estamos de olho em tudo o que acontece dentro e fora de campo no Mundial.
0: 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E quem está hospitalizado é o ex-técnico da seleção brasileira, Carlos Alberto Parreira.
13: Carlos Alberto Parreira, técnico do tetracampeonato mundial pela seleção brasileira em 1994, foi internado nesta quarta-feira em um hospital particular no Rio de Janeiro. Parreira tem 83 anos, fez um tratamento de quimioterapia contra um linfoma de Hodgkin, um dos tipos de câncer no sistema linfático. A informação na ocasião chegou a ser confirmada pela CBF em nota oficial. Em maio daquele ano, inclusive, o médico era José Luiz Runco, que foi médico da seleção por muito tempo e amigo de Carlos Alberto Parreira, disse que o ex-técnico precisava se recuperar fisicamente dos efeitos causados pelo tratamento. O Hospital Samaritano, no Rio de Janeiro, não revelou o motivo da internação e nem qual é o estado do ex-técnico da seleção brasileira, mas a confirmação foi feita pela nossa reportagem que Carlos Alberto Parreira está, sim, internado nesta unidade de saúde. Comandante da campanha do Brasil no tetracampeonato, Parreira participou por vídeo da apresentação de Carlo Ancelotti na CBF. Ele estava muito ligado a essa geração, essa campanha para a Copa de 2026. Inclusive, Parreira foi preparador físico da seleção do Tri, que era comandada por Zagallo. Em 1970, ele participou de 7 Copas do Mundo, além de 4 em que acompanhou o Brasil. Dirigiu o Kuwait em 1982, os Emirados Árabes Unidos em 1990, a Arábia Saudita em 98 e a África do Sul em 2010. Agência Rádio Web do Rio de Janeiro, Daniela Esperon.
0: Ok, Daniela, e com ela estamos fechando por aqui com apoio de Pamplona Tintas e Restaurante Pastorello. Vamos sair daí. Depois de intervalo tem a segunda parte do programa de hoje, o Cidade Ativa.
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22: 9:02.
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6: 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São os destaques aqui para você, dentro da nossa programação, para você que nos acompanha aqui pela Ativa FM. Agora são 9 horas e 25 minutos, 9h25. Nota de falecimento. Funerária Dec Giovanni informa. Esposa Tertolina Oliveira de Godói Souza. Filhos Maria, Marinês, Marlene, Roseli, Andréia, Adriano, Rodrigo, Vade, Beto e Lindonês, genros, noras, netos, bisnetos e tataranetos. Com pesar, comunica o falecimento de João Souza, 81 anos, ocorrido nesta quarta-feira. O velório acontece na Igreja de São Caetano, aqui em Nova Prata. Cerimônia de despedida, 16 horas de hoje, com sepultamento no cemitério Placidina Vieira de Araújo, em Nova Prata. Comunicamos o falecimento de João Souza, 81 anos, ocorrido em Nova Prata. Nota de falecimento: esposo Idair Bedim, filho Paulo Roberto Bedim, Nora Andressa Karine Queradia, neta Helena Queradia Bedin e demais familiares, com pesar comunicam o falecimento de Marlene Piva Bedin, 63 anos. Velório na capela mortuária de André da Rocha. A cerimônia de despedida às 13h30. Após será transladada para a Capela São Francisco Ibiraiaras. Sepultamento no cemitério São José Ibiraiaras. Noticiamos o falecimento de Marlene Piva Bedin, 63 anos. Informação funerária Dec Giovanni, fone 549-8404-4670.
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22: 9h27.
6: 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Jornal do Comércio, área plantada de trigo no estado cairá mais de 20%. Banco Central reduz juros pela terceira vez seguida e taxa Selic vai para 14,25% ao ano. Simpósio Internacional Tecnopuc debate semicondutores. Com mais voos internacionais, Salgado Filho ganha nova sala VIP. Matérias aí do Jornal do Comércio. O pioneiro destaca: Cristiano sofreu, Messi voou, Neymar treinou. Contas de luz terão reajuste de quase 15% a partir de amanhã. Matérias que você encontra no Jornal Pioneiro. O Correio do Povo: estado lança programa de prevenção contra possíveis efeitos do El Niño. Teatro Dante Barone, dentro da Assembleia, reabre amanhã. Estados Unidos e Irã assinam acordo para o fim da guerra. Vorcaro teria bancado viagens de Ciro e Mota, segundo a Polícia Federal. Estreia frustrante de Cristiano Ronaldo. Matérias do Correio do Povo. Zero hora de hoje. Show de gols no melhor jogo do Mundial até agora. Piratini lança plano de preparação para El Niño, com repasse de 32,9 milhões. Clientes da RGE Sul terão reajuste de 14,97% nas contas de energia elétrica. Acordo assinado entre Estados Unidos e Irã para encerrar guerra prevê 14 itens. Cupom corta juro pela terceira vez seguida. Selic vai a 14,25% ao ano. E a família japonesa que cruzou o oceano encontrou o futuro no Rio Grande do Sul. Matérias da Zero Hora. 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
6: Muito bem, agora são 9:33, 9:33, minutos parabólicas, Doce Mar Pescados, Viver e Clínica de Oncologia, tá na roda pneus e farmácia, supermercados Porta, Viena Instalações Elétricas, AC Casa das 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Eu esqueci aqui das manchetes do Estafeta, Estafeta de Veranópolis circulando por toda a região, primeiro semestre de muitas despedidas, né? As pessoas aqui da região que nos deixaram no primeiro semestre do ano de 2026. Ainda, Cotiporã, obras na estrada Bento Gonçalves já estão em andamento. Veranópolis festeja São Luís Gonzaga, Santo Antônio e Santa Inês. DENIT instala novo radar para controlar velocidade da reta do Retiro em Nova Prata. Empresários de Veranópolis manifestam preocupação com futura decisão. Também tem outras matérias aí que estão em destaque no jornal Estafeta, que circula por Veranópolis e por toda a nossa região. Bom dia, Fidelis Preto.
1: Bom dia, Marangoni, bom dia à nossa audiência, sempre com satisfação renovada por poder estar aqui na bancada do Cidade Ativa. O Marangoni destacou aí agora, né, os destaques do jornal Estafeta Oliveira. Eu estou aqui, evidente, virtualmente folheando, né? Aliás, virtualmente não. Estou aqui manualmente no smartphone, né? Mas é o jornal digital. Então aqui eu estou aqui com um anúncio que tem uma página da edição desta semana, Maranga, que também vira essa questão do uso destas. Como é que chama? Botoletas?
6: Ah, sim, sim.
1: E nós aqui foi o motivo de destaque com
6: Turbocar.
1: Com o Fabiano e com o Clayton Moraes lá da Turbocar. Lá em Veira também está aparecendo muito,
6: por
1: né?
6: Por tudo que é lugar.
1: Aqui Nova Prata também é uma coisa impressionante, né? O que me chama a atenção, Maranga, em relação a esse veículo pequeno, que é essa novidade no mercado, e esse novo tipo, novo modelo de mobilidade urbana, o que me chama a atenção é que uma moto pequena, né? Ela tem evidentemente limitações diante de quem eventualmente queira uma e não queira fazer e descarta fazer carteira de motorista, é possível. Uhum. Né? Agora, tem muitas dessas em Nova Prata, só que tem uma coisa, né, Maré? O problema ali vai ser, eu não sei se isso vai ser assim, vai continuar o mercado aquecido desse tipo de veículo, mas se assim continuar, Maranga, isso vai revelar um problema. Eu estou falando problema no seguinte sentido, porque aparecendo muitas, e tomara que assim aconteça, haverá necessidade de também deixar claro como é que é a possibilidade, como é que eu diria, a mobilidade certa desse tipo de veículo. Porque a cada momento eu estou andando, caminhando assim, ô Marangoni, daqui a pouco surge de um lado, surge de outro, né? E assim, para quem não tem, assim, a intimidade com todo o processo, ele fica surpreso. Que é essa moto? Né? Mas então, para salientar, é um veículo diferente. Eu falo em termos da questão de legislação em relação a uma moto. É bem diferente. Então, essa é a situação. Mas aqui em Nova Prata também já há um número impressionante de pessoas que, enfim, pela questão da rapidez, né? Pela questão de andar na cidade aqui na questão da área urbana, né? Não resta dúvida que é um veículo importante. Ah. E caiu no gosto da população e vai ser assim. E eu me chamou a atenção também ver, abrir ali o jornal e ter uma página inteira, uma empresa deve ter pago esse anúncio, né?
6: Deve ter
1: pago esse anúncio que está nas páginas do Estafita Oliveira.
6: O Clécio, a resposta aqui para ti, o ouvinte que te solicitou hoje pela manhã, da questão do novo radar que está sendo instalado, certo? Aqui no Naioque, aí no trevo da Ioque, certo? E aqui diz que o DINIT ainda divulgará a data oficial para o início da operação do equipamento, né? Que ele está sendo instalado, ele está agora em fase de experiência, certo? E que o DENIT, pelo menos é o que a informação do Adalberto Iuraki, que o DENIT ainda divulgará a data oficial para o início da operação do equipamento. Espero que avise, não é? Para que as pessoas que andem por aí, claro que tem que ir com calma, agora tem que, mesmo que ele não esteja funcionando, tem que respeitar, mas sim. Mas o importante é que venha também o aviso. É primeiro aqui ou primeiro aqui? Primeiro aqui.
2: Faz um resumo, hein?
6: Tá, porque a Polícia Civil do Rio Grande do Sul prendeu suspeito de homicídio e ação integrada com força estadual no Maranhão. A ação demonstra a importância da integração entre forças de segurança pública dos estados brasileiros, reforçando o compromisso conjunto no combate à criminalidade na resposta rápida à sociedade. O caso. O homicídio ocorreu no bairro Basalto, em Nova Prata, no dia 9 de maio, deste ano, por volta das 6 horas da manhã. A vítima foi encontrada sem vida, conforme apurado, foi morta com uso de uma pedra, um paralelepípedo.
1: Certo. Caso aquele?
6: Logo após o crime, as forças de segurança foram acionadas e investigação passou a ser conduzida pela Delegacia de Polícia de Nova Prata. Ao longo das diligências realizadas sob absoluto sigilo, os policiais de Nova Prata da delegacia, sob a coordenação da delegada Liliane, reuniram diversas provas que permitiram identificar a autoria do crime. Com base nos elementos escolhidos durante a investigação, foi representada pela preventiva do suspeito, o qual foi deferida pelo Poder Judiciário. Após o crime, o investigado fugiu para o estado do Maranhão, onde estava escondido. A partir do trabalho integrado entre Polícia Civil do Rio Grande do Sul e FEISP do Maranhão, foi possível localizar e efetuar a prisão. O preso foi encaminhado à delegacia de polícia local para os procedimentos lá no Maranhão. Para os procedimentos legais.
1: Onde ele foi localizado, né?
6: É isso aí. E posteriormente conduzido ao sistema prisional, onde permanecerá à disposição da justiça. A delegada Liliane Pastermack Kran destacou que o inquérito policial encontra-se em fase final de conclusão. E aí teve um ouvinte, né?
2: É um familiar, acho.
6: É, deve ser um familiar que mandou
1: do
6: ali.
1: Do quem? Do acusado ou da vítima?
2: Da vítima.
6: Posso falar o nome dele aqui? É Bruno. Bruno, é só o nome, Bruno, né? O Bruno tem aqui o telefone, enfim, tudo mais. Meu nome... ele se identifica. Meu nome é Bruno Maciel, irmão de Lorival Maciel, rapaz que o qual foi tirado da vida covardemente. Venho por essa nota, eu, meus irmãos, meu pai, minha mãe, sobrinhos, cunhadas, cunhados, filho, esposa, amigos e familiares, agradecer à Polícia Civil, à Brigada Militar e todas as ordens competeu, meus irmãos, meu pai, minha mãe, sobrinhos, cunhadas, cunhados, filhos, filho, esposa, amigos e familiares, agradecer à Polícia Civil,

0: falar, um irmão perfeito e um baita amigo. Não tinha nada que ele dissesse não. Se precisasse dele, a hora que fosse, ele estava ali para ajudar. Dava tudo o que tinha para quem o pedisse ajuda. Foi um baita choque para nós receber a notícia que ele havia sido morto. Mas hoje estamos gratos pelo mediante ter sido preso. Mas a luta ainda não terminou. Vamos em busca de justiça e levar esse mediante até o tribunal. Agradeço a Rádio Ativa de Nova Prata e todos os meios de comunicação por acompanhar e informar a todos os internautas. Esse fato e muitos outros, aqui fica o agradecimento da família Maciel. Que Deus dê o melhor lugar ao meu irmão. Ele colocou que essa mensagem pode chegar até as autoridades também, para que elas saibam o quanto estamos gratos. Ficaríamos felizes se essa mensagem chegasse, né? Então acredito que sim, né? Que essa mensagem
1: chegasse. Evidente que sim, né? Evidente que primeiro a presença da Brigada Militar, que é de praxe na Maranga. E na sequência, claro, cabe a investigação à Polícia Civil, a chamada Polícia Judiciária. E aí não resta dúvida, isso faz o quê? Mais de um mês que aconteceu o fato, né?
0: Faz.
1: De maio? 9 de maio. Então tá. Hoje é dia 18? 17? 18? Então tá.
0: 18.
1: 40 dias entre o fato, o crime ocorrido em Nova Prata e agora sim a informação através da Polícia Civil em conjunto com a Polícia Civil do Maranhão, o Maranga. E isso é uma coisa que tem que ser uma coisa normal. Cada estado tem a sua polícia civil. Agora, não pode, olha, é da outra polícia, não. Tem que ter conexão e tudo isso funcionando, para e passo, né? Uma coisa de praxe. E esse fato, e como o Bruno relata e agradece publicamente o trabalho excelente da Polícia Civil na investigação, claro, primeiramente a presença da Brigada Militar, e na sequência a investigação, o inquérito entregue à Justiça, o Poder Judiciário deferindo a solicitação de prisão do acusado. E aí, evidentemente, esse contato, uma coisa normal que serve para qualquer país. Não importa se a província, se o estado, não, tem que ter uma conexão, isso estabelecido, sim. O resultado está aí. Perfeito. O cara fugiu para o Maranhão, deve ser de lá então.
0: É,
1: deve ser uma coisa normal. Ele não iria para o Maranhão de graça, tem que ter alguma referência. Então, já houve essa investigação e o resultado está aí. E como colocou o Bruno, agora sim, a justiça, a partir da prisão, ele está preso, vai ser recambiado para onde cometeu o crime. Ele vai vir para cá, né? E aqui, evidentemente, ele vai ser responsabilizado, e como colocou o Bruno, a justiça que vai definir qual a pena que será imposta a esse cidadão,
0: perfeito,
1: entre aspas, né, que cometeu essa brutalidade.
0: Muito bem. Outra coisa, depois a gente volta a falar sobre isso aí, mas outra coisa, a gente tem relatado aqui em algumas oportunidades, né, aqui no Facebook, enfim, nas notícias, de que tem acontecido muitos acidentes com máquinas agrícolas.
1: Puxa,
0: muitos, né?
1: De novo?
0: Muitos. Não, tem acontecido muitos acidentes com máquinas agrícolas. Aí então, me parece que o Sindicato dos Trabalhadores Rurais aqui de Nova Prata, preocupado com essa questão, vai trazer uma palestra sobre cuidados e prevenção de acidentes com máquinas agrícolas. É isso mesmo, Dirceu Borsato, bom dia.
2: Bom dia, Marangoni, bom dia, Cleto, Clécio, um prazer estar aí com vocês. É isso mesmo, estamos fazendo amanhã de noite, então, lá na Capela Santa Líbera, e com início às 7 horas. E é aberto a todo o público, Marangoni.
0: Sim.
2: E aí nós só precisamos, assim, de que as pessoas que tiverem interesse em participar deixem seu nome conosco. Isso é mais para se organizar, porque depois vai ter uma refeição. Sim. Então nós precisamos disso para se organizar, né, Marangoni?
0: Ah, perfeito, perfeito. Porque isso
2: mas, não... isso, ah, mas isso é uma preocupação que nós temos já há muito tempo.
0: Sim.
2: Porque se percebe que a cada dia se tem essas notícias tristes, né? E eu vejo que, inclusive, às vezes Esse chapéu serve

0: até para mim, porque muitas vezes, agora com máquinas assim traçadas, eu vejo por mim que a gente acaba indo em lugares onde não é permitido, né? E às vezes um pouco também depressa, querer que acabe rendendo mais e bem no fim depois a gente acaba perdendo o bem mais precioso que a vida, né, Maragona?
1: Ô, querido Dirceu, eu já manifestei aqui várias vezes de tantos acidentes, enfim, né, com perdas de vidas, né, na questão da nossa colônia, e o que me chama a atenção, Dirceu, é que você também agora registrou. O que me chama a atenção é o seguinte, nessa questão de tantos acidentes, eu repito, né, com vítimas fatais. Isso tudo, basicamente, ocorre aonde, querido? Pelo menos na minha percepção, viu? Tanto aqui no Face que o Clécio atualiza diariamente, como informações dos jornais. Né? Em vários pontos do Rio Grande, o que me chama a atenção, Odisseu, que basicamente esse tipo de acidente ocorre no chamado setor da agricultura familiar. Esse argumento procede ou é apenas uma percepção minha, Dirceu?
0: Não, procede, procede sim, Preto. Tu tens observado muito bem, procede. E muitas vezes isso acontece, como eu estava dizendo, eu vejo até por mim, né? É um pouco imprudência, Preto.
2: Imprudência de quem conduz a máquina, mas assim, eu penso assim, terreno irregular também, talvez, né? Não tem uma. Claro que isso tudo vai ser explicado, Dirceu, ali nessa palestra. Claro que de repente nós somos leigos nesse assunto, a gente apenas imagina, não é verdade? Não tem assim um curso para pilotar uma máquina agrícola, não é isso?
0: Olha, isso de fato deveria, vamos ser bem franco aqui, né? Já deveria sair já por parte da empresa quando vende a máquina, né? Mas é que muitas vezes depois acaba sendo comprado máquinas assim de terceiro, de um produtor para outro produtor, e claro, isso já vai se esquecendo, né?
1: Sim.
0: E na medida que o tempo vai passando, muitas vezes se acaba fazendo o trabalho assim, sabe, naquela forma automática, como o próprio dirigir no trânsito também, né?
1: E aí esse
0: descuido, gente, é o que acaba acontecendo aquilo que eu estava dizendo há pouco, né? A gente perdendo o bem mais precioso que a vida, quando a gente ainda não acaba implicando com vidas de outras pessoas também, Maragona.
2: É verdade, é isso aí.
1: Não, é uma coisa impressionante, eu fico assim, viu, Odisseu? Mas eu, até agora, mas de novo, né? Aqui, ó, aqui na região isso é uma coisa frequente, viu, Dirceu, né? Olha, aqui isso, na região ali de Garibaldi, Carlos Barbosa, seguidamente, olha, o agricultor estava trabalhando com o seu trator e daqui a pouco, por uma manobra, por uma imprudência, por um desconhecimento, né? Resultou na morte do cidadão. É uma coisa impressionante isso, Dirceu.
0: Isso é tão verdade. Tu falou de Garibaldi, faz o quê? Mais ou menos um ano e pouco, que lá também se acidentou o ex-presidente do sindicato lá de Garibaldi.
1: Sim.
0: E isso geralmente acontece como que eu estava dizendo, né? Pelo fato de muitas vezes pressa ou imprudência, né? E quando dá esse acidente, gente, podem observar que o capotamento de um trator ou de uma colheitadeira, ou seja, também uma outra máquina, geralmente isso é fatal, né?
2: É verdade.
1: Eu imagino, né?
2: É verdade.
0: Exatamente. Porque a tendência, eu vejo por mim, os riscos que eu também já corri, né? No momento assim que te dá aquela ameaça quase de capotar a máquina, geralmente tu não faz ao contrário de cair fora, tu vai pro lado onde a máquina tá caindo, pro lado de baixo, sempre, evidente, né?
1: Claro,
0: e aí o que acontece? Tu tá patrocinando a própria morte, né? Porque tu tá pulando pro lado que a máquina tem em cima, né, Preto?
2: Na hora do acidente
1: tem uma coisa fundamental nessa, viu, Dirceu? Nessa reação, é a questão da lei da gravidade, né, amigo? Você é uma lei da gravidade, você vai para onde é, né? A velocidade para sair daquela situação é uma coisa natural, né?
0: E tudo isso é em questão de segundos, né?
1: É verdade. É uma decisão na hora, né? E aí?
0: Exatamente. Isso aí.
2: Bom, então é amanhã que vai acontecer isso, Dirceu?
0: Então é amanhã, e nós precisaríamos assim até amanhã de meio-dia ou de tardezinha, no máximo lá pelas 3, 4 horas da tarde, a gente já saber o número de pessoas que a gente tem participando, para a gente mais se organizar depois então de nós fazermos essa refeição. E quem está nos patrocinando essa refeição é o Sicredi Marangoni.
2: Ah, Sicredi que é o patrocinador. Vai ser aonde?
0: Na Capela Santa Libera.
2: Na Capela Santa Libera.
0: Santa Libera, lá que pertence ao Maragata, Marangoni.
2: É. E outra coisa, quem é que vai
1: palestrante?
2: Palestrar, quem é que vai ser o palestrante?
0: O palestrante vai ser o Bombeiro Barato.
1: Ah, Barato? Sim,
2: Barato.
0: Isso. Ele já tem feito isso num encontro de jovens lá em Protásio. E eu achei assim maravilhoso aquilo lá. Porque, veja bem, muitas vezes a gente teria solução embaixo do nariz e nem se percebe. Isso aconteceu comigo. Aí o pessoal do grupo de jovens, que a coordenação é com o pessoal lá de Bento Gonçalves, me procuraram se podia conversar com o Bombeiro Barato a respeito desse trabalho. Sim, sem dúvida, digo. Conversei com ele, e aí quando eu levei ele para Protásio, eu vi do trabalho que ele apresentou lá, maravilhoso. Digo, gente, mas olha quanto tempo que nós estamos perdendo, vamos ter que aproveitar isso. Aí, falando com ele, ele topou a ideia e está nos fazendo isso gratuitamente, pelo menos esse primeiro encontro, Marangoni. Então, queremos assim muito, muito agradecer também ao Bombeiro Barato para ele se disponibilizar e nos apresentar esse trabalho, que é um trabalho maravilhosíssimo. E em muitos momentos, eu às vezes comento com ele, bah, mas Barato, digo, às vezes tu pega pesado, só que o chapéu me serviu também para mim, viu?
2: Ah, claro, sem dúvida nenhuma. Então é assim, aberto a todas as comunidades, ou tem um
1: limite?
2: Um limite de comunidades possível?
0: Não. É aberto a todo o público, a todas as comunidades, porque depois disso vamos ver como é que vai se comportar o encontro lá então amanhã de noite, que nós pretendemos fazer isso também lá em Vista Alegre. Já temos comentado lá com o prefeito, com o gerente do Sicredi, o Paulo César Doninho, o pessoal da Emater lá de Vista Alegre, o padre, sindicato, e daí vamos se organizar, mas lá pretendemos fazer um encontro só lá bem próximo da cidade. E aqui no Prata, então, além desse de amanhã, aí vamos ver como é que vamos tirar uma temperatura, né? Que daí depois vamos fazendo também em outras comunidades, Marangoni.
2: Maravilha, muito bem. Então, amanhã se
1: conta. Já que o nosso amigo Dirceu informa que o palestrante é o nosso amigo Barato, ô Maranga, liga para o Barato aí, para ele já adiantar aí o que precisa ser feito para prevenir esse tipo de coisa. Muito triste, né? Que tem ocorrido de forma sistemática em vários pontos na colônia. Tá, Dirceu?
2: Tá certo. Ô, Dirceu, faz uma visita, uma dessa ao vivo.
1: Visita
2: aqui,
1: onde?
2: Aqui pra nós, ó.
1: Aqui não é hospital pra ter visita.
2: Não pode vir tomar um café aqui?
0: Podemos, e com todo prazer. Estar lá com vocês é sempre assim, uma alegria, que a gente já está muito bem familiarizados, né?
2: Tu vê como é que são as coisas, né? Não tem que pedir pra vir tomar café aqui? É. Não tem, né? Só fazer uma visita. Vem aqui, faz uma visita, toma um café.
1: Não, ele aqui, ele não precisa nem falar, ele vem a hora que ele quiser.
2: Tá bom. Tá bom, certo.
0: Obrigado. Mas muito, muito bem. Fico muito agradecido pelo espaço, Marangoni, Preto, Clécio.
2: Valeu. Grande abraço. Qualquer coisa, estamos à disposição.
0: Saúde e sucesso. Tudo de bom.
2: Tchau. Muito bem. Aí está o Dirceu Borsato.
1: Não, é bom ou não?
2: Claro que é bom.
1: Não está, não. Eu não estava sabendo que o Barato tem. Ele assumiu. Uma coisa importante, senhor Marangoni. É como colocou o Dirceu ali durante a fala, né? Ele disse, olha, é evidente que tem um comércio, né? Uma coisa normal em qualquer situação, eu falo em termos de propriedade de um bem, no caso um veículo ou uma máquina, como é um trator, também é um comércio. De máquina usada, né? Sim. De trator, no caso, né? Evidente que o pessoal, um passa para o outro, negocia, não compra, vende. Evidente que o cara que está comprando, ele não tem a mínima ideia. Evidente que talvez já tenha, ele tenha já, ao longo do processo todo, ele tenha uma máquina. Sim. E vá trocar por uma melhor essa
2: coisa. Só deve e começa a trabalhar.
1: Evidente, né? Sei lá, não tem. Será que tem manual quando compra um trator?
2: Mas deve ter.
1: Eu acho tem, Clécio?
3: Eles dão curso.
1: Dão?
2: Tem curso.
1: Ah, sim, que nem quando você pega um automóvel, é isso? Não, claro, evidente, para quem sai dali. Agora, aí, quando você sai de uma revenda com automóvel zero, tem o obrigatoriamente o manual. Agora, até porque agora está difícil a questão do manual, né, Maragoni? O manual parece que é mais digital do que propriamente físico. Tem manual no teu?
2: Tem.
1: Tem completo?
2: Físico, sim.
1: Então tá. Então você tem aquele manual?
2: Até porque o manual tem nele também ainda as revisões. Que vale como.
1: Mas isso aí hoje, no caso de revisão, eu acho que nem precisa ter isso aí de chamar.
2: Mas tem.
1: Porque a própria loja chama o cara.
2: Continua. Tendo as revisões.
1: Eles registram lá.
2: Quando você vende o carro, é um documento para.
1: Ah, sim, entender. De que dá. Isso é. Soma pontos.
2: Isso.
1: Para informar para a pessoa que está comprando: olha, esse carro
2: teve
1: foi bem cuidado.
2: As revisões, coisa e tal.
1: Ah, então como o Clécio falou, quando sai da loja um trator, uma máquina nova, é evidente que tem o manual e tem a orientação de quem está vendendo a máquina.
2: Uhum.
1: Para o cara fazer, para saber o funcionamento daquele equipamento que ele está comprando. Só que, eventualmente, quem no passar do tempo compra aquela máquina que já vira usada...
2: Já não precisa mais.
1: Ele, né? Não, eu estou falando do cara que está comprando... Ele daqui a pouco nem tem a mínima ideia de como é o procedimento adequado,
2: certo,
1: para o funcionamento,
2: perfeito,
1: daquele equipamento.
2: É isso aí, então aí o que acontece? Sobe na máquina e começa...
1: É verdade, vai lá, pedala, essa coisa toda, né? E daqui a pouco, e é bom salientar, não resta dúvida, que sim, a topografia, a nossa topografia aqui na Serra, é bem diferente, por exemplo, de uma... Você vê lá na área de produção do latifúndio...
2: É que é mais plano.
1: Não, é tudo plano, né? Tem aquelas máquinas grandes...
2: É verdade.
1: Lá não tem como virar uma máquina.
2: É isso aí. 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Na esquina aqui do presídio, a nossa rádio, você pode deixar aqui campanha do Agasalho, as temperaturas caem, o amor aumenta para as pessoas que estão necessitando de agasalhos agora para esse...
1: E tá frio,
2: frio, gelado,
1: e,
2: né?
1: A partir da chegada agora dessa onda de frio, aí sim do começo aí, realmente prático do inverno.
2: Nem começou, né?
1: Não, oficialmente não.
2: Oficialmente.
1: Agora, não. Semana que vem promete mais frio ainda.
2: Domingo? 21? É isso aí.
1: Para a semana que vem, eu tava vendo aí, né? Vai ser mais frio que essa semana. Quer dizer, teremos basicamente 15 dias de frio direto.
2: É que assim.
1: Isso é bom para as culturas que precisam de frio, né?
2: Não,
1: maçã, o que mais lá? Uva.
2: Mas você reparou que a solicitação agora para essa campanha do agasalho é para roupas com maiores, como é que se diz? Para pessoas um pouco mais.
1: Tamanho?
2: De tamanho maior. De tamanho maior, né? Porque na realidade o que acontece? Né? O frio tá aí e é necessário, tanto para crianças como também para pessoas que estão de tamanho maior. Se tiver, seria muito bom colaborar, não tenha dúvida nenhuma, inclusive com cobertas, né? Toalhas estão também pedindo aí, então, enfim, se você puder colaborar, colabore, deixa aqui na rádio a sua contribuição para a campanha da Gazeta. Não conseguiu contato com ele, não, né? A tua solicitação não valeu.
1: Barato?
2: Não valeu.
1: Não, seria até para completar, né, o Baranga?
2: Uhum.
1: Até para completar, já que o Dirceu falou, convidando o pessoal da agricultura, né, da colônia, para participar, é importante ter o conhecimento de como funciona. Você tem aí, a partir da chegada desse tipo de informação, né? Mesmo que você tenha a prática, saiba, sempre é bom, né? Sempre acrescenta, agrega para você daqui a pouco tá trabalhando, né? E não adianta, precisa cuidado. Diferentemente, Maranga, do que eu vi mais uma vez agora pela manhã, eu que estava contando para ti antes de entrar no ar aqui, sobre o que aconteceu. Eu estava subindo aqui na Presidente Vargas, ali perto do sacolão das frutas. Eis que, de repente, um gol branco em direção ao centro. Eu pensei que o cara estivesse usando aquela lomba, como se dizia antigamente, tempo de piá. Não sei se o piazada ainda usa esse termo, lomba, né? O cara vai decolar, de gol, né? Eu não entendo como é que um cara de gol, dando pau para deixar chegar ali na rótula.
2: Que gol era?
1: Gol branco.
2: Sim, mas que...
1: o último modelo.
2: Ah, não, então...
1: sim, mas o Bolinha tá, mas a última versão do gol antes de parar de ser, de ser montado, né? O cara. Eu fiquei apavorado, esse cara tá louco. E outro dia a mesma coisa. Aí uma picape branca Mitsubishi. Será que esse cara, o que ele tem? Porque eu não vi nenhum emblema. Até porque se fosse, daqui a pouco fosse uma viatura de um órgão público, daqui a pouco poderia estar numa situação de emergência, mas não foi o caso, não era o caso. Aí o cara de picape Mitsubishi branca, o cara no mínimo 60 por hora. Será que ele vai aonde? Ele quer decolar ali na Presidente Vargas? Tá brincando.
2: Velocidade dentro da cidade. Então a gente discute aqui, já ontem falava sobre isso também, sobre a questão da colocação de asfalto em várias
1: imagina.
2: Avenidas. Mas, cara, mas assim. Não é, não pode.
1: Não, tudo bem mesmo. Mal que são casos. São exceções, né, Maragoni? Que é uma vergonha. Como é que pode um cara de gol, cara? Eu fiquei apavorado.
2: É na minha rua lá, que a doutora Montauri, que tem asfalto, agora tem asfalto, né? É uma descida, que quem vem do centro, tem gente que corre demais.
1: Tá dando pau?
2: Mas a esquina, a frente, depois, a esquina antes do estádio da Palugana.
1: É.
2: Ali tem parado muita gente, viu? Sempre dá um acidentezinho ali. Sempre dá um acidente ali.
1: Tem rótulo?
2: Não. Aí tem um.
1: Balãozinho?
2: É um canteiro central, né? Mas aí sempre dá um acidente.
1: É
2: porque
1: pau e pau.
2: É que desce no morro. Depois fica numa retinha na frente de casa. Depois ali, antes de chegar ao estádio da Palugana, ali tem uma né? E aí desce aí do cemitério, tem cruzamento, de repente.
1: Como é que é lá aquela que virou do gorila de Santa Catarina? Como é que é?
2: Dá-lhe pau.
1: Dá-lhe pau, como é no.
3: Marco Velho.
2: É isso aí.
1: Dá-lhe pau, Marco Velho.
2: É isso aí.
1: Dá-lhe pau, gol velho. Dá-lhe pau.
2: Chama o intervalo, vai. Eu tenho alguma.
3: Rola mais 2 minutos.
2: Mais 2 minutos.
1: Eu quero rapidamente, não sei se é o teu caso aí.
2: O meu caso.
1: Sobre o jogo de ontem da Copa. Da Copa do Mundo de ontem.
2: O meu caso.
1: A Inglaterra foi um jogo bom lá contra a Croácia. Foi um jogo bom. Opa! Sim. Jogo de competição realmente, né? É claro que a Inglaterra ficou evidente que o recurso técnico é melhor que a Croácia, até porque o grande craque da Croácia não adianta,
2: tá envelhecendo,
1: né? A idade chega para todo mundo. O Modric aquele, o cara tá passeio em campo, né?
3: A quinta Copa, né?
1: Puxa, o outro lá também, o português é. Tá feio o negócio, né?
2: Tá, mas o que é meu caso aqui?
1: O que é saber jogar futebol, Lomana?
2: Ah, porque eu sei, muito bem, obrigado.
1: O que é saber jogar
2: futebol? É que eu sei jogar futebol.
1: Aquele rapaz, eu sempre gostei dele, desde que no tempo que ele estava no Tottenham, fez a vida dele lá. O Harry Kane. Centroavante da Inglaterra que joga no Bayern. O que é um cara que joga futebol, Maragona? Eu ficava olhando ele. Aí eu vi um momento, olha o que o Clécio, olha o que fez o Harry Kane. Já tava 3-2 pra Inglaterra. Já tava lá na parte final do jogo ali, né? O Harry Kane, centroavante, faz gol a torto e a direito.
3: Sim.
1: Ele saiu lá, ele centroavante. Ele foi lá na defesa dele, ele construiu a jogada, Maragoni. O que faz, por exemplo, o Léo Pérez no Grêmio, ele faz a mesma coisa, né? Ele faz o tempo inteiro isso no Grêmio Segurí da Argentina. Ele parece que ele tropeça, ele nunca comeu polenta, eu acho. Então, o que que acontece? Aí o Harry Kane saiu lá do ataque, recuou aqui na área do seu time, da Inglaterra, ele... Pegou a bola, saiu tocando a bola, construindo, articulando, e daqui a pouco estava lá no ataque. Isso é saber jogar futebol, Marangoni, né? Claro que tem outros tantos que cada um com a sua função, evidentemente. Agora, isso que é o cara saber jogar bola. Sabe o que quer jogar bola? É isso.
2: Tá bom.
1: Né? É isso, Marangoni.
2: Tá bom, muito bem. Eu vou fazer um intervalozinho aqui, depois a gente volta com mais informações. Hoje nosso, um dos nossos assuntos, vai ser assunto, né? Aqui dentro da nossa programação, são os bancos vermelhos. Sabe banco vermelho? Tá sendo colocado aqui no presídio, né? Ontem, dá pra ver daqui, o tal de banco vermelho que foi colocado.
1: Sim, isso aí é de participando da campanha contra a violência
2: feminina, contra a mulher.
1: A violência às mulheres, né?
2: É, a violência contra a mulher.
1: É, virou um símbolo, a cor, né, dessa questão de destacar e marcar presença, né?
2: É, isso aí.
1: Isso está acontecendo aqui no Rio Grande e praticamente todas as cidades.
2: Então, né? A Ângela Santoro estará aqui conversando com a gente a respeito deste assunto logo mais, mas antes tem os aniversariantes, os recados.
1: O Guilherme Damiano, eu falei com ele outro
2: abraço
1: dia.
2: Abraço pro Guilherme Damiano. Ele não tá aí. Na próxima quinta. Deixa eu fazer um intervalo agora, por favor. Deu.
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16: É hora dos aniversariantes, dos recados aqui dentro da programação. Vamos lá então? Quem está de aniversário hoje? Saúde. Morgana Zanella, Rosemary Zamboni Bussolotto, Jéssica Furlaneto, Hilda Vuelma. Olha, quem tá aniversário, Didio Luiz Henrique Luzato, o Didio lá da nossa co-irmã, lá de Veranópolis, Liliane Toqueto Casaroto, o Mário Coser, tá de aniversário hoje, e Cristiano Treco na minha lista de aniversariantes do dia.
17: Também hoje a minha relação, no caso aqui, ela é menor, né, Maranhão? Temos aqui Rogério Pivotto, Alexandre Grosselli, o Oderlan Bristot, o Mário Kozer, o Mário, professor Mário, tá de aniversário. Alô especial para toda a turma aí, especialmente para o Mário. Tudo bem, Mário? O Mário, professor, né? Colega do Paulo Gelindo, na Caixa, né? Por muitos e muitos anos, né? Um alô especial para o Mário, que hoje completa mais um aniversário. Parece que está fazendo hoje 45.
18: Por falar em Caixa, esteve visitando o Marangon de ontem, quando cheguei aqui ao meio-dia.
16: Anteontem.
18: Anteontem, né? Não, foi ontem? Anteontem.
16: É.
18: O Nadim, né?
16: É, isso aí.
17: Ah, o Luiz Henrique?
18: É. Lá de Veranópolis.
17: Quando é Veranópolis?
16: Claro.
17: Ele mora lá?
16: Não sei se está morando lá, mas é de Veranópolis. Está morando lá, né?
18: É. O Luiz Henrique. Ele que é presidente da sauna aqui em cima.
16: Ele é presidente agora
17: aqui,
16: da...
17: Aqui, Nova Prata?
18: A sauna, é.
17: Eu. Não, mas o Luiz Henrique é de Nova Prata, não é de Veranópolis. Estou falando do gurinho da Caixa, Clécio?
18: Isso. Falaram em Caixa ali, ele também trabalhava na Caixa.
17: Não, mas ele casou com a guria aqui, a Farina.
16: Tá bom, então. Se casou, tá casado.
17: Eu pensei, não, desculpa. Eu sempre pensei que ele fosse daqui. Tá.
16: Não, tudo bem, lá de Veranópolis.
17: Mandaram aproveitando...
16: Então ele é o novo presidente da sauna e quer fazer uma reestruturação lá, quer fazer um trabalho
17: agora
16: diferente.
17: Agora, observa, quer dizer, o cara mora em Veranópolis e vai ser presidente da sauna clube.
16: Não, ele é natural.
17: Ah, bom.
16: Sim, natural.
17: Ô Clécio, mandaram a Maranga, aproveitar aqui também a questão de amigos de aniversário. Um caso aqui, a neta da nossa amiga Alila, a Lara, está completando hoje 5 anos.
16: Opa, legal.
17: Então, Maranga,
16: beijo.
17: Abro espaço para ti para mandar. Ô Lila, o Marangoni agora vai fazer uma mensagem.
18: Telemensagem.
17: É, bacana para a querida Laura, a família toda está nos ouvindo em Bento, né? A Lara, os pais, o Joilson, a mãe dela, a família mora em Bento. Então, a Lila, que também morou por um tempo em Bento, finalmente caiu na realidade, né? A consciência voltou para Lila, voltaram a morar em casa, né? Então ela está agora, faz que 2 meses que voltou a morar aqui. E evidentemente que hoje ela usa aqui o nosso espaço, no bom sentido, usa, né? Destaca aqui o aniversário da Lara, que completa 5 anos. Maranga, faz uma mensagem bonita, sabe aquela voz de antigo locutor de rádio FM? Que hoje tudo é FM agora, né?
18: Todas.
17: Então, isso, tudo é FM agora. Então, Maranga, faz aquele tuque. Eu lembro que quando tu mandava aquelas mensagens...
16: Tio Preto, tem que fazer a coisa funcionar.
18: Você, antigamente, Preto, como era legal, você recebia no celular uma telemensagem. Ou na frente da sua casa estacionava um carro do som e colocava para toda a vizinhança
17: ouvir. Todo mundo ficava sabendo.
18: É, telemensagem.
17: É verdade.
16: É isso aí.
18: O Marangoni fazia.
16: Era isso aí. O Marangoni fazia de tudo nessa vida. Claro, fazia isso. Fazia qualquer coisa.
17: Então tá, vamos usar.
16: Nada a ver.
17: Manda para Lara aí. Manda uma Lara, querida, filha do Joilson.
16: Deu?
17: Tá 5 anos hoje, né, Lila? Manda pra ela.
16: Lara, beijos e abraços que tu merece, sem dúvida nenhuma. Pequena, grande menina. É isso aí. Olha aqui, recado do Enio Antunes. Bom dia. Bom dia, Angelina Zancan da Rocha. Bom dia, pessoal. Queridos da Rádio Ativa de Nova Prata. Bom dia, Angelina. Tudo bem? A Rose Diquinha. Bom dia. Bom dia, Rose. O Valdacir Vida do Interior mandou umas fotos, mas que bonita foto, né? Que bonita foto aí, um vermelho lá atrás, né? Legal assim, o Valdecir, que sempre manda as fotos aí pra gente. Deixa eu ver quem mais aqui. Quem mais aqui que está mandando o recado. Opa, resolveu o problema aí, o Beto Pintura, que mandou aí um recado pra gente.
18: Fala em foto, o Marangoni, ontem à noite começou a circular nos grupos, eu publiquei, sim,
16: eu vi.
18: Aí um ouvinte, repórter da Ativa aqui, começou a falar nos OVNIs.
16: Eu vi também.
18: Espalhou pra tudo que era lugar, que na Lua OVNIs. Havia um OVNI, objeto voador não identificado.
16: Eu vi.
18: Na verdade, era o alinhamento dos planetas de Vênus e Júpiter com a Lua.
16: É isso aí.
18: Dava uma bonita imagem, mas esse nosso ouvinte repórter, pra ele, era um
16: grande ouvinte.
17: Não deixa de ser um OVNI, né? Não deixa de ser, pelo menos geometricamente falando, é um ovo. É um OVNI.
16: A Lely Marinello, a Lely lá do Estafeta, grande abraço, bom dia, obrigado pela sintonia. Aqui também quem mandou o recado, inclusive com a Salete, ela de Guaporé, tem um vídeo aí, inclusive da...
19: Do Viva Vino.
16: Do Viva Vino, né? Que já está na nossa rede social. Como? Perfeito. Próximo dia a gente conversa lá. Diz o seu Borsato, que conversou com a gente há pouco. Aqui também tem o bom dia, como sempre, todos os dias, do seu Silvio Rigo. Bom dia, seu Silvio. Obrigado pela sintonia. O bom giorno, amigos da Ativa. Deus seja louvado, como dizem os americanos.
17: Eles dizem bastante pro dinheiro, eles dizem
16: isso.
17: Até no dinheiro Deus seja louvado. Entendeu?
16: Isso
17: no dinheiro escrito lá no dólar. Tem um dólar aí, ô Maranga? Tem escrito isso aí.
16: Não tem um dólar.
17: Deus seja louvado, viu?
16: Também abraço pra dona Lourdes Peruso.
17: Deus manda mensagem pro dinheiro.
16: A dona Lourdes Peruso, que está ali com a gente, muito obrigado. Pandora Linda. Bom dia, meninos. Quem é a Pandora?
17: Pandora da banda?
16: Pandora Linda.
18: A Pandora é a cadela da nossa colega Azeli Underle. Ela tem Facebook.
16: Ah, meu Deus do céu.
17: Como é que é o negócio?
16: Ah, bom. A cachorra?
19: Cachorra.
16: Ah, tá bom.
17: A cachorra tem o quê?
16: Tem Facebook.
17: A cachorra
16: da Azeli.
17: É verdade? Tá, e daí ela fala tudo?
16: Então? Ela falou aqui, mandou um abraço
17: pra
16: nós.
17: Ela manda mensagem?
16: Aqui. Mandou um abraço pra nós aqui.
17: quando eu falo aquilo, Clécio, vocês ficam rindo pra minha cara.
16: Mas é que tem que rir. Qual é o problema?
17: Quando eu falo, ô Zeli, quando eu falo pra eles aqui que cachorro vai começar a frequentar curso de inglês, vai ter celular, agora você já informa que tem tem o quê? Perfil?
19: Não, Facebook.
17: Facebook? É. O que eu já aprendi. Está acontecendo.
16: Você
17: curso de inglês.
16: É um vidente.
17: Daqui um dia
16: eu
17: vou começar a aprender mandarim também.
16: Você é um vidente, o Fidelis Preto. É brincadeira. Fazer o intervalo, a gente volta já com mais informações. Tem a entrevista do dia chegando logo mais na sequência.
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7: 10:32.
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0: 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Vamos lá, Preto, vamos botar esse assunto no ar agora. Vamos conversar no ar sobre o papo que a gente tinha, inclusive, fora do ar aqui dentro da nossa programação, para a gente falar sobre um fato que está acontecendo. Enfim, nós temos aqui Nova Prata. A gente deve ter reparado, bancos vermelhos. Por que esses bancos vermelhos? O que significa? Como é isso? E para isso nós temos a Ângela Santori, que está aqui para conversar com a gente. Ela é da Comissão da Mulher Advogada da OAB aqui de Nova Prata, né? É isso, né? Esse é o
1: presidente
0: da comissão. Prazer tê-la conosco, tudo bem?
1: Tudo bem, Marangoni, prazer estar contigo, prazer estar com o Preto. Bom dia aos ouvintes da Rádio Ativa e muito obrigada por esse espaço. Eu acho que a gente tem que conversar e tem que debater sobre isso, sim.
0: Muito bem. O que significa, pra gente começar esse nosso bate-papo, um banco vermelho? Não é do Internacional, não é do PT também, né?
1: Não tem ligação política nenhuma. É. O Banco Vermelho é um movimento que ele nasceu na Itália, 2016. Duas amigas que perderam outras amigas para o feminicídio resolveram fazer alguma coisa. E não imaginavam que ia tomar essa proporção mundial. Ele não é só no Brasil, não é só no Rio Grande do Sul e muito menos só em Nova Prata. Ele é no mundo. Por que vermelho? Porque ele representa a perda, as vítimas que caíram. Então, ele é um marco, ele é um ode a essas vítimas, tá? E, por outro lado, também um convite à reflexão. E, normalmente, ele traz um número de denúncias, né? Para ou a vítima que não tem esse conhecimento, ou familiares ou pessoas próximas que conhecem uma mulher numa situação de violência doméstica poder fazer a denúncia.
0: Sim.
1: Então, o Banco Vermelho é um chamamento à comunidade. É um chamado à reflexão e também uma lembrança. Vamos lembrar que tem mulheres morrendo. Mulheres estão morrendo. Mas, Ângela, homens também morrem. Não dentro de casa. Muito menos dentro de casa. Sim. Mulheres hoje não estão seguras aonde? E isso não é conversa minha, tá? É dados nacionais que a gente levanta através de dados. Nós temos aí até a Secretaria Estadual do Rio Grande do Sul, que traz os dados da violência, né, contra a mulher. E as mulheres hoje, elas não estão seguras dentro do lar. É mais seguro para uma mulher estar na rua do que no lar. Olha que coisa absurda.
0: Certo, então vamos lá. Dentro daquele papo que a gente teve fora do ar, vamos em cima disso bater um papo a respeito disso.
1: Vamos lá.
0: Mas muita gente pode dizer assim, mas é que se fala muito sobre o assunto e aí isso provoca uma reação. Se fala demais sobre o assunto?
1: Graças a Deus. Vamos falar mais ainda. Olha só, Marangoni, tu tem que pensar o seguinte, eu não faço um agressor. Um agressor, ele já existe, tá? E eu sempre digo que nós estamos combatendo, como eu te disse agora há pouco, no século XXI, a construção de 20 séculos passados. De cultura, história e legislação também. Tá? Então nós temos uma cultura que veio de mãe para filho, de pai para filho e que foi se arrastando.
0: Que
1: era normal.
0: Normal.
1: Se tu imaginar que nós tínhamos o código de 2016 que vigiu até 2002 e ele veio das ordenações filipinas portuguesas, as ordenações filipinas, ela autorizava qualquer tipo de violência, tanto contra a mulher, contra seus escravos. Tá lá nas ordenações, tá? Não sou eu que digo. Se tu pega o código de 16, tu vai ver que ele não chancelava a mulher. O código de 16, ele teve uma alteração lá em 77, tá? O voto feminino aconteceu em 32. Então, nós tivemos aí uma crescente devagar e paulatina. Só que a legislação, ela não acompanha a cultura, tá? Cultura é muito mais demorada para mudar. Então, nós tivemos uma alteração legislativa por números. E agora nós temos que trabalhar para mudar toda essa cultura. Só que você pensa o seguinte, quando eu começo a levar essa informação para a mulher, ela se dá conta de o que ela está sofrendo tem nome. E esse nome é violência.
0: Uhum.
1: O que ela está vivendo, o que está fazendo ela ficar com depressão absurda, com síndrome do pânico, e isso não sou eu que digo de novo, até a Secretaria da Saúde aqui de Nova Prata, ela traz, a nível de Nova Prata, ela traz números alarmantes, né? Que nós temos aí uma taxa absurda de mulheres com tratamento e uma fila absurda aguardando psicólogo que precisa ser encaminhado.
0: De mulheres,
1: encaminhados aqui em Nova Prata.
2: Tá brincando?
1: Não, e isso que a Secretaria de Saúde está trabalhando muito fortemente nisso.
2: Tem esse recurso à disposição?
1: Tem esse recurso à disposição, estão trabalhando bastante psicólogos à disposição, mas não está dando conta da fila. Tá.
2: Desculpa, querida Ângela, atravessando o baile aqui. Isso tem, assim, é o resultado prático, direto da questão toda que nós estamos abordando aqui?
1: Também.
2: Tem
1: tá?
2: um percentual importante na composição
1: também,
2: desse volume?
1: Também. É? Tanto que agora nós estamos, eu não sei se vocês sabem, a SIC, né, professora Rosiclar, fazendo um trabalho sempre fantástico na SIC, não, CDE.
2: Rosiclaire
1: Maschio. Isso, a presidente foi reconduzida. SIC. Rosiclaire Maschio. Ela conclamou todas as instituições, nisso incluindo o município, né, através de suas secretarias, para formar uma única comissão centrão, né, de trabalho em combate à violência contra a mulher. Porque o que acontecia? Eu estava trabalhando, o Lar São Francisco fazendo seu trabalho aí, a Secretaria da Saúde, a Secretaria de Assistência Social, várias terapeutas, Lions, Rota, cada um fazendo um trabalho, tá? Perdido e dispersado. E aí a Claire chamou todo mundo e vamos formar uma frente única e vamos fazer, porque a coisa tá fugindo do controle, gente.
0: É isso aí, sim.
1: Então, voltando ao assunto, o que acontece? Quando nós levamos essa informação à mulher, ela está se insurgindo.
0: Sim.
1: Quando ela se insurge, aquele que já é agressor, tá? Começa a ficar mais violento. E aí aquela agressão, que ela era mascarada, que era uma agressão moral, que era uma agressão psicológica, está se tornando uma agressão física e, infelizmente, em alguns casos, terminando em feminicídio. Mas eu não faço feminicídio.
0: Uhum.
1: Eu não faço agressor. O que? E aí aquela agressão, que ela era mascarada, que era uma agressão moral, que era uma agressão psicológica, está se tornando uma agressão física e, infelizmente, em alguns casos, terminando em feminicídio. Mas eu não faço

0: Olha, isso é verdade?
1: É verdade, é cultural. Quando você pega tudo que você pega que envolve mulheres e você vai fazer, ver a leitura passada, a leitura passada objetifica e coesidifica a mulher, né? Então os bailes antigamente, né, as temporadas que você vê que aconteciam, né, que nada mais são que os bailes de debut, a formatação que nós temos hoje. Mas as temporadas das meninas eram para apresentar as meninas para o casamento, porque nascidas mulheres era um peso social para os pais, e inclusive eles pediam um dote nessa, nessa negociação, digamos assim, né? Pelo valor que eles investiram na mulher até ali, na moça até ali,
0: então,
1: isso.
0: Então, quer dizer, o baile atual de debutante tem outros significados.
1: Imagino que é óbvio, né? A conotação seria outra, né?
2: Mas a origem é essa aí.
1: A origem dela é essa,
2: Ela apresentava a menina, 15 anos, né? Falando assim claramente, Maranga, andei lendo, né? Sobre essa questão toda, a menina, 15 anos, representava um estorvo na família. Você tinha que dar conta de alguém aparecer interessado e, evidentemente, apresentando uma vantagem, pecuniária, pode ser?
1: Uma vantagem pecuniária. Uma vantagem, porque o dote era dinheiro.
2: Claro.
1: O dote era dinheiro. O pai estabelecia um preço pela filha. Então, assim, e aí ele apresentava na temporada. E esse preço poderia variar. Ele já sempre começava com um preço maior, para conseguir pretendentes maiores.
2: Aí, Ângela, querida, desculpa, eu fico assim impressionado. Claro que nós todos passamos por isso na nossa cultura, especialmente aqui da questão italiana.
1: Certo.
2: Né?
1: Mas não é só italiana, portuguesa, alemã também.
2: Aquela questão da nona, do nono. Você vê os filmes antigos italianos.
1: Certo.
2: Da Itália mesmo.
1: Certo.
2: Aí você tem claramente o que era, vamos botar assim, há 100 anos na Itália, a metade do século passado. Você tem aqueles filmes famosos, né, diretores italianos.
1: Certo.
2: Você está retratado ali como é que era essa relação com a mulher. Uhum. Né? Embora, claro, aqui no Brasil, aqui na nossa colônia, ainda isso tem uma coisa bem clara, persiste até hoje.
1: Certo.
2: Agora, Ângela, querida Ângela, aí você falou a questão, como é que é o Código 16, como é que é isso?
1: Então, a nossa lei civil, né, Preto? Nossa lei civil, ela mudou só em 2002.
2: Sim.
1: Por que que ela mudou em 2002? Porque a Constituição de 1988, por uma luz divina, coloca lá um trechinho na sua Constituição que disse: homens e mulheres são iguais perante a lei. Ponto. Foi isso que a Constituição de 88 colocou. Quando ela coloca isso, ela me invalida quase 50% dos artigos do Código Civil que diziam respeito à família.
2: Sim.
1: Tá? Porque a lei civil, ela regula tudo. Tá? As pessoas não imaginam, mas lá dá dentro sobre casamento, criação de filhos, tutela, curatela, tem tudo lá. Tá? Ela está especificado.
2: Sim.
1: Quando existe um conflito familiar, se procura um juízo. Então, lá dentro, quando a Constituição Federal me coloca isso, ela invalida muita coisa do código que nós vimos que ainda era de 1916 e estava em vigor ainda, tá? Algumas alterações acontecendo ao longo do tempo aconteceram, mas tinha muita coisa que não tinha mais como casar com a Constituição quando ela diz: homens e mulheres são iguais perante a lei. Pronto. Aí nós tivemos que ter um código de novo, né? Que foi de 2002, que não foi nem tudo aquilo, agora já está para reforma de novo, tá? Que não foi nem tudo aquilo, mas já mudou muita coisa. Então, você imagina que a nossa lei é de ontem, Preto.
2: Mas, querida Ângela,
1: é de ontem.
2: Ângela,
1: se você pegar os nonos que estão vivos aí há 80 anos, nosso povo é longevo, tá?
2: Sim, claro.
1: Então você pega os nonos aí de 80 anos, de 90 anos, isso que eu tô falando pra eles, inclusive, é um absurdo na cabeça deles, e eles nunca vão concordar, porque o homem da casa é que manda, mulher obedece, mulher fica dentro de casa e cria os filhos. É isso, é essa cultura, então por isso que eu te falei que nós
0: tá logo aí.
2: Ângela, dentro dessa tua observação, enfim, né, a questão da partir de 88 que tem lá homens
1: mulher, e mulheres são iguais perante a lei.
2: Acabou a discussão. Aí você fala, você informa que 50% que estava no antigo código.
1: Mais ou menos esse percentual caiu.
2: Ele perdeu a validade, não perdeu?
1: Isso, e aí nós precisamos de um novo código.
2: Desculpa vocês, advogados. Lá em casa também tem. Agora, uma coisa lógica, desculpa aqui.

0: Mas, querida, para quem que você precisa fazer todo o código se já tem uma coisa evidente? Olha aqui, ó. O que está escrito na Constituição? Não precisa ficar fazendo toda aquela coisa lá. Precisaria, Ângela?
1: Ah, é que tem que buscar.
0: Precisa, Ângela? Ângela?
2: Precisa.
0: É?
2: Precisa.
0: Porque senão alguém vai discutir isso?
2: Isso, infelizmente, precisa.
0: Ah, quer dizer que a Constituição vale menos que o código?
2: Não, ela vale mais. Tem algumas situações, infelizmente, que tu precisa desenhar, Preto.
0: Desenhar? Me tira os tubos.
2: Tu precisa desenhar.
0: Me tira os
2: tubos. Tu precisa esmiuçar.
0: É.
2: Tu precisa destrinchar, né?
0: Precisa de retórica.
2: É isso.
1: Porque de repente, vamos colocar dessa maneira, que também ser advogado é um trabalho, tem, né?
2: Exato.
1: Você
0: fundamental, advogado.
1: Você é contratado por, né, para defesa ou enfim, né? Então você precisa fazer isso porque senão o outro vai procurar um caminho para achar a brecha.
2: Tentar uma brecha. Na verdade, o que que eu acho? E graças a Deus nós temos a nível de Nova Prata, a nossa comarca tem magistrados fantásticos, tá? Tanto na primeira quanto na segunda. E doutor Bruno, tá? Doutor Bruno que trabalha na segunda e aí ele é responsável pelas pautas de violência doméstica. O trabalho dele tá sendo fantástico, sabe? É executado em Nova Prata. Eu tenho que ressaltar isso. Mas nosso trabalho enquanto profissionais, as pessoas perguntam, ah, mas você defende esse e aquilo? Todo cidadão brasileiro tem direito à defesa. Uma coisa que a população precisa entender é que se não houver um advogado no processo, o juiz não pode dar prosseguimento ao processo.
1: Perfeito.
2: Ele vai ter que nomear um defensor dativo ou um defensor público que também é um advogado, mas que é um advogado fornecido pelo Estado. Uhum. Tá? Ele vai ter que ter um advogado, uma defesa. Não existe. Imagine o pior criminoso na cabeça de vocês. Ele não pode se apresentar em juízo sem advogado.
1: Sem advogado.
2: É legal, isso está na legislação.
1: Isso.
2: Ah, mas eu não acho correto. Tá bom, então mas se torne um senador ou um deputado, vai lá e troca a lei. Eu não posso brigar com ela. Eu tenho que acatá-la,
1: não,
2: né? Eu sempre digo isso.
1: Não, mas qualquer cidadão
2: defesa.
1: Tem que ter defesa.
2: Partindo disso, existem teses que nós podemos trabalhar e podemos levantar, né? Que são construídas e são teses jurídicas. Então, Ângela, tem como eu fazer uma tese pautada só na Constituição Federal? A minha primeira especialização foi Constituição Federal. E eu entendo que sim, já fiz teses só trabalhadas, quando você vê que o direito ali é só constitucional, só trabalhada dentro do direito constitucional. Porque a nossa Constituição, ela é fantástica, ela é extensa e é fantástica. Ela já esmiuça muita coisa. Mas tem algumas coisas que, para a nível de cultura nacional, nós precisamos esmiuçar mais. E aí vem os códigos civis, criminais, né? As leis trabalhistas que precisam esmiuçar mais aquelas questões específicas. Então, precisa, respondendo, na minha percepção, pelo menos
1: sim.
2: Precisa.
1: Então, assim, vamos lá, também do nosso papo fora do ar aí, é que, assim, a gente ouve algumas pessoas dizendo, nossa, as mulheres ficam falando demais, coisa e tal, mas também cometem crimes. Não.
2: Certo?
1: Certo.
2: Não digo que não. Uhum. O problema aí é o índice menor. Assim, quando você tem que pensar a nível de vulnerabilidade, tá? Vulnerabilidade. Eu sempre faço essa pergunta, até no grupo reflexivo Reescrevendo Caminhos, para que as pessoas que ali estão compreendam por que nós temos uma legislação que protege mulheres, que é a Lei Maria da Penha. Quando você precisa, é noite. Final do dia, já escureceu, você tem um filho e uma filha, né? Digamos aí que um menino de 14 e uma menina de 16 precisa ir na padaria. Pra passar até a padaria, é um local escuro. Quem você manda?
1: Certo.
2: Pronto.
1: Muito bem.
2: Tu já me disse por que que eu preciso de uma lei que defenda mulheres.
1: Uhum.
2: Tá? Porque se essa rua é mais perigosa para a tua menina do que para o teu menino, é nós temos um problema.
1: Isso, isso é feito dentro de casa a qualquer momento. Sempre o menino vai estar
2: Nós temos um problema. Qual é o problema? Eu estou dizendo que todo o homem é agressor? Não.
1: Uhum.
2: Mas eu estou dizendo que a minoria que aí está colocando nós mulheres numa situação de risco absurdo. A probabilidade é muito mais alta.
0: Claro.
2: Aí quando você pega isso e vai para os números e você vê, sim, homens morrem. Como que homens morrem? Em briga com facção, em briga de bar, em briga por alcoolismo.
1: Uhum.
2: O índice de morte de homens executados por mulheres é mínimo. E muitos desses casos está ligado a uma legítima defesa da mulher quando o homem foi tentar agredir ela e ela reagiu, tá?
1: Uhum.
2: Aí você faz a avaliação contrária. Você analisa o índice de mulheres mortas ou agredidas dentro do lar ou em função de relações com ex-companheiros. Aí o número salta, tá? De janeiro até junho de 2026, nós temos aí 225 mil medidas protetivas deferidas em favor de mulher no Brasil, tá? Ângela, mas se eu sou um homem e tô numa situação de risco assim, eu consigo medida protetiva para mim? Consegue. Claro que sim. Não é porque eu tenho a Lei Maria da Penha que veio esmiuçando a situação que já estava no Código Penal, mas foi necessário esmiuçar em favor da mulher, que eu não tenho uma legislação que protege o homem. Nós temos lá, nós temos lesão corporal, nós temos a situação da agressão lá, nós temos a situação que um homem pode pedir uma medida protetiva por stalking contra uma mulher? Claro que pode. Tá? Agora me diz os números. É número. Contra número eu não consigo brigar, Marangoni. Tá?
1: Sim, perfeito, perfeito, perfeito.
0: Ângela, assim, buscando, desde que eu tenho bem mais idade que tu, e eu lembro bem que na década de 70, e eu estimo que sim, que você tenha conhecimento disso, né, Ângela? Houve um caso muito, muito rumoroso, muito famoso aqui no Brasil, a questão do Doca Stri, que matou a Ângela Diniz. E aí...
2: Esse caso é estudado, inclusive, na faculdade.
0: É verdade, né? Isso, né? Ele é assim, um exemplo de discussão na questão do direito. Eu lembro bem que na época... Eu, um guri assim, ouvia todo dia, basicamente no rádio, né, o acompanhamento desse caso aí. Então. O Doca Stri matou a Ângela Diniz porque ele se sentiu... Ele se sentiu desonrado, que ela teria traído essa coisa toda. E aí vai a júri popular, querido, ele foi inocentado, Ângela.
2: Porque isso é...
0: E foi anulado depois do caso, né?
2: Isso é uma raiz cultural. É isso que eu preciso que você entenda. Como eu te disse, até então, mulheres faziam parte de um acervo de propriedade desse homem. Vindo da ideia dos bailes de temporada, ontem ele pagava... Por ela, ele é um objeto que ele comprou.
1: Se sentia dono?
2: Simples assim, ela é um objeto que ele comprou. Objeto que eu comprei, eu faço o que eu quiser.
1: Tá, mas hoje em dia ainda os homens...
2: Mas é cultural, os homens ainda se sentem proprietários das mulheres. Houve uma traição. E aqui eu não estou fazendo apologia à traição, gente, pelo amor de Deus. Eu sou casada há 29 anos, tá? 33 com o mesmo marido, 29 casada no civil e na igreja, 33 juntos. Não,
1: houve uma separação.
2: Aí que tá, é isso que eu estou te dizendo. De novo eu te digo, não estou fazendo uma apologia à traição, mas digamos que a traição aconteceu, certo? O que eu estou te dizendo é que o corpo é dessa mulher, o corpo é dela, tá? Civilmente ela quebrou o contrato de casamento. Civilmente, o que ele pode fazer? Pedir o divórcio, e se essa traição expôs ele à sociedade, pela quebra contratual, ele pode pedir uma indenização por dano moral.
1: Perfeito.
2: Não sei se vocês sabem, mas isso existe. O inverso também é verdade, tá? Para as mulheres também. Civilmente, mas é isso. Ela não é um objeto dele que pela honra dele pode matar ela. Até porque, vamos fazer uma reflexão contrária? Tu já pensou se todas as mulheres que em algum momento pegou uma traição, uma infidelidade, uma conversa errada do marido com outra mulher, ou pegou ele, infelizmente, nas casas, né?
1: Certo, perfeito.
2: De baixo meretriz aqui na nossa região, que se diga, se alguém passar por Nova Bassano na sexta-feira, estão sendo explodindo.
1: Tá lotando.
2: E não são garotos... solteiros que estão lá dentro, porque solteiros estão no grandes bar, tá, gente? Então, assim, se toda a mulher for matar o homem, gente, nós vamos matar mais de 40% da população. Então, se o inverso fosse possível, e a honra da mulher, ela também não pode ser lavada? Por que que ela não pode ser lavada? Por que que a honra do homem tem mais peso que a honra da mulher?
1: Mas, Ângela...
2: Porque objetificamos a mulher. Perfeito. Ela é um objeto pertencente a masculino.
1: Mas agora tem um outro assunto que a gente falou fora do ar ali, que a gente traz pro ar também. Eu não vou colocar em nome de enfim, partido político, nada disso, porque aqui não
2: até interessa. Porque eu volto a te dizer, já me perguntaram isso, eu não tenho fins
1: certo,
2: políticos.
1: Muito bem.
2: E meu trabalho é para a comissão da mulher, para a OAB Subseção de Nova Prata.
1: Muito bem. Só que partido X, quando no Y tem uma mulher, ele vai eu não sei se a palavra certa é denegrir a imagem daquela mulher, né? Mas tem muito, muito, se você é de um, quem é de outro, se a mulher é de outro partido, essa mulher não presta, essa mulher é feia, não sei o quê, enfim, certo?
2: Então, quer dizer, isso.
1: O partido, se tá nesse partido, é maravilhosa. Se tá no outro, não presta.
2: Isso.
1: Mas não é assim, não pode ser
2: mas
1: assim.
2: Mas é a cultura... As próprias. Eu vou fazer uma meia-culpa aqui para você, Marangoni, porque o nosso trabalho não é só com os homens, é com a educação que as mulheres receberam. Porque tem muita mulher onde nós vamos para palestras que elas discordam ferrenhamente da nossa argumentação, porque nós fomos criados, e eu também, em lares com estrutura patriarcal, em lares com estrutura onde o homem tinha mais peso que mulheres, tá? Então as mulheres, elas também reproduzem esse pensamento. E digo mais pra vocês, nós temos um peso grande aí, a Comissão da Mulher, porque a mão que balança o berço é a mão que comanda o mundo. Vocês pensem que na nossa região, culturalmente, quem mais se encarrega da educação e da criação de todos os filhos, homens e mulheres, são as mulheres. Verdade ou não?
1: Sim.
2: Né? São as mulheres. Então, quem está repassando muito desta cultura que denigre a mulher, somos nós, mulheres. Eu sempre faço a pergunta na palestra, pensa no, se você tem um filho, um homem e uma mulher, pensa no que você espera de uma nora. Agora pensa no que tu espera de um genro. E tu vai ver que as coisas não fecham. Então eu quero que o meu genro respeite a minha filha, eu quero que ele nunca levante a mão pra minha filha, eu quero que ele apoie os sonhos dela, que ele apoie a carreira profissional dela, mas eu quero que a minha nora paparique o meu filho como se fosse a mãe dele.
3: Príncipe.
2: Né? Eu quero que ela faça a comidinha que ele gosta, como se ele não tivesse mãozinha pra cozinhar também. Eu quero que ela alcance a roupa, eu quero que ela lave a roupa dele e deixe limpa e bem passada, como se ele não pudesse colocar roupa na máquina. Uhum. Também. E aqui eu não estou dizendo que a mulher não pode fazer isso. Eu estou dizendo que é trabalho dos dois dentro de um lar.
1: Olha,
2: né? Já que os dois trabalham, sim, fora, é trabalho dos dois dentro de um lar.
1: Deixa eu registrar aqui a Iberê Schmidt. Olá, bom dia. Como ajudar uma mulher que é agredida e que não aceita ajuda, tem medo do companheiro e que não admite que é agredida? Elas precisam entender e ter rede de apoio para poderem se livrar do agressor, colocou a Iberê.
2: Hoje essa rede de apoio, pelo menos na nossa região, ela funciona. Só que eu não tenho como pegar uma mulher e convencê-la a tomar uma decisão. O que tu podes fazer nesse momento? Tu podes acolher, escutar e fortalecer essa mulher. Quando essa mulher tá nessa situação, é porque ela tá num ciclo de violência que já minou todo o poder decisório dela. Essa mulher, ela enxerga, é uma relação de amor e ódio com o agressor, porque ela sabe, intimamente ela sabe que é agredida, mas ela não tem força emocional para indispor, porque ele já minou ela com a família, ele já minou ela com os amigos, e ele já convenceu ela na autoestima dela, de que ela não tem outra solução a não ser estar com ele. Tá? Isso é muito pesado. Isso é um peso psicológico muito grande.
1: Sim.
2: Isso não é uma coisa que acontece em um dia, tu entende?
1: Uhum.
2: A mulher se insurgir de uma agressão no primeiro dia é fácil. Uma mulher que tá ali há 20, 30 anos numa situação dessa não é fácil.
1: É isso aí.
2: E aí ela precisa ser acolhida, ser amparada, até ela sentir força para ir para um tratamento psicológico. E é aí que nós temos o pulo do gato. Normalmente quando essa mulher faz terapia.
1: Um abraço pra Juscelina também, que tá ligado aqui com a nossa programação. É claro que também tem, claro que o que foi colocado aqui não é para todo mundo.
2: Claro que não.
1: Ela disse que com 15 anos ela não era estorvo, ela ficou 25 anos com os pais, ajudando a mãe e os irmãos. Não,
2: gente, vamos esclarecer aqui, nós não estamos falando de todas as famílias,
1: sim,
2: nós não estamos falando de todo mundo, e essa informação que nós trouxemos foi um fato passado que descende aí de 1700, 1800, que eram as famosas temporadas, tá?
1: Uhum.
2: Não é uma situação de agora, graças
1: verdade,
2: a Deus,
1: é
2: tá?
1: A Eliamar Xavier, bom dia, parabéns, doutora Ângela, uma verdadeira guerreira na luta pelos direitos das mulheres, tá colocando.
2: Um beijo, Eliamar, você é fantástica também, faz um trabalho incrível também no comitê que foi montado pelo município, comitê da mulher ali.
1: Uhum. Uhum. Então, assim, esse banco vermelho ele tem esse significado.
2: É pra gente começar a refletir, porque às vezes a gente esquece, Marangoni. Tá. Às vezes a gente esquece, e eu faço também, de novo, eu faço minha culpa. Eu não sou o suprassumo da história, não, tá, gente? Eu tenho um menino, tenho uma menina. E eu também estou me reformulando para reformular a educação que eu estou passando para eles, tá? Então, no momento que nós estamos lá em casa, e eu também tenho uma vida diária familiar, gente. E no momento que nós estamos lá em casa, e às vezes eu recolhi uma roupa ali do varal, aí eu, né, o habitual seria o quê? Filha, vem me ajudar a dobrar a roupa. E agora eu digo, filhos, vamos encerrar, vamos fazer. Eu preciso ensinar esse adulto a ser um adulto funcional. É. Que isso é bom, inclusive, para os homens. E esclareço para você. Se você pegar, assim como o índice de violência doméstica é absurda contra homens, contra mulheres, o índice de suicídio é absurdo contra homens. Uhum. Os homens estão se matando muito. Por quê? Porque essa cultura também não é benéfica para vocês. Essa cultura coloca vocês como o super-homem. Sim. Que tem que aguentar tudo, que não chora, uhum, que não tem, uhum, sentimento, que é obrigado a dar conta de tudo no lar, inclusive na parte financeira. Tá? E isso dá também uma posição muito, muito cômoda a mulheres, né? Por quê? Porque, se tem um problema financeiro, não é nosso, é seu. Se tem uma situação, não é nossa, é sua, sim, né? Uhum. E aí você tem situações absurdas aqui na nossa região de homens que entram em uma dívida, vão lá e se enforcam, gente. Isso é sério.
1: Já aconteceu. Tá?
2: Então nós também precisamos entender que essa remodulação vai fazer bem para todo mundo.
1: Perfeito. Tem mais uma pergunta aqui. Vou colocar da maneira que o Pereira fez e para que a doutora possa responder. Ele colocou o Pereira, o Sargento Pereira. Pergunta, doutora advogada, o que ela acha de punição para mulher que inventa mente que sofre agressão só para incriminar algum homem?
2: Acho correta, e nós temos aí um crime que se chama denunciação caluniosa, tá? E já tivemos situação da delegacia de Nova Prata, que instaurou inquérito, apurou, verificou que de fato a imputação criminosa era inverídica e pediu uma esturação pela denunciação caluniosa, e o Ministério Público acatou. Então acho correta. Certo. A legislação serve para... Gente, vamos entender uma coisa. Hoje a legislação está aí para proteção às mulheres. Vamos deixar de querer também utilizar o jeitinho brasileiro e inventar crime onde ele não existe, tá? Uhum. Existe essa situação? Existe, sim. É minoria? É, mas existe. E ela é apurada, a delegacia está fazendo também, vem fazendo, doutora Liliane, um trabalho fantástico nesse sentido.
1: Tem punição?
2: Tem, é crime.
3: Uhum. É crime como qualquer outro.
2: A denunciação caluniosa é crime, tá? E se verificado, a delegacia remete ao Ministério Público para instauração da denúncia. É crime, sim. Uhum. Tem punição, muito sim.
1: Bem. Bom, aqui foram quantos, lembra, doutora, quantos bancos vermelhos foram instalados aqui?
2: Vamos lá, a vanguardista dessa situação, de novo, um abraço à professora Rosi Clare, porque é fantástica também na UCS. Foi a UCS que instaurou, tá?
1: Então tem na UCS.
2: Tem alguns bancos que é a ração direta da CMA, da Comissão da Mulher. Tem alguns bancos que é em parceria com a Comissão da Mulher. E tem alguns bancos que os próprios institutos ou instituições estão colocando por conta própria. Então, o primeiro banco vermelho, UCS, tá? A UCS saiu na frente, colocou lá, fantástico o trabalho da prof. Rosi Clare à frente da UCS Nova Prata. O segundo banco vermelho, então, foi uma ação da Comissão da Mulher em parceria com o Hospital de Nova Prata, Hospital de São João Batista, né? Quando acontece essa parceria, como é que funciona? Nós entramos em contato com a instituição, verificamos que tem um banco num ponto de grande circulação, que é isso que nós temos, inclusive, uma legislação de 2024 que esclarece como teria que ser esses bancos. Instalados em local de grande circulação. Perfeito. Bom, passamos lá, vimos que tem um banco de grande circulação e até o banco já existe. A gente faz um ofício, pede à instituição que nos ceda aquele banco. A pintura, o logo, tudo acontece através da Comissão da Mulher e se diga com apoio da OAB Subseção de Nova Prata, porque nós não temos caixa. E às vezes nós precisamos adquirir, sim, tinta e logo, né?
1: Pintar. Tá, pra mas pintar. Então, nesse logo, ele não é só vermelho, ele tem
2: O banco é vermelho com a escrita em branco, Tá?
1: Dizendo do que?
2: Dizendo do que ele remete e com o número 180, que é o número de denúncia, tá? Uhum. Então, os bancos vermelhos são assim. Nós entramos, então, com essa parte e aí se faz a inauguração. A subseção de Nova Prata, através do presidente doutor Rodolfo, vem dando um apoio fantástico ao trabalho que a Comissão da Mulher vem executando, porque também, se eu não tivesse apoio da presidência da subseção, a gente também não chega muito a muitos lugares, tá? Em que pese as pessoas precisam saber? Isso não é uma coisa inventada pela cabeça da Ângela enquanto presidente da Comissão de Nova Prata. Nós temos diretrizes que são nos repassadas pela Comissão Estadual. E uma das diretrizes é o combate à violência contra a mulher através de bancos vermelhos, palestras e tudo mais. Que agora nós temos a OAB vai à escola, dentro das escolas, conversando sobre isso, porque eu preciso pegar o pessoal ainda crescendo, né? Pra gente quebrar algumas culturas. Então, é feito assim. Então, o segundo, Hospital São João Batista. O terceiro banco inaugurado, depois do Hospital São João Batista, foi na Câmara dos Vereadores, que foi uma ação da Câmara. A Comissão da Mulher não teve nada com isso, só foi convidada para prestigiar o evento mesmo. Então, foi uma ação promovida pela Câmara mesmo. O quarto banco nós inauguramos agora na frente do Fórum de Nova Prata, que foi uma ação conjunta entre Comissão da Mulher e Judiciário, né? Então, com a diretora do fórum, a então doutora Ana, né? Que agora está trocando a direção. Doutor Bruno, a cada 2 anos troca. Doutor Bruno agora vai assumir. Mas com a doutora Ana, então, na mesma sinergia. Existia o banco, nós fizemos o pedido, oficiamos ao judiciário, autorizou e nós confeccionamos, pintamos esse branco, preparamos ele.
1: Perfeito.
2: Tá? E agora nós temos a possibilidade aí, estamos vendo da possibilidade de colocar em mais alguns pontos, estamos dependendo do retorno.
1: Aqui no presídio também foi colocado.
2: Ah, e agora no presídio, verdade, bem lembrado. É. O último presídio de Nova Prata, que foi agora, foi uma ação. Essa foi uma ação da a direção do presídio, na pessoa da Amanda Biondo. Trabalho fantástico que ela vem fazendo ali dentro. Né? Quem viu o presídio, quem vê agora, mudou completamente. Né? E aí eu já esclareço pra vocês, porque eu sei que vai ter uma enxurrada de perguntas. Não, mas bandido não tem que ter mordomia. Não tem... Gente, se nós não ressocializarmos essas pessoas que estão lá, não existe segregação perpétua. Ele vai voltar para a sociedade, pior. Então, nós temos sim que fazer um trabalho como vem sendo feito. Nós temos ali presos, 4 ou 5 presos que passaram no Enem, que estão fazendo faculdade online, que estão se desenvolvendo. Um trabalho fantástico da assistente social do Fórum, a Paula, que vem fazendo um trabalho com psicólogos lá dentro também, porque nós temos que deixar esse pessoal melhor para voltar para cá. Não pior, porque eles vão voltar. Eles vão ser liberados. Não existe segregação perpétua, tá? Então, foi feito a inauguração de 2 bancos ali, foi uma parceria também, mas foi um trabalho desenvolvido pelo presídio. Isso teve alguns questionamentos que a Comissão da Mulher recebeu, mas vocês não convidaram fulano, não convidaram ciclano para inauguração. Não fomos nós que organizamos, gente. Sim, isso, cada instituição organiza a sua forma de inauguração do banco,
1: perfeito,
2: tá?
1: Muito bem. Eu já estava encaminhando o encerramento do bate-papo, mas a doutora colocou uma coisa interessante que eu preciso fazer só uma pergunta. Não é pergunta, vou fazer uma colocação. Porque agora se fala muito nessa questão da mudança da maioridade penal.
2: Certo.
1: E aí então indo para 16 anos, não é verdade?
2: Certo.
1: E a doutora falou um negócio que é interessante aqui, que se discute também nessa questão, porque a gente só vê o lado. Não. A gente vê o lado do criminoso que cometeu algum ato ilícito que vai pra cadeia.
2: Certo.
1: Certo. Só que ele tem que ter a ressocialização.
2: Porque ele vai voltar.
1: E será que é possível um jovem de 16 anos com fome, aonde vai no presídio?
2: Essa é a minha preocupação, tá, Marangoni? Isso é uma coisa que eu vou colocar, é a Ângela, isso não é nem a CMA, isso é a Ângela, tá? Ângela advogada. A gente sabe que o cérebro de um ser humano, ele não está formado até 25 anos, tá? Isso não sou eu que tô falando. Isso é ciência, tá? A média é até 25, tá? Isso é ciência, não sou eu. Isso é medicina. Muito bem, quando eu pego esse jovem e coloco ele junto com todos os demais, tá? Já adultos, primeiro ponto, A chance desse jovem ser manipulado ou ser induzido é absurdamente alta.
1: Porque o mundo dele vai ser aquele.
2: Isso, tá? Eu crio. Nós temos o mundo aqui fora e nós temos o mundo dos cárceres, tá, gente? E quem não conhece não tem ideia do que é aquilo lá dentro. Aí eu pego um jovem que não está formado 100% e coloco ele lá dentro. Então, a chance de ele sair muito pior do que entrou é muito maior. Aí eu tenho um segundo problema. Hoje nós temos cárceres que estão explodindo de pessoas, tá? Se eu diminuir a menoridade, eu vou colocar eles aonde?
1: Exatamente.
2: Aonde eu vou colocar? Porque assim, ó, não basta eu mudar a lei. As pessoas precisam entender que não é só mudar um texto de lei, é estruturar para que essa lei seja executada,
4: colocada em prática.
2: A repercussão dela. Quantas instituições prisionais a mais eu vou precisar ter? Uhum. Aí eu vou dividir, eu vou separar prisioneiro, não tem como, tá? Porque se eu tô dizendo que todo mundo é igual, eu vou colocar todo mundo junto. E esse jovem vai voltar como para nós, já que a gente sabe que a estrutura, desenvolvimento total dele ainda não foi feita e ele vai ter acesso a tudo, tá? A todos os tipos de crime, a todos os tipos de criminosos. Então é uma coisa que eu acho que nós temos que refletir com um pouco mais devagar, tá? Ah, Ângela, mas você não acha que o que ele fez é sério? Claro que eu acho, é muito sério. Mas eu acho também que e aí eu já sei que também muita gente vai dizer, ah, então leva um bandido pra casa pra você. Mas não é isso, gente. O que nós precisamos entender é que um problema, eu estou analisando o fim dele. Eu não estou analisando o começo dele, da onde nasce a marginalidade, tá? Se nós analisarmos da onde nasce a marginalidade, existe a marginalidade que nasce dentre os mais abastados? Claro que existe, tá? Mas os crimes mais comuns nascem dos menos abastados. Quando eu estou dizendo isso, eu estou dizendo que antes de levantar os 16 anos, baixar para 16 anos, como os Estados Unidos fez, nós teríamos que fazer um meia-culpa e fazer todo o investimento que o americano também fez na área da educação, na área da saúde, na área da assistência social. Depois que a gente fizer isso, o que sobrar de delinquentes, abaixa a estrutura, abaixa para os 16, tá?
1: Sim.
2: É isso que eu quero dizer.
4: Só para chegar aqui, Maravilha.
1: Só para fechar.
4: Angela, assim, ó. Hoje, na questão da presença, ainda bem, né? Da mulher em todos os setores, assim. A questão até do advogado, né? Aqui no Rio Grande nós temos assim um número 6 mil advogadas mais do que advogados.
2: Verdade.
4: Certo? Tem 53 mil contra 47, número redondo.
2: Na nossa subseção são mais mulheres do que homens já.
4: Então é uma coisa. Agora me chama a atenção que, acompanhando o noticiário, a presença, olha. Eu não diria, claro que total não, mas constante de gurias como delegados, como nós temos em Nova Prata.
2: Certo.
4: Agora, aí vamos aí para um momento que decide. Momento que decide porque tendo o número, na tua avaliação, eu já vi várias divagações, né? Avaliações. Quando nós temos também mais eleitoras do que eleitores e de forma imensamente maior número de parlamentares no legislativo, em todas as esferas, por que que mulher, é uma frase feita, por que que mulher não vota em mulher para ter essa presença em Ângela, isso estabelecida também nessa questão da decisão?
2: Porque mulher foi criada para entender que ela seria segura, se ela estaria segura com uma figura masculina. Mulher não vota em mulher. Dificilmente.
4: Mas mesmo com essa que, sabendo, tomando conhecimento
2: disso. Nós vamos ter que fazer um trabalho muito forte aí para as mulheres entenderem, porque se ela reflete, tá? A mulher reflete. E quando ela reflete a posição paterna, ela reflete na busca de uma figura masculina. Mulher foi educada para se casar. Mulher foi educada para ter filhos. Se ela não se casar e não tem filho, ela ficou para benzer tormenta. Ela não é nada se ela não se casar e não ter filhos. Então ela precisa de um homem para chamar de seu, tá? E de novo tô dizendo, não tô falando contra o casamento, mas eu tô dizendo que eu não posso colocar tudo no mesmo pacote.
1: Certo.
2: Tá? E eu tenho que respeitar aquela que não quer se casar assim como eu quis, tá?
4: Claro.
2: E eu tenho que respeitar aquela que não quer ter filhos assim como eu quis. Certo? E isso não pode ser uma reflexão de poder. Mulher quando olha por um candidato, ela sempre vai, de alguma forma emocional ou racional, ela sempre vai excluir a figura masculina, porque ela espera uma falsa proteção de uma figura masculina.
1: Uhum.
2: Tu entende? Isso é o que eu falo pra você, acabei de falar pra você, nós estávamos conversando, é uma criação cultural que nós mulheres também recebemos em casa, tá? Então eu sempre vou refletir na figura masculina o grau de sucesso. Mulher se trabalha muito, ela é materialista. Homem se trabalha muito, ele é bem sucedido. Mulher se não quer ter filhos, ela é egoísta. Homem se não quer ter filhos, ele é decidido. Você entende quando, como o peso fica diferente? E é isso, e nós também fomos criadas assim. Eu também tenho que trabalhar o meu pensamento dia a dia.
1: Perfeito, muito bem. Bom, só para fecharmos, algum banco vai ser instalado nos próximos dias?
2: Então, Marangoni, nós estamos aí numa negociação, fizemos um pedido, né? A doutora Jaqueline Maria Menta, juíza da Vara do Trabalho, tá? Ela, obviamente, ela tem que encaminhar o Tribunal Regional do Trabalho, essa solicitação nossa, e ela está aguardando o retorno, mas ela está também dando total apoio, nós queremos mais um banco. A nossa meta é, na frente de todos os órgãos aí que representam, pelo menos, a justiça, né? Então, Ministério Público, nosso trabalho é esse.
1: Do banco,
2: tá?
1: Banco.
2: Isso, então nós encaminhamos agora a Vara do Trabalho, estamos aguardando esse retorno, né? E ainda temos algumas pretensões, né? Que ainda não foram formalizadas, mas a ideia é todas as instituições da comarca receberem esse banco.
1: Obrigado, doutora Ângela, pela presença aqui, nos colocamos à disposição, certo?
2: Eu que agradeço sempre o espaço de vocês, muito obrigada.
1: 11h20, a gente volta já com as informações finais por aqui.
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9: Agora são 11 horas e 26 minutos com 30 segundos. 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
9: Fechando por aqui as informações, 11:36. Obrigado pela sintonia. Tem nossos apoiadores. Depois tem o programa da paróquia, o musical do meio-dia, à tarde o clássico, música e informação de qualidade aqui na Rádio da Cidade. 18 horas tem o Paulo Leira com o programa de esporte e as últimas notícias do dia. Grande abraço, fiquem ligados aqui na Ativa FM.
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27: 11:41.
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5: 11:42.
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0: Olá, bom dia você, meu amigo, minha amiga, que está conosco por esta emissora de rádio. Nossa saudação fraterna de paz e bem. Está chegando até você nesta quinta-feira, 18 de junho de 2026, o programa das paróquias São João Batista e Nossa Senhora Aparecida de Nova Prata e Santo Antônio do Maragata. Queridos irmãos e irmãs, como é bom a gente poder sempre se encontrar neste horário, neste espaço, para nos familiarizarmos com a liturgia desta quinta-feira. Sendo assim, a nossa participação, a nossa presença nas celebrações será mais consciente, ativa e frutuosa. E depois, por meio da nossa agenda pastoral, a gente vai acompanhando a vida e a dinâmica de nossas comunidades, de nossas paróquias. Irmãos e irmãs, a liturgia deste dia está centrada na temática da oração e em sua importância para a nossa relação com Deus. Que o Senhor aumente sempre a nossa fé, para que por meio da oração sejamos conduzidos à realização de sua vontade. Com alegria e esperança, queremos acolher então a palavra, o evangelho deste dia que está em Mateus, no capítulo 6, versículos 7 a 15. Mateus, capítulo 6, versículos 7 a 15. O Senhor esteja convosco, Ele está no meio de nós. Proclamação do Evangelho de Jesus Cristo, segundo Mateus. Glória a vós, Senhor. Naquele tempo, disse Jesus aos seus discípulos: quando orardes, não useis muitas palavras como fazem os pagãos. Eles pensam que serão ouvidos por força das muitas palavras. Não sejais como eles, pois vosso Pai sabe do que precisais, muito antes que vós o peçais. Vós deveis rezar assim: Pai nosso que estás nos céus, santificado seja o teu nome, venha o teu reino, seja feita a tua vontade, assim na terra como nos céus. O pão nosso de cada dia dá-nos hoje, perdoa as nossas ofensas, assim como nós perdoamos a quem nos tem ofendido. E não nos deixes cair em tentação, mas livra-nos do mal. De fato, se vós perdoardes aos homens as faltas que eles cometeram, vosso Pai que está nos céus também vos perdoará. Mas se vós não perdoardes aos homens, vosso Pai também não perdoará as faltas que vós cometestes. Palavra da salvação. Glória a vós, Senhor. Queridos irmãos e irmãs, refletindo, meditando a palavra que acabamos de ouvir. Antes de transmitir aos seus discípulos o modelo perfeito de como rezar ao Pai, Jesus lhes faz uma advertência. Não é a multiplicação de palavras que fará Deus atender às nossas preces. Até porque Ele já sabe do que precisamos antes mesmo que o peçamos. Ao transmitir aos seus discípulos o Pai Nosso, percebemos que se trata de uma oração fundamentada na verdade, na simplicidade, na intimidade, e não intimismo, e na autenticidade. É preciso orar com confiança filial, afinal Deus é nosso Pai. A oração do Pai Nosso ocupa o centro de todo o Sermão da Montanha e, por isso, assume uma posição de destaque dentro do discurso. Nos sete pedidos apresentados pelo evangelista, aprendemos o ritmo dos valores do reino. Primeiro, Deus, depois as nossas necessidades. Queridos irmãos e irmãs, Jesus não ensinou muitas orações, apenas o Pai Nosso. Mas esta oração, essencial, fundamental, para estabelecermos uma relação com Deus, nosso Pai, pedindo as realidades do Reino de Deus e depois pedindo também pelas nossas necessidades. Que façamos da oração do Pai Nosso uma oração antiga, mas ao mesmo tempo nova. Nova porque A realidade em que vivemos também é desafiadora e nos apresenta todos os dias novidades. Que a palavra de Deus, a oração, transforme a nossa vida, transforme o nosso modo de ser, pensar e agir. E agora, então, queridos irmãos e irmãs, passamos para a nossa agenda pastoral. Hoje, quinta-feira, dia 18, nós, na parte da tarde, teremos às 15 horas, hoje, quinta-feira, dia 18, nós temos celebração de exéquias e sepultamento. Também teremos a missa no Madre Gentília. Às 18 horas, missa aqui na Igreja Matriz. E nesta celebração aqui da Igreja Matriz, hoje, às 18 horas, as seguintes intenções. Nas intenções dos falecidos. Sétimo dia de Teresinha Casanova. Anos de falecimento. O terceiro de Isere Farina. O décimo de João Vanderlei Secânio. Décimo de Marco Aurélio Pena. 23º de Exílio Caetano Morello. 28º de Olivia Vuelma. 28º de Pelágia Petrikowski Gajewski. 35º de Vitória Rapivieski. 47º de Ercibazé Froze. Estas as intenções, com tantas outras que aqui estão em nossa relação, que não são divulgadas, mas sempre celebradas, colocadas sobre o altar do Senhor. Hoje também, às 19h30, o grupo de oração da Renovação Carismática Católica na Igreja Matriz. 19h30, reunião com a equipe administrativa Festeiros de São João no Salão Paroquial, organizando os últimos detalhes para a nossa festa em honra ao nosso padroeiro São João Batista. Amanhã, sexta-feira, dia 19, 18 horas, missa na Igreja Matriz. 19h30, missa na Comunidade São Roque. No sábado, dia 20, 9 horas, catequese de adultos. 9 horas, celebração dos batizados na Igreja Matriz. 14h30, missa na Comunidade São Caetano. 15h30, missa na Comunidade Nossa Senhora do Carmo. 18 horas, missa na Igreja Matriz. 19 horas, missa na Comunidade São Julião no Gramado. E 21 horas, festa junina na Comunidade São Brás, linha décima, no Maragata. No domingo, dia 21, 8 horas, missa na Igreja Matriz. 9 horas, missa na Matriz Santo Antônio do Maragata. 9h30, missa na Comunidade São Pedro do bairro Basalto. 10h30, missa e festa em honra ao padroeiro São Luís, na Comunidade São Luís Fincaferro. Cumprimento às equipes de trabalho, serviço, equipe administrativa, os festeiros, que estão organizando a grandiosa festa em honra a São Luís, padroeiro da comunidade. Maiores detalhes, informações sobre ingressos, lá então com a equipe administrativa e festeiros. 18 horas, missa na Igreja Matriz, aqui em Nova Prata. E na segunda-feira, dia 22, 13h30, a récita do Rosário. 18 horas, celebração da palavra. 19h30, o grupo de oração. Tudo isso na Igreja Matriz, aqui em Nova Prata. Também queremos recordar que estamos nos aproximando da festa do nosso padroeiro São João Batista. Estaremos iniciando as festividades, dimensão religiosa e social da paróquia, na próxima quarta-feira. Próxima quarta-feira, dia 24, feriado municipal, celebrando o nosso padroeiro São João Batista. Então, nós temos às 10h30 missa. Missa aqui na Igreja Matriz. Também temos, para quem desejar, churrasco no Salão Paroquial. Então temos ingressos que serão vendidos e estão sendo vendidos antecipadamente. Ingressos de churrasco, frango, maionese, para as pessoas que desejarem levar para casa. Então é no sistema Pague e Leve. E os ingressos deverão ser comprados, adquiridos antecipadamente, com a equipe de administrativa, festeiros, tridueiros e aqui na Secretaria Paroquial. Na quarta-feira, então, dia 24, temos missa às 10h30, às 15 horas a missa da saúde e às 18 horas a missa da comunidade e o primeiro dia do tríduo, então, em preparando a festa de São João. Na quinta-feira, dia 25, também às 18 horas, segundo dia do tríduo. Na sexta-feira, dia 26, o terceiro dia do nosso tríduo. E no dia 27, sábado, então, nós temos a missa às 18 horas, a missa festiva, celebrando o nosso padroeiro São João Batista. E na sequência, teremos no salão paroquial o jantar de confraternização. Os ingressos também podem ser adquiridos com a equipe administrativa, festeiros e tridueiros, e aqui na Secretaria Paroquial. Então vamos nos organizando, participando nas redes sociais da paróquia, também tem toda a programação, tem também toda assim os detalhes da festa, da organização. Então cada um pode também ir se organizando e participando das festividades do nosso padroeiro São João Batista. E assim nós vamos concluindo nosso encontro, nosso programa desta quinta-feira, 18 de junho. Rezando com Maria, Mãe de Deus, da Igreja e Nossa Mãe. A oração para o meio-dia. O anjo do Senhor anunciou a Maria e ela concebeu pelo Espírito Santo. Eis aqui a serva do Senhor. Faça-se em mim segundo a vossa palavra. E o Verbo se fez carne e habitou entre nós. Ave Maria, cheia de graça, o Senhor é convosco. Bendita sois vós entre as mulheres. E bendito é o fruto do vosso ventre, Jesus. Santa Maria, Mãe de Deus, rogai por nós, pecadores, agora e na hora de nossa morte. Amém. Rogai por nós, Santa Mãe de Deus, para que sejamos dignos das promessas de Cristo. Oremos. Derramai, ó Deus, a vossa graça em nossos corações, para que, conhecendo pela mensagem do anjo a encarnação do vosso Filho, cheguemos por sua paixão e cruz à glória da ressurreição. Por Cristo nosso Senhor. Amém. Glória ao Pai, ao Filho e ao Espírito Santo, como era no princípio, agora e sempre. Amém. O Senhor esteja convosco, Ele está no meio de nós. Pela intercessão de nossos padroeiros, São João Batista, Nossa Senhora Aparecida, Santo Antônio, desça sobre todos vós e permaneça para sempre a bênção de Deus Todo-Poderoso. Ele que é Pai, Filho e Espírito Santo. Amém. Obrigado pela audiência. Continue sintonizados a esta emissora e até o nosso próximo encontro.
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3: Meio-dia e 6 minutos.
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18: Meio-dia e 12 minutos.
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23: Amigos queridos, olá. Para as águas do Rio Jordão se abrirem no passado, os sacerdotes precisaram primeiro molhar os pés na margem. A fé verdadeira exige atitude e coragem para caminhar, mesmo quando ainda não conseguimos enxergar o chão lá na frente. Deus não nos pede para entender todo o plano detalhadamente. Ele apenas nos pede um passo de obediência por vez. Se o medo de errar tem travado seus projetos ou o seu ministério, mude o foco para a fidelidade divina. Dê o passo que Deus te pede hoje e deixe que Ele se encarregue de abrir as portas e aplainar os caminhos.
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30: Super Quinta, no Papo Sério de hoje estamos chegando. Você sabia que a intolerância ao glúten e a doença celíaca são problemas bem diferentes? É muito comum confundir os diagnósticos, mas entender cada reação do corpo muda tudo. A sensibilidade comum acontece quando o organismo produz anticorpos temporários contra o glúten. A resposta do corpo é quase imediata, gerando dores de cabeça, vômitos e desconforto abdominal. Apesar do mal-estar, esse processo alérgico não provoca nenhum dano permanente ao seu intestino. Os sintomas desaparecem por completo assim que você retira o componente das suas refeições. Trata-se de uma condição reversível que pode sumir após um longo período sem consumo. Por outro lado, quando falamos de doença celíaca, o cenário médico é muito mais complexo. Aqui não se há uma alergia simples, mas sim uma inabilidade total para digerir essa proteína. O contato contínuo com o ingrediente destrói e danifica as células absortivas do intestino. O corpo reage com refluxo constante, acnes na pele, inchaço sistêmico e inflamações graves. Essa é uma condição de caráter estritamente genético e, infelizmente, totalmente irreversível. Para quem é celíaco, cortar o glúten da dieta para sempre é a única forma de tratamento eficaz. Descobrir o diagnóstico correto com precisão evita dores de cabeça e protege a sua saúde. Procure um médico gastroenterologista de confiança, tire suas dúvidas e viva com mais qualidade. Excelente quinta e até o nosso próximo Papo Sério.
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0: nós escrevemos várias letras com o Lucas. Não sei se ele está aí, era bem legal se ele levantasse a mão. O Lucas está aí, não? Aonde? Aonde? Aí, legal, legal. Valeu, Lucas.
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2: O mel é um alimento milenar que se torna um verdadeiro remédio caseiro durante as estações mais frias do ano. Ele possui propriedades antissépticas e expectorantes naturais que ajudam a fluidificar o muco e acalmar a irritação na garganta, reduzindo os ataques de tosse seca, especialmente antes de dormir. Uma colher de chá de mel puro ou misturada ao seu chá de ervas favorito ajuda a criar uma película protetora na região da faringe, trazendo alívio imediato e um sono muito mais tranquilo.
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4: Meio-dia e 31 minutos.
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6: Quase 9 em cada 10 brasileiros com 16 anos ou mais conhecem o Pix. É o que mostra uma pesquisa divulgada pelo Banco Central e feita pela consultoria CP2. São cerca de 141 milhões e 700 mil pessoas que reconhecem o sistema de pagamentos. E tem mais: o conhecimento sobre o Pix passa dos 70% em todos os grupos da sociedade. Os menores índices ficam entre os idosos, com 70,8%, e entre quem faz parte das classes D e E, com 77,1%. Já os maiores índices foram registrados entre os jovens de 25 a 34 anos, com 98,2%, seguidos pelo grupo de 16 a 24 anos, com 96,8%, e pelas classes A e B, com 96,6%.
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0: meio-dia e 45 minutos.
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0: Imo Prata informa a hora certa, 13 horas.
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18: Muito bem, alô você, alô galera, estamos de volta, muito boa tarde, 1:07, 1:07, hora certa para você não chegar atrasado em seus compromissos, ainda mais você que tem que bater ponto, né? Ainda mais você que tem o seu chefe aí que fica controlando, claro que estou forçando aqui, né? Temperatura agora nesse momento, uma temperatura aqui em Nova Prata, é uma temperatura de 16 graus, sensação térmica de menos. Tem um ventinho frio aí fora, né? 16 graus, mas com uma sensação de 12, 13 graus aí. Nós temos o tempo mais fechado hoje, o sol está até aparecendo agora, mas já a nebulosidade está aumentando, porque segundo a previsão do tempo, para amanhã tem previsão de chuva. É, tem previsão de chuva para esta sexta-feira. Depois aí no sábado vai ficar também bastante fechado, na semana que vem ele abre o tempo, mas teremos o aumento do frio. É, para semana que vem, segunda, terça, aí se projeta madrugadas com temperaturas próximas a zero grau em Nova Prata, é, então vai te preparando. Vamos aos números de hoje: dia do químico, dia da imigração japonesa, dia do orgulho autista, dia da gastronomia sustentável, dia 18 de junho, 22ª semana do ano. Até aqui passaram 171 dias, faltando 194 para o final do ano. A lua é nova, a estação ainda é outono até o final de semana, quando aí sim vai começar o inverno. Dia de São Gregório Barbarigo, cardeal italiano, Santa Isabel de Schonau, não sei se bem essa pronúncia, né? Schnau, monja alemã, e São Marcos e São Marcelino, são os santos para hoje também. Alguns aniversariantes: 1931, nascia Fernando Henrique Cardoso, sociólogo brasileiro, foi político, né? Foi senador, foi presidente da República por 8 anos, né? E até nesta semana, por coincidência, publicamos uma matéria que ele acabou sendo interditado judicialmente porque o Alzheimer, né, está afetando aí o seu dia a dia. Ele está já com 94 anos, né? 94, 95 anos. 32, nascia Sérgio Ricardo, cantor e compositor, diretor esportivo e também cantor. Em 36 nascia o Barack Obama, o senhor economista keniano, né? O pai do Barack Obama filho, né? Que foi presidente americano, é o pai, esse aqui é o pai, né? Economista keniano, ele morreu em 1982. Em 42 nascia o cantor integrante dos Beatles, Paul McCartney. Em 46 nascia a Maria Bethânia, a cantora brasileira. Em 59 nascia o Hélio de la Penha, humorista brasileiro, fazia parte do Caceta e Planeta. E em 74, o Lúcio Mauro Filho, ator brasileiro, também músico. Ele tá aí nos... aparece nos sábados aí no programa do Mion, né? Com a família tocando aí, lá no palco do Mion. Na Globo, é claro. 1908, a porta em Santos, o navio Kasato Maru, trazendo os primeiros imigrantes japoneses ao Brasil. 1911, fundação da maior denominação evangélica do Brasil, a igreja chamada Assembleia de Deus. 1932, no dia de hoje, no dia 18 de junho, os principais responsáveis pelo atentado a Benito Mussolini são executados. Em 1946, proclamação da República da Itália. Em 88, o grupo Legião Urbana realiza o único show da banda no estádio Mané Garrincha, lá em Brasília. Em 99, o grupo G7 se reúne na cidade alemã de Colônia para aprovar o perdão de mais de 6 bilhões da dívida externa das nações mais pobres e endividadas do planeta. Em 2006, é lançado o primeiro satélite espacial do Cazaquistão, o KSAT. 2009, lançado o lançamento do Lunar Orbiter da NASA. 2023, o submersível Titã implode durante o mergulho para ver as ruínas do Titanic. 5 pessoas morrem nesse incidente, né? Fatos históricos para o dia de hoje. 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Começa a música.

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4: Olá, tudo bem com vocês? Hoje é quinta-feira, eu sou Priscila Pera e vai começar o Flash Star. Se tem uma história que deixa todo mundo de queixo caído, é a forma como Cristiano Ronaldo construiu a família dele. Tudo começou lá em 2010 com o nascimento do Cristiano Júnior em San Diego. O jogador chocou o mundo ao assumir o papel de pai solo e esconder a identidade da mãe até hoje. As más línguas falam de uma garçonete americana ou barriga de aluguel. Mas o segredo é trancado a 7 chaves e o menino já está um garotão de 16 anos. E o Cristiano não parou por aí, viu? Em junho de 2017, ele confirmou que usou uma barriga de aluguel nos Estados Unidos para trazer ao mundo os gêmeos Eva Maria e Mateu, que hoje já tem 8 anos. Só que o coração do homem mudou logo em seguida, quando a modelo Georgina Rodrigues entrou de vez na vida dele. Em novembro daquele mesmo ano de 2017, nasceu a Alana Martina, a primeira filha do casal. Eles ainda tiveram gêmeos em 2022, mas infelizmente um deles não resistiu ao parto. Apenas a pequena Bela Esmeralda, hoje com 4 aninhos, sobreviveu, sendo a força que eles precisavam para superar aquela dor imensa. Hoje em dia, a Georgina é a mãezona de todos os 5 filhos do Cristiano Ronaldo e eles vivem felizes na Arábia Saudita. Inclusive, os dois oficializaram o noivado em agosto do ano passado e o craque não cansa de se derreter pela amada, dizendo que ela é incrível como parceira e como mãe. Que paizão e que baita família, hein? Que história linda! Esse foi o seu Flash Star, que volta já já.
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6: 13 horas e 17 minutos.
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aquele papo de bar, dois amigos falando sobre amores mal resolvidos, aquela pessoa que tá sofrendo, deprimida. Vem cá, meu amigo, meu caso é diferente. Eu até tô sofrendo, mas eu tô vivendo.

0: agora, Clima Brasil. A previsão para a região sul do país. Clima
1: Brasil. Olá, ótimo dia para você. Na região sul, o dia hoje se comporta com tempo firme, a variável nas três capitais, principalmente no Rio Grande do Sul. As temperaturas começam com o frio típico de junho, com mínima próxima aos 13 graus em Porto Alegre e máxima que não ultrapassa os 23 graus. Em Santa Catarina, a nebulosidade aumenta ao longo do dia em cidades como Florianópolis, com mínima em torno dos 10 graus e máxima chegando aos 20 graus. No Paraná, a situação é semelhante. Curitiba amanhece gelada com mínima de 9 graus, enquanto a máxima fica em torno dos 20 graus, mantendo uma umidade relativa do ar acima de 50% em todo o estado.
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3: 13 horas e 30 minutos.
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14: O Banco Central retirou o limite máximo de R$500 para os pagamentos e transferências feitos por aproximação usando o Pix. com a nova regra, a partir do dia 1º de outubro deste ano, os bancos e as demais empresas financeiras serão obrigados a dar aos seus clientes o poder de escolher, aumentando ou diminuindo, o valor máximo que desejam gastar nesse tipo de transação por aproximação. A decisão de acabar com esse teto foi publicada pelo Banco Central na Instrução Normativa número 746/2026, um documento oficial que muda as regras anteriores que valiam desde o final de agosto de 2024.
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16: 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Agora faltando 24 minutos para as 2 horas, a temperatura aqui no centro é de 16 graus. 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No próximo sábado, estaremos transmitindo por aqui pela Ativa FM mais uma rodada do campeonato da Série Bronze do futsal, né? Depois de amanhã. Sábado à noite começa. O jogo começa às 19 horas, né? A nossa transmissão às 18h30. Ao vivo do ginásio de Nova Bassano, você confere por aqui a DPF Nova Prata contra a equipe da Associação dos Motoristas de São Marcos. 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Então, sábado à noite, você tem compromisso com a gente por aqui, a DPF Nova Prata e a Associação dos Motoristas de São Marcos. 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São algumas divulgações aqui da Ativa FM, uma última. 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Sobe o som, sobe o volume.

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1: Às vezes, a gente acredita que o amanhã vai ser apenas uma repetição do que foi ontem. Mas se você prestar bastante atenção, vai perceber que nenhum dia é igual ao outro. Cada nova manhã traz uma bênção escondida que serve apenas para o momento presente. É um milagre diário que não dá para guardar na gaveta e nem deixar para aproveitar depois. Abra bem os olhos hoje mesmo, para não perder a chance de viver o milagre do agora.
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5: 13 horas e 46 minutos.
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0: Agora faltando 2 minutinhos para as 2 horas, você ouviu aí Eye to Eye, fechando mais um bloco de músicas na nossa programação na 87.9. Vem chegando o primeiro bloquinho das notícias do Time News.
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2: Olá, tudo bem? Eu sou Alexandre Ricarte. Está começando uma edição do Time News. Vamos às informações. Donald Trump diz que conversou com Lula no G7 e define o Brasil como um país difícil na política. Governo quer criar a Universidade Federal do Esporte no início de 2027. Polícia Federal e Interpol avançam em acordo para criar aliança contra o crime na América do Sul. Receita Federal vai pagar restituição com cashback para 4 milhões de pessoas em julho. Está começando o Time News.
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2: O presidente dos Estados Unidos, Donald Trump, afirmou que conversou com o presidente Lula durante a reunião de cúpula do G7 realizada na cidade de Evian, na França. Na ocasião, o líder americano classificou o Brasil como um país politicamente difícil. O comentário de Trump foi feito após ele ser questionado sobre o encontro durante uma entrevista coletiva concedida à imprensa no evento. Foi perguntado se a conversa com Lula envolveu temas polêmicos recentes como a criação de novas e pesadas tarifas contra o Brasil e a decisão do governo americano de classificar as facções criminosas Primeiro Comando da Capital e Comando Vermelho como grupos terroristas. Em sua resposta, no entanto, Trump confirmou apenas que os dois de fato conversaram, sem dar detalhes se esses assuntos específicos foram discutidos profundamente. O governo federal planeja colocar em funcionamento, já no começo de 2027, a Universidade Federal do Esporte. Essa nova instituição de ensino terá a missão de incentivar as aulas, os estudos, os projetos com a comunidade e as novidades tecnológicas voltadas para a área da ciência do esporte. O projeto de lei que cria a universidade para formar profissionais do setor esportivo foi aprovado pelo Senado e agora depende apenas da assinatura e aprovação do presidente da República para virar lei. O diretor-geral da Polícia Federal, Andrei Rodrigues, informou que a instituição avançou nas conversas com a Interpol para criar um grupo unificado focado no combate ao crime organizado na América do Sul. Essa parceria vai reunir todos os 12 países da região e usará como sede o escritório da Interpol localizado em Buenos Aires, a capital da Argentina. Segundo o diretor, o plano prevê o compartilhamento de tecnologias, bancos de dados integrados e o trabalho de policiais de várias nacionalidades. A Receita Federal vai pagar no dia 15 de julho um lote especial de restituição do imposto de renda para cerca de 4 milhões de trabalhadores que têm direito ao chamado cashback. Esse sistema foi criado pelo governo para devolver o dinheiro dos impostos pagos a mais por pessoas que têm uma renda menor. O pagamento desse lote será feito fora das datas tradicionais de restituição e vai atender diretamente os cidadãos que tiveram um imposto descontado direto do salário ao longo do ano, mas que ganharam um valor total abaixo do limite que obriga a entrega da declaração do imposto de renda. Com a novidade, mesmo sem ter enviado nenhuma declaração para o governo, esse grupo de trabalhadores vai passar a receber o dinheiro de volta de forma automática em suas contas bancárias.
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3: 14 horas e 1 minuto.
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0: 2:18, 2:18, faz barulho aí, você ouviu, né? Só hoje música que fez sucesso também na versão do Jota Quest. Algumas informações que estão circulando agora à tarde para você ficar por dentro de tudo. Estreito de Hormuz terá gestão definida por Irã, Omã e países do Golfo. Brasil está entre os maiores responsáveis pela expansão da oferta de petróleo. Oposição vê o governo federal exposto com Jacques Wagner, né? Aliados defendem o senador. Trajetória política do líder do governo do Senado, Jacques Wagner, suspeito no envolvimento do caso Master. Então você percebe aí, né? Tem políticos de todos os lados, da direita, da esquerda, da direita, do centrão, né? Esse negócio do caso Master aí tá complicado, envolveu muita gente graúda, né? Mas tomara que aos poucos sejam descobertos, né? E sejam, claro, óbvio, né? Punidos. Senador Jacques Wagner teria recebido apartamento e 3,5 milhões de reais em troca de atuação política favorável ao Banco Master. Líder do governo no Senado, Jacques Wagner é alvo de operação que investiga fraudes no Master. E também Augusto Lima, dono do Banco Pleno e sócio do Daniel Vorcaro, também foi alvo da Polícia Federal nesta manhã, né? Carne de frango, ovos e frutas registram queda de preço em maio no Rio Grande do Sul. Notícia boa. Força-tarefa, com participação do Estado, já visitou mais de 500 imóveis. Após o primeiro foco de greening, deve ser essa a pronúncia, né? No Rio Grande do Sul. É mais uma doença aí das frutas, né? Essa doença aí que até então não havia surgido aqui no estado. E tá com força-tarefa agora em alerta. É uma praga aí, né? Principalmente nas laranjas, nesse segmento aí de cítricos. Fiquei sem voz aqui. Vencedores do sorteio de fevereiro da Nota Fiscal Gaúcha tem até domingo para resgatar os 13 mil prêmios. Deixa eu pegar uma água. Tudo ao vivo aqui, né? Aqui não é a Globo, né? Vamos lá. Governo gaúcho lança programa Prepara RS para enfrentamento das potências do efeito do El Niño. Olha, se fala muito no El Niño, né? Se fala muito. Eu já cansei de publicar aí nas redes sociais da Ativa notícias do El Niño, né? Dizendo que a partir de agosto, setembro, até lá por janeiro, vamos ter um super El Niño nunca visto, né? Que pode trazer muita chuva para o sudeste, né, a região de São Paulo ali, Paraná, também ali para cima, aquela região Mato Grosso, né, também para Santa Catarina e também para o Rio Grande do Sul. É claro que eles não sabem ainda onde exatamente vai, né, cair, né, afetar essa chuva toda, mas tomara que não seja aqui, tomara que também não seja isso tudo, né? Porque tudo bem, se chover aí um pouquinho por dia, não tem problema. O problema é quando chove muito, né? Muito volume de chuva em pouco tempo, né? Foi o que aconteceu em 2023, 2024, né? Que choveu demais em poucas horas, em poucos dias ali, né? Agora, se for uma chuva distribuída ao longo dos meses, tudo bem, não tem problema, não é verdade? Inflação para o consumidor aumenta em Porto Alegre. Drenagem e dragagem retira 20 piscinas olímpicas de resíduos depositados em arroios de Porto Alegre. Isso também é um grande problema, né? O assoreamento dos rios, né? Estão aí trancados, cheios de pedras, terras, lixo, né? Consequentemente, né? Sobra pouco espaço para água. O que mais nós temos? Colômbia vence Uzbequistão por 3-1. Inglaterra venceu a Croácia por 4-2. O que mais? Copom reduz taxa básica de juros pela terceira vez seguida, Selic cai 0,25 ponto e vai para 14,25% ao ano. Vorcaro busca reforçar defesa para tentar mais uma delação premiada. São algumas informações que estão circulando e você conferiu por aqui. Eu volto já.
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faltando 28 minutos para as 3 horas. A temperatura aqui no centro de Nova Prata é de 17 graus. No seu começo de noite, 18 horas, tem por aqui o programa Conexão Ativa com Paulo Lera Presotto. Ainda hoje.

0: Agora faltando 18 para as 13, eu faço intervalo, já já tem mais música.
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2: Atenção, amigos queridos. Se o seu tênis favorito ficou completamente destruído e cheio de barro depois daquela aventura, misture sabão em pó, detergente neutro incolor e um bom alvejante sem cloro em um pote. Aí

0: para o próximo rolê.
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6: 14 horas e 42 minutos.
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3: Uma pesquisa feita em todo o país no mês de maio pela Associação de Consumidores Proteste mostra que a maior parte das pessoas entrevistadas, 56%, afirma que daria o seu voto para um candidato que defendesse o fim da conhecida taxa das blusinhas. O impacto desse assunto na escolha de candidatos a cargos de prefeito, vereador e outros postos políticos é ainda maior na região sudeste, onde chega a 63%, e na região sul, que registra 57%. Entre os compradores que fazem parte das classes sociais C e D, o índice fica em 57%. O debate sobre essa cobrança ganhou força porque, no dia 12 de maio, o governo federal publicou uma medida provisória com o objetivo de acabar com a taxa de 20% do imposto de importação que vinha sendo cobrado sobre as compras internacionais feitas pela internet no valor de até $50.
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6: Olá, meus queridos, uma excelente quinta-feira para vocês. E atenção, meu amigo motorista, o seu carro pode dar alguns avisos importantes antes que um problema maior aconteça. Vem conferir a dica de hoje. Sentiu um chiado ou um som de ferro raspando na roda toda vez que pisa no pedal do freio? Esse ruído avisa que as pastilhas estão finas demais e precisam ser substituídas imediatamente. Se você acabou de trocá-las e o barulho continua, a peça pode ser dura ou de má qualidade. Componentes ruins comprometem a frenagem e ainda destroem o disco de freio antes do tempo. Garanta o seu poder de parada com peças originais e faça manutenção com quem entende.
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7: Agora faltando 12 para as 13, amanhã de manhã vamos estar recebendo aqui na rádio numa entrevista a nossa amiga Cristiane da loja Lupo Nova Prata, né? Vai contar a história da loja e também durante amanhã, durante a entrevista, ela vai sortear por aqui uma camiseta série Seleção Brasileira em homenagem à Copa do Mundo aí do Brasil, né? Então amanhã de manhã fica ligado aqui na Ativa FM, estaremos dando aí pra você, primeiro ouvinte que ligar naquele momento, numa camiseta da Lupo da Seleção Brasileira, amanhã de manhã, tá bom?

0: Fechando por aqui a nossa segunda hora de músicas, o apoio Rui Motos e Mercado e Panificadora Tedesco.
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8: E aí, tudo bem? Quinta-feira, 18 de junho, a mensagem do dia está no ar.
9: Atitudes para encontrar a felicidade. Aceita-te tal como és, incondicionalmente. Tu não és do tamanho da tua conta bancária, do bairro onde moras, da roupa que usas ou do tipo de trabalho que fazes. Tu és, como todo mundo, uma mistura extremamente completa de capacidades e limitações. Gosta daquilo que tens. Valorizar o que se tem, em vez de lastimar-se pelo que não se tem ou não se pode ter, leva a uma felicidade maior. Compreende que a satisfação completa não existe. Se tu achas que é possível ter uma vida perfeita, viverás em eterna frustração. Altos e baixos, alegrias e tristezas, entusiasmo e decepção são partes integrantes da nossa existência. Luta sempre para melhorar e alegra-te com as tuas conquistas. Os acontecimentos são temporários. O tempo realmente cura tudo. As nossas decepções são importantes e sérias, mas a tristeza passa e a vida nos leva por novos caminhos. Dá tempo ao tempo. Não esqueças de te divertir. Reserva todos os dias algum tempo para te divertires, dizer parvoíces e rires muito. Abra-te para novas ideias. Nunca pares de aprender e de te adaptares. O mundo está sempre a mudar. Não deixes a tua vida girar em torno de uma só coisa. A vida é feita de facetas diferentes. A obsessão por alguma coisa torna-nos incapazes de usufruir outras e nos faz perder oportunidades de beleza e alegria. Presta atenção, talvez tu tenhas tudo o que desejas. A tendência humana é sempre querer mais. Por isso é tão importante nos darmos conta do que temos e do que conseguimos alcançar durante a vida. Tenha uma boa noite de sono? Não economizes no sono. As pessoas descansadas sentem que trabalham melhor e chegam mais bem dispostas ao fim do dia. Que a tua vida seja feita de vitórias e muitas surpresas agradáveis. Sou Júnior Bodanese e esta foi a mensagem do dia.
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10: 15 horas e 6 minutos. tá todo mundo.
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23: Vamos nessa então, 3:10. A temperatura aqui no centro, 17 graus. Tem previsão de chuva de hoje para amanhã. Abrindo mais uma hora de músicas.
24: 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Mulher.

0: 13h22, já que não tem tua, ativa, ativa, ocupa espaço, né? Temperatura aqui no centro, 17 graus, para você uma boa quinta-feira. É o som das mais tocadas por aqui no seu radinho. Deixa eu passar algumas informações que estão nas redes sociais da Ativa FM. Nosso Facebook até no final de semana provavelmente vai chegar a 198 mil seguidores. Meu Deus. E nosso Instagram alcançou nesta semana 33 mil seguidores, sem falar dos nossos grupos de notícias no WhatsApp, né? Se você quer receber notícias no seu WhatsApp, manda pra cá um link, né? Ou me pede aí. Pede pra nós através do nosso WhatsApp, que é o 54-3242-1332, que eu mando pra você o link, né? Aí você recebe as notícias resumidas no seu WhatsApp também. Lá você vai encontrar, né? Servidor amputa próprio pé para tentar receber R$1,5 milhão de reais em seguros, mas acaba condenado. Condenado na Bahia, que coisa. Foto e matéria por aqui. Caso do vaso sanitário foi em 2024, né? O caso do vaso sanitário lá em Santa Catarina, em São Francisco do Sul, né? Que acabou matando uma menina. Agora foi julgado, né? E o proprietário do imóvel, o proprietário do imóvel acabou sendo condenado a pagar R$80 mil por danos morais, né? Toda a matéria por aqui. No nosso Facebook e nosso Instagram. O que mais que nós temos? Acidente entre ônibus e van escolar deixa 7 crianças feridas em Passo Fundo. Foi na manhã de hoje, num cruzamento lá em Passo Fundo, né? Um ônibus acabou colidindo com uma Kombi, uma van, né? Uma Kombi. E 7 crianças ficaram feridas, né? Foram encaminhadas aos hospitais de Passo Fundo. Matéria e foto por aqui. Colisão entre 3 carretas espalha carga de soja na BR-158 entre Júlio de Castilhos e Tupanciretã. Foi na manhã de hoje. Operação Tijucas prende 3 pessoas no caso do caminhoneiro em Cruz Alta. O fato aconteceu lá no dia 30 de maio, não sei se você lembra, né? Um empresário bastante conhecido aqui no nosso estado, nossa região também, ele era do ramo de colchões, né? Ele foi assassinado, foi encontrado próximo do seu caminhão, né? Morto, né? Lá em Cruz Alta. Agora, hoje pela manhã, numa operação chamada de Tijucas, a polícia daquela região lá de Cruz Alta acabou prendendo 3 pessoas nesse caso do caminhoneiro. Também, olha que coisa, não se meta nas eleições do Brasil, disse Lula a Trump. Não se meta nas eleições do Brasil, diz Lula a Trump, né? Como se o Trump tivesse preocupado com o Lula, né? O Trump, quando ele quiser, ele invade o Brasil rindo, né? De costas até, se ele quiser, né? Homem é autuado por transporte irregular de lenha nativa e posse de motosserras em Quaraí. Foto e matéria por aqui. Corpo de Bombeiros continua buscas por trabalhador que foi soterrado em silo, em Tapera. Foi nesta madrugada, nesta noite passada. Pedido de revisão do caso do júri em Garibaldi será analisado na próxima terça-feira. É o caso da condenação de Adair Leonir Rometti, né? Ele que foi condenado pela morte da companheira Aelessi Rejane Faleiro. Tem toda a matéria por aqui. Também o que mais? Abatedouro clandestino é encontrado em São Pedro do Sul. Brigada Militar prende 10 mil maços de cigarros em 3 de maio. Brigada Militar de Guaporé prende casal por tráfico de drogas. Preso no Rio Grande do Sul, homem que cometeu estupro virtual lá em Pato Branco, no Paraná. Também, homem é preso com 347 celulares em Caxias do Sul sem nota fiscal. 3 mulheres ficam feridas em acidente com carro de aplicativo e uma vaca, um boi, em Getúlio Vargas. Nesta madrugada, mulheres são flagradas e presas com drogas nas partes íntimas. Mas que coisa, hein? Mulheres são flagradas e presas com drogas nas partes íntimas em Guaporé. Eu tava olhando aqui, é bastante droga, hein? É bastante droga. Tá bom? Estas e muitas outras você encontra nas nossas redes sociais, nosso Facebook, nosso Instagram, vai por lá. Como eu sempre falo, né? Você pode curtir, pode comentar e pode também compartilhar. Quiser meter o pau também pode, não tem problema, né?
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11: Agora! Dois amigos estavam numa trilha de quadriciclo numa área remota de Minnesota, nos Estados Unidos, quando encontraram algo que jamais vão esquecer. Adam Sandebeck e Mike Gravelin só estavam naquele lugar isolado porque erraram a data de uma competição e resolveram dar uma volta para não desperdiçar a viagem. Depois de percorrerem quase 50 quilômetros, avistaram uma minivan atolada numa poça de lama e uma mulher debilitada ao lado do veículo. Mas o choque mesmo veio logo depois. Mike, que é delegado federal aposentado, olhou mais de perto e viu que o que parecia ser um corpo completamente submerso na água. Os dois se aproximaram desesperados, rezando para não ser um cadáver, quando ouviram a pessoa balbuciar um pedido de socorro. Era Catherine Wessner, de 68 anos, desaparecida havia 3 dias. Ela contou que a minivan atolou e, ao tentar sair do carro, acabou afundando em 60 centímetros de lama movediça. Sem conseguir se mexer, ficou 72 horas deitada sob o sol escaldante, com queimaduras graves e muita desidratação. Vendo a água da chuva subir lentamente até quase cobrir a boca dela. Impressionados com a garra de Catherine, os amigos acionaram o resgate na hora. Ela foi levada de helicóptero para um hospital e no dia seguinte já conseguiu se reencontrar com a família. A polícia encerrou o caso com um final feliz que poucos esperavam.
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1: 15 horas e 39 minutos. 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
6: Um estudo está sendo feito para entender como os vapes são usados e vendidos no Brasil. A pesquisa quer mapear os padrões de consumo, as estratégias de comercialização e os riscos que esses dispositivos eletrônicos para fumar representam. A atenção maior é para os impactos na vida de adolescentes e jovens. Para acompanhar de perto como funciona o mercado e o consumo desses cigarros eletrônicos na internet, os pesquisadores estão usando métodos modernos de tecnologia. Entre as estratégias criadas estão programas de computador que entram sozinhos em sites de venda para coletar informações sobre o comércio online. Os pesquisadores também usam convites na internet, onde os próprios participantes ajudam a chamar outras pessoas para responder às pesquisas.
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22: Quinta-feira, 18 de junho. E eu chegando com uma edição

0: do Brasil por Zé da Viola. Embora a faixa não integre a trilha sonora oficial do longa, ela chega como um presente comemorativo aos fãs. O lançamento veio acompanhado de um videoclipe especial gravado nos Estados Unidos, que mistura cenas do cantor nos parques da Disney, em Orlando e nos lendários estúdios da Pixar, em Emeryville. Para João Gomes, a letra conversa diretamente com seus valores pessoais de lealdade e a importância de não abandonar quem se ama.
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1: Olá, tudo bem? Eu sou Alexandre Ricarte. Está começando mais uma edição do Time News. Vamos às informações. Comissão aprova projeto que perdoa multas de caminhoneiros que participaram de protestos após as eleições de 2022. Lula rebate críticas de Trump e diz que presidente americano precisa aprender com o Brasil. STF define prazo de 60 dias para redes sociais adotarem regras rígidas contra conteúdos ilegais. Polícia investiga se o PCC e brasileiros participaram do mega assalto a bancos no Paraguai. Está começando o Time News.
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1: A comissão mista que analisa a chamada MP do frete aprovou uma mudança no texto que perdoa as multas dos caminhoneiros envolvidos nos protestos de apoio ao ex-presidente Jair Bolsonaro depois das eleições de 2022. Com essa aprovação, a proposta segue agora para votação no plenário da Câmara dos Deputados. Quem incluiu esse perdão no projeto foi o deputado federal Zé Trovão, do PL de Santa Catarina, responsável pelo relatório. A mudança perdoa multas e outras penalidades administrativas ou civis aplicadas a transportadores, empresas de transporte e motoristas profissionais que participaram dos atos. O presidente Lula afirmou que não pediu uma reunião reservada com o presidente dos Estados Unidos, Donald Trump, durante o encontro no G7 na França, porque os dois países ainda estão no meio de negociações sobre taxas e tarifas comerciais. Havia uma grande expectativa por parte de diplomatas e embaixadores de que essa conversa oficial entre os dois líderes pudesse acontecer na Europa. Ao ser perguntado sobre as recentes declarações de Trump a respeito da situação política e das eleições brasileiras, Lula rebateu dizendo que o presidente americano precisa aprender com as eleições civilizadas que acontecem no Brasil. O presidente brasileiro defendeu que Trump não pode se meter nos processos eleitorais de outros países e concluiu que ao fazer críticas à política do Brasil, o líder norte-americano demonstra claramente que não conhece a realidade do país. O Supremo Tribunal Federal fechou a decisão que aumenta a responsabilidade das redes sociais e sites pelo conteúdo publicado pelos usuários. A votação foi unânime e as empresas de tecnologia não podem mais entrar com recurso ou qualquer tipo de questionamento contra essa determinação. Com isso, ficou estabelecido um prazo de 60 dias para que os provedores de internet comecem a cumprir tudo o que o tribunal determinou. Dentro desse prazo, as plataformas digitais terão que colocar em prática o chamado dever de cuidado, ou seja, adotar medidas concretas para reduzir riscos de ataques a direitos fundamentais e ajudar no combate a crimes na internet. Autoridades do Paraguai estão investigando se criminosos brasileiros e membros da facção Primeiro Comando da capital participaram de um grande assalto que atingiu 3 bancos e uma casa de câmbio na cidade de Santa Rita. O crime aconteceu na madrugada da última terça-feira, dia 16, em uma região que fica perto da fronteira com o Brasil. A desconfiança da polícia ficou mais forte depois que várias testemunhas contaram que os homens do grupo falavam em português durante o ataque. De acordo com o chefe do comando tripartite, Carlos Alberto Dores Rios, as investigações iniciais mostram sinais claros de que assaltantes brasileiros e paraguaios trabalharam juntos para realizar a ação criminosa.
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2: 16 horas e 1 minuto.
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1: Olá, olá. Chegando por aqui com meu amigo Pet. E uma coçadinha rápida aqui e ali é normal, viu? Mas e quando coça-coça vira uma rotina? Bom, se o seu cachorro passa o dia se coçando intensamente, ligue o sinal de alerta imediatamente. Fique de olho em falhas no pelo, feridas na pele ou se ele usa muito a boca para se morder. Esses sinais claros mostram que o seu companheiro está sofrendo com algum incômodo ou alergia. Então não espere o quadro piorar. Agende uma visita ao médico veterinário de sua inteira confiança.
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2: 16 horas e 18 minutos.
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0: Tranquiloso, vem. Tranquilo.
1: Favorável.
0: E fica como, parceiro?
1: Tranquilo e favorável.
0: Tá ligado, do jeito favorável, que elas gostam.
1: Tranquilo.
0: Daquele jeitão? Vamos dar o tempo hoje. Vem.

0: 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Cuide-se bem com essas dicas.
1: O mel é um alimento milenar que se torna um verdadeiro remédio caseiro durante as estações mais frias do ano. Ele possui propriedades antissépticas e expectorantes naturais que ajudam a fluidificar o muco e acalmar a irritação na garganta, reduzindo os ataques de tosse seca, especialmente antes de dormir. Uma colher de chá de mel puro ou misturada ao seu chá de ervas favorito ajuda a criar uma película protetora na região da faringe, trazendo alívio imediato e um sono muito mais tranquilo.
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3: 16:31.
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2: O inverno começa no domingo, dia 21, com uma forte frente fria que deve derrubar as temperaturas para abaixo de zero no sul e em partes do sudeste em julho. De acordo com o Climatempo, o frio também chega ao centro-oeste, ao norte de Minas Gerais, ao extremo sul da Bahia e causa friagem em Rondônia, Acre e no sul do Amazonas. Mas o inverno tem dois lados. O El Niño deve ganhar força e trazer calor intenso em agosto no centro-oeste e no sudeste, com o risco se espalhando para o norte e o nordeste em setembro. O Climatempo estima que o El Niño 2026/27 pode ser um dos mais fortes desde 1950. No sul, as chuvas devem ficar acima da média, com temporais mais frequentes, especialmente no sudoeste do Paraná. O nordeste deve ter inverno seco, com chuva abaixo da média.
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0: colocar então de 4 ovos, 1 copo americano de óleo, 1 copo americano de suco de laranja, 2 copos americanos de fubá, 2 copos americanos de açúcar, 1 copo americano de farinha de trigo e 1 colher de sopa de fermento em pó. Aí faz assim, você pega uma tigela, peneira o fubá, o açúcar e a farinha de trigo. Deixa reservado e agora passa para o liquidificador. Nele você coloca os ovos, o óleo e o suco de laranja. Bate tudo até que você obtenha uma mistura homogênea. Retira então o miolo da tampa do liquidificador e sem parar de bater você vai acrescentando os ingredientes secos peneirados. Depois que colocar todos os ingredientes secos, aí você bate por mais 5 minutinhos. Acrescenta então o fermento em pó e mistura com uma colher. Despeja a massa em uma forma untada e enfarinhada. E você vai levar para assar em forno médio pré-aquecido por cerca de 40 minutos. Retira do forno, espera mornar e desenforma. E esse é o bolo de fubá com laranja. Uma verdadeira delícia para o seu café da tarde, para o seu café da manhã. E mais um momento delicioso aqui no nosso Aroma e Sabor. Boa quinta-feira.
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4: 16:48.
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0: Existem momentos na vida que a gente conversa com o nosso Deus em uma oração, pedindo, mas às vezes a gente esquece de agradecer o tempo que a gente passou aqui por esse mundo. Porque a palavra dele diz que nós somos passageiros aqui. Aqui tudo passa. Mas nesse momento, passa um filme na minha cabeça. Paulinha continua viva no coração de cada um de nós. Aqui é como se ela estivesse aqui com a gente, como foi em 2003.
1: Olá, meu povo. Tudo bem com vocês? Há 20 anos eu estava aqui cantando na gravação do nosso primeiro DVD. Mas hoje, vocês é quem serão a minha voz.

0: Uma salva de palmas para nossa musa Paulinha Velha.
1: Paulinha Eterna.
2: E chegamos ao final do programa Frequência Máxima de hoje. Obrigado pela sua audiência, pela sua companhia, pela sua sintonia. Grande abraço. Amanhã estaremos de volta com mais músicas, sempre com apoio.
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1: WhatsApp Web começa a liberar chamadas de vídeo e voz em grupo com até 32 pessoas. É o que você descobre agora, junto comigo, nesta edição inédita do Tech World para você, neste dia do químico, 18 de junho, e também dia da imigração japonesa. Se liga aí.
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1: O WhatsApp começou a liberar uma função muito esperada por quem trabalha ou estuda no computador. Agora é possível fazer chamadas de voz e vídeo em grupo direto pelo WhatsApp Web, ou seja, usando apenas o navegador de internet. Antes, essa ferramenta só funcionava se você usasse o aplicativo no celular ou baixasse o programa no PC. Por enquanto, a novidade está em fase de testes e está aparecendo aos poucos para quem usa a versão beta do site. As reuniões pelo navegador vão aceitar até 32 pessoas ao mesmo tempo e trazem recursos práticos. O usuário poderá compartilhar a tela do computador e criar links para convidar pessoas de fora da conversa que expiram sozinhos se ninguém usar em 30 dias. Para ajudar a organizar chamadas grandes, o site também ganhou uma sala de espera permitindo que o dono da ligação controle quem pode entrar. Toda a conversa é protegida por criptografia, o que significa que ninguém além dos participantes tem acesso ao áudio ou ao vídeo.
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3: 17 horas e 16 minutos.
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20: O presidente da Coreia do Sul, Lee Jae-myung, pediu ajuda ao presidente dos Estados Unidos, Donald Trump, para conseguir fechar um acordo de paz com a Coreia do Norte, usando como exemplo a resolução do conflito no Oriente Médio. A informação foi divulgada nesta quarta-feira pelo governo sul-coreano. O pedido acontece num momento importante, já que o governo americano e o Irã estão prestes a assinar nesta sexta-feira um documento para encerrar a guerra que começou em fevereiro deste ano. Por causa disso, especialistas do setor acreditam que o governo de Trump pode agora focar os seus esforços em resolver as tensões com os norte-coreanos.
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2: 17 horas e 30 minutos.
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2: 17 horas e 46 minutos.

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13: 18 horas e 3 minutos.
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0: 18h05. Muito boa noite, amigos ouvintes da Ativa. Estamos chegando com o nosso Conexão Ativa, programa que vai ao ar de segunda a sexta, das 6 às 7 da noite, agora no inverno. 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A temperatura é de 14 graus centígrados, mas a sensação térmica no vento aí fora é bem menor do que isso, bem menor que 10 graus centígrados, porque o vento está realmente um vento forte, o céu parcialmente coberto, tempo nublado, parcialmente nublado aqui em toda a nossa região, e a previsão de mudança de tempo, né? Mudança no sentido que poderá chover, mas o frio vai continuar. 18h06, 18h06. Olha, nós estamos em época de Copa do Mundo. E em época de Copa do Mundo também muito em futebol, se fala em seleção brasileira que joga também amanhã, tudo isso e muito mais nós vamos aqui conversar a partir desse momento, pois estamos recebendo mais uma vez com satisfação o nosso comentarista, o Agenor Zamin, ele que tem compromisso hoje aqui na rádio e tem compromisso também no sábado em Nova Bassano no jogo da ADPF contra a Associação São Marquense de Futsal, dos motoristas de São Marco no futsal. Mas começamos então, Agenor, boa noite, satisfação tê-lo conosco aqui. Vamos começar como você está vendo a Copa do Mundo até o momento.
1: Boa noite, Leira, boa noite, ouvintes, que nos dão a honra da audiência aqui na Ativa. A Copa do Mundo iniciou com várias seleções de renome mundial, seleções que vem se preparando há muitos anos. Vejo a Inglaterra, vejo Espanha, vejo França, Alemanha, Argentina, com técnicos que estão ali há vários anos, equipes fortes, bem treinadas, que se identificam com seus países, e vejo o Brasil, aonde nós fizemos a estreia com o Marrocos, vexatório, foi ver a nossa seleção brasileira. Não parecia ser a seleção brasileira em campo. Apanhamos muito. Posse de bola de Marrocos deve... Não prestei atenção, mas acho que chegou a próximo de 70% nos 90 minutos. É um verdadeiro baile que tomamos. Seleção perdida em campo. Eu não sei, Leira e ouvintes, onde é que esse técnico italiano viu esse Igor Thiago?
0: Que coisa,
1: né? De
0: onde
1: veio esse cara? De onde veio? Como é que esse cara é titular, foi titular da seleção brasileira e espero não vê-lo mais em campo? Onde é que ele repatriou e colocou como titular Lucas Paquetá? Sinceramente, que jogador é esse? Outra situação é o Rafinha. Olha, até pode ser bom jogador. Acho até que ele se preocupa mais com o cabelo dele, de fazer aquelas trancinhas, deve perder muito tempo. Ele tem todo o cuidado, né? As trancinhas especiais dele. Mas assim, deixar as trancinhas de lado. Futebol. Um joga Rafinha, um joga Vini Júnior. Por quê? O próprio técnico me disse que o Rafinha não atua na direita. Que ele não joga no setor direito, não é a posição dele. Então eu pergunto, Leira, onde é que é a posição do Rafinha? Me diga, Leira, tu tem alguma posição?
0: É, não sei, né, Tchê, porque... Tá, é, exatamente, Tchê, eu acho que joga no mesma posição. Ele e o Vini Júnior, ele se sobrepõe um com o outro, né?
1: Um joga o outro.
0: Exato.
1: Aí Vini Júnior, ele fez um gol. Numa jogada individual, onde ele driblou e botou a bola nas letras.
0: O que, que se espera do Brasil, né? Que seja jogar jogadores que façam jogar.
1: E deu mais um passe, mais um cruzamento, mais um passe. Uma partida abaixo, ao meu ponto de vista, de um jogador que se diz ser um dos melhores do mundo e foi eleito o melhor jogador da seleção brasileira.
0: É.
1: Quem são os outros, então?
0: Não, o Brasil não é muito abaixo.
1: Praticamente nada. Mas o Brasil, ouvintes, ler, ouvintes, o Brasil perdeu a cultura do futebol brasileiro. Perdeu a identidade da seleção brasileira. O Brasil não se identifica mais com a seleção brasileira como era a seleção brasileira do passado. Não tem mais aquela ginga do brasileiro, o drible, a habilidade. Nós perdemos tudo. Nós não temos mais nada. O Brasil virou, na realidade, futebol brasileiro, um balcão de negócios.
0: É.
1: O Brasil é um balcão de negócios. E fez tantos negócios, nossos clubes, que vendem, formam jogadores e vendem. Quando o jogador começa a jogar, o próprio Palmeiras, Endrick, Estevão e tantos outros, quando começam a jogar, eles vendem.
0: Exato.
1: Assim é o Grêmio. O Grêmio não tem lateral direito, porque o lateral direito que nós tínhamos, não lembro o nome dele agora, que surgiu em seguida, Wanderson.
0: É.
1: Surgiu, jogou nem um ano, venderam.
0: Sim.
1: Aí, a questão de um ano e pouco, Igor Serrote.
0: Exato.
1: Surgiu com um bom lateral, venderam. Então, o PP, o Bitello, sei lá o quê, enfim. Uhum. Tantos jogadores que surgem. Em seguida são vendidos, é um balcão de negócios. Aí acontece o seguinte: tanto o Grêmio, como o Inter, como Palmeiras, como o Flamengo, contratam colombianos, venezuelanos, peruanos, e assim vai. E cadê o futebol brasileiro? Não existe mais times fortes com jogadores brasileiros. E o resultado está ali na seleção. Porque esses jogadores, a maioria deles, ouvintes, não se identificam mais com o futebol brasileiro. Perderam essa cultura.
0: E até porque quando são negociados aí, pra depois que sai do Brasil, o negócio para a Europa, geralmente eles já atingem a independência financeira. E aí eles ficam se cuidando, ficam só pensando em negócios, ficam pensando em outras coisas. Não é mais aquela questão que se jogava futebol pensando em ganhar o jogo, na bandeira da seleção, como vai ser recebido pelo torcedor na volta ao país, como vai ser recebido pela família, pelos amigos.
1: Eles voltam aqui.
0: Exato.
1: A maioria não volta aqui. Termina a seleção brasileira, a participação, que vai ser curta. Eu esperava até mais do Brasil, mas parece que vai ser curto. A maioria vai lá para os países deles, nos clubes onde estavam jogando. Poucos vêm para cá. Então é assim. E se vem, aí vai ter segurança, vai ter tudo, porque são poderosos, né? E aí eu vejo assim, as notícias, as reportagens da seleção brasileira. Quem está aparecendo? O foco é o Neymar.
0: É
1: o Neymar. O Neymar está se recuperando, o Neymar fazendo exercícios, o Neymar fazendo alongamento.
0: Não viaja para o jogo de amanhã.
1: Cara, olha, nosso futebol, a vedete é o Neymar, mas não existe mais treinador, não existe mais nenhum jogador, é o Neymar. Agora um que está aparecendo, um pouco dando entrevista, é o Danilo.
0: É.
1: Lateral que não é lateral.
0: Que por quê? Porque foi muito mal o Ibanez, foi muito mal, né?
1: Pá, tomou uns dribles vexatórios, foi feio de ver. Mas nós estamos mal do lateral direito, mal do lateral esquerdo. Meio de campo, onde as seleções europeias, elas colocam 4, 5 jogadores no meio, eles ficam povoando o meio de campo, que ali é o pulmão do time, é o meio de campo.
0: Sim.
1: É o coração do time, é ali, o coração, é o pulmão, é ali. E nós jogamos com 2. Mas o que que é isso? Esse técnico consegue ser pior do Tite? Mas muito pior do Tite, e o Tite já tinha seus problemas lá, que ele mais se preocupava em dar entrevista, né? As entrevistas dele era fantástica, né? E treinava daquele jeito, e julgava daquele jeito. O próprio Clóvis Tramontina deu uma entrevista da seleção brasileira na última Copa, que tiveram fazendo, passaram pela Itália, a seleção brasileira, fizeram uma pré-temporada na Itália.
0: Exato.
1: E o Clóvis Tramontina disse que era uma tropa de vagabundo. Falou antes de começar a Copa. O Clóvis Tramontina.
0: Ele é bastante radical, né? Ele é bastante radical.
1: Porque, cara, não vejo o trabalho. Então, qual é a expectativa da seleção brasileira? Como é que nós vamos ajeitar isso daí que não deu certo na primeira partida? Que tem que, no mínimo, 4 ou 5 jogadores tem que sacar. Sacar do time e botar gente com vontade de jogar futebol. Mas Cadê o futebol da seleção brasileira? Cadê? Se nossos jogadores jogam nos principais clubes do mundo, por que que não rendem aqui? Porque perdemos a identidade, perdemos a cultura.
0: E a informação é muito rápida hoje também, né? Você pode ver que também não é só a seleção brasileira, tem outras seleções. Olha, Portugal também não foi muito bem, nem o seu Cristiano Ronaldo não jogar, a seleção portuguesa também não joga, jogou, também faltou,
1: nem
0: faltou
1: Portugal,
0: futebol.
1: Nem Espanha.
0: Nem Espanha. Então, outra coisa, né? O Carlito Ancelotti aí, ele nunca treinou uma seleção. Ele sempre treinou clubes. E quando você treina um clube, você tem tempo para trabalhar isso.
1: Exatamente.
0: E você não tem no clube, não é só medalhão. No clube também tem o cara que carrega o piano.
1: Exatamente.
0: Então tem o serviçal, quer dizer, do meio para trás geralmente é tudo serviçal, tudo cara que obedece está aí, né? Agora, na seleção brasileira, você escolhe, entre aspas, os melhores que são natural do Brasil, né? Com naturalidade certo. Brasileira, porque não dá para dizer que é brasileiro, né?
1: Sim.
0: Porque estão jogando tudo fora, aí uns já têm dupla cidadania até. Você escolhe os melhores entre parênteses e aí é só medalhão, né? E aí o cara tem pouco tempo para treinar também.
1: Ah, tudo bem, tudo bem. Mas ele teve tempo de preparar uma seleção no mínimo.
0: Até a estreia a gente não sabia quem era a seleção, né?
1: E ele surpreendeu, ele fez umas mudanças aí de última hora, que era para ser o Matheus Cunha. Aí Matheus Cunha era titular em todos os amistosos, aí na última hora um tal de Igor Thiago, porque fez dois gols de pênalti.
0: Sim.
1: Pênalti. Então esse é o cara agora. Ele é forte, ele é alto, esse é o cara. O cara não viu a bola.
0: Ele
1: não viu a bola porque
0: deve ser bom corredor à distância ou salto de altura.
1: Pode ser isso, mas também é um boxe, é forte. Mas a bola também não chegava.
0: Não chega.
1: A única que chegou no cruzamento do Vini Júnior,
0: ele
1: perdeu tempo de bola.
0: Sim.
1: Mas então, assim, é um bando de maluco dentro de campo que não se acertaram e foi vexatório o baile que tomamos de Marrocos. A gente não via a bola. Até vi uma bola, mas não pegava uma bola, né? Nós estavam sempre.
0: Só passava por ele.
1: Só passava e
0: chegava sempre atrasado, né?
1: Erros de saída de bola aí, da defesa pro ataque, o setor defensivo com muito passe errado, meio de campo ali. E o Casemiro e o Lucas Paquetá foram muito abaixo da média.
0: Muito, né? Não, eu acho que é a seleção
1: Casemiro
0: brasileira.
1: Casemiro esperava mais dele, ele é um bom jogador.
0: Ele me surpreendeu por que ele jogou tão pouco.
1: Que ficou sozinho, também não tinha ninguém para ajudar.
0: Aí que tá, né? Então por quê? Porque botou dois jogadores no meio de campo.
1: Dois
0: jogadores.
1: Mas
0: olha,
1: tinha cinco.
0: Aí que tá, rapaz, né? Os times estão jogando 3-5-2 e aí nós estamos jogando 4-2-4.
1: Exatamente.
0: Então aí significa o seguinte, que o pulmão, que é o meio de campo, que é onde é que é a vida do esporte, que é daí onde é que surgem as coisas, a bola se passa pelo Brasil, passa por cima.
1: Porque um meio de campo compacto.
0: Sim.
1: E você protege a defesa e abastece o ataque. Você chega.
0: Exatamente.
1: Você chega. Então, nós tínhamos. E dos 4-2-4, dos quatro atacantes, nós tínhamos dois que não jogaram. Que
0: foi
1: o Rafinha e o Igor Thiago. Eles não jogaram, eles não.
0: Não.
1: Não tocavam na bola, não se via.
0: Aí tá, eu acho que até faltava espaço para eles mesmo, né? Porque ficaram amontoados na frente, ou amontoado atrás e no meio aquele espaço.
1: Não, e a saída de bola do Brasil.
0: Foi terrível.
1: Era complicado.
0: Foi terrível.
1: Era complicado.
0: Era o goleiro que tinha que botar a bola pra frente.
1: Exatamente. Exatamente.
0: Aliás, até culparam bastante o goleiro, porque ele saiu naquele gol. Agora, eu vou te dizer o seguinte: tem a sua culpa. Agora, a zaga também deixar o cara passar no meio daquele jeito como passou, foi brincadeira também, né?
1: Foi um lançamento perfeito, mas se tu é atento, tu pode. Tu
0: cortar,
1: podia,
0: né?
1: Antecipar, podia cortar e a bola metendo no meio dos dois zagueiros.
0: Exato,
1: ficou no meio, né? Ficou espaço no meio.
0: Exato.
1: Então, eu é assim, a gente participou muito de futebol, com times de futebol amador, com time de futebol aqui, associação, acompanhei muito na terceirona. E eu sempre vi os nossos técnicos dizendo assim para os zagueiros: pega o centroavante e um fica na sobra.
0: Exato, ele dá um jogar em linha.
1: Sempre na sobra, nunca em linha.
0: Exato.
1: Nunca em linha. O professor Everaldo, que foi treinador aqui por muitos anos, Ademir Troitinho, falou de gente que jogou futebol, embora fosse futebol amador, para jogar o profissional também.
0: Também.
1: Né, amador, profissional, mas então que conviveram muitos anos dentro do futebol e sempre ouvia falar, zagueiro, vem cá, tu pega o centroavante, tu pega, e tudo na sobra. E era, se tornava mais fácil.
0: Sim, geralmente mais você fácil bota marcar, mais...
1: Porque, né, e se você tem um meio de campo, com força ali, com boa marcação, a bola demora a chegar. Ela
0: exato,
1: não entra toda hora.
0: Exato.
1: Agora, se tá tudo aberto, a bola vai entrar. E a bola ia entrando. E quantas oportunidades o Marrocos teve? Teve oportunidade lá no lado direito, que ficava gente livre aí, no lado esquerdo, no meio, era para tudo que era lado, era furo para tudo que era lado. Né? Era a goteira, né? O telhado cheio de goteiras.
0: Exato. É porque empilhou gente lá na frente.
1: Telhado cheio de goteiras.
0: Empilhou gente na frente e deixou o meio de campo abandonado. E a zaga, coitada, não tinha também, além de, né, meia perdida, não tinha quem desse cobertura para eles aí, né?
1: Ai, tu não ouve assim. Não tinha. O Brasil não formou um conjunto de um time de futebol. Não tinha um conjunto de um time de futebol. E da partida do Marrocos até hoje, até esse momento, tu não ouviu nada do técnico, dele se manifestar, de dizer que vai ter mudanças.
0: Não, ele falou depois do jogo. Então vai ter mudança.
1: Ah, vai ter mudança.
0: Mas sim, mas obrigado.
1: E depois ele comentou ainda alguma coisa? Qual é as mudanças?
0: Não, até vou ter que dizer.
1: Onde é que estão as mudanças?
0: Ele estava brabo depois do jogo, não queria dar entrevista, né?
1: Sim, deve estar brabo.
0: Estava brabo, mas...
1: Ele tem um contrato
0: fica brabo até, com ele mesmo.
1: Até 2030, né?
0: Não, mas tinha que ficar brabo. Quem estava brabo era nós que assistimos o jogo, que foi uma pelada e que a gente não tinha identidade nenhuma do futebol brasileiro dentro
1: perdeu
0: do campo.
1: Perdeu a cultura, perdeu a identidade, perdemos tudo.
0: Talvez, sabe, esta partida sirva como uma lição e que possamos nós, olha, amanhã, claro, contra o Haiti, né? Aí é brincadeira, né? Se não amanhã, se não botar 5, não é resultado, né? Então, e se fizer isso também, é obrigação. Então, quer dizer, é um jogo que, né, não adianta, né? Mas eu acho que serviu como lição o primeiro jogo e eu acho que o Brasil tem que retomar o seu futebol, a iniciativa do jogo, partir para cima, ser uma equipe compacta atrás, compacta no meio de campo e jogar com dois atacantes de velocidade.
1: Jogar com naturalidade,
0: exato,
1: com dribles, com
0: bola no chão.
1: Qualidade de jogo, qualidade que a seleção brasileira tinha.
0: Agora, eu vi um lance no Brasil que a bola foi atrasada no meio de campo, foi atrasando, para o Alisson dar um chutão para ataque. O lançamento no Brasil era o goleiro.
1: Exatamente.
0: Não, pô, e não foi uma vez só, foi diversas, e aí jogava goleiro para goleiro, porque a bola ia lá no outro lado.
1: Ali falta um pouquinho de confiança. O que estava faltando, o que falta na seleção brasileira, principalmente nesse jogo, é a confiança. Não se via confiança dentro de campo. Confiança de um jogador confiante na saída de bola, confiante numa passada. Quem que deu uma passada no meio de campo com bola dominada?
0: Não.
1: Ninguém fez isso.
0: Não.
1: Pegava a bola, passava a responsabilidade. Não, vai você agora. Toca ali, vai ver o que tu vai fazer. Então eu vou recuar.
0: Sim,
1: vou simplificar, vamos jogar com garantia, vamos recuar.
0: Conjunto zero.
1: Conjunto zero. Criatividade zero.
0: E aquela questão, eu sempre falo assim, que eu gosto muito de quando vejo os laterais subir e ir para. Porque é alternativa. Hoje o futebol está muito mecânico, né?
1: Sim.
0: Então, quando você tem os laterais que sobem, né? Que jogam pelos lados e que avançam e que vão à linha de fundo, isso é uma opção muito grande. Aliás, é ali que surgem as oportunidades, as melhores oportunidades.
1: Então, o lateral direito do Marrocos é o melhor do mundo, né?
0: É
1: um dos melhores do mundo na posição. Mas esse cara usou e abusou de ser o melhor.
0: Ah, rapaz.
1: Usou e abusou. O que é aquilo?
0: Olha, vou te dizer o seguinte: só num lugar que. Agora é um pouquinho.
1: Mas é abusado de jogar também. Ele foi meio provalecido, né?
0: Tem um pouquinho de ironia, viu, nisso tudo, né? Agora, sabe o que tem gente que não viu o lateral direito jogar do Marrocos no primeiro tempo.
1: Não viram?
0: Não.
1: Porque
0: na festa de São João botaram um telão lá no e aí só que o telão ficou o seguinte, né? Só não pegava 30% do campo. Aí tu não vier.
1: Tá
0: aí,
1: certo. Tá bom,
0: então quem tava na festa de São João nem viu se o lateral jogar no primeiro tempo, né? E foi onde é que ele jogou, né? Tu sabes que daí eu tive que botei na Cazé TV e fiquei assim no meu celular, aí eu vi o cara jogar, né? Mas senão lá tu não via, né?
1: Pois é, então, porque tinha Cafu, a seleção brasileira.
0: Meu Deus do céu, né?
1: Que tinha Jorginho.
0: O Carlos Alberto.
1: Branco, Carlos Alberto.
0: Ah, né? Verdade, né?
1: Então é profundamente lamentável de nós termos um Danilo agora, lá atrás esquerdo.
0: Que ele é zagueiro, né?
1: Santos.
0: Mas que o Danilo, na verdade, é zagueiro,
1: é
0: né?
1: Bom zagueiro.
0: Agora, se na população brasileira, que nós aqui não temos, não conseguimos tirar um lateral direito, pra Copa não é seleção, gente. Ah,
1: nós temos bons laterais. Sempre digo, o Mateuzinho do Corinthians é um excelente lateral. O William, não sei se está ainda no Cruzeiro, se não está, mas o William era
0: bom lateral.
1: Bom lateral direito, muito bom. Tantos outros aí que eu não lembro no momento, mas esses dois aí, condições sim, condições, plenas condições, melhor do que esses que estão aí.
0: Exato. Então amanhã, qual é que é a sua opinião do jogo de amanhã, então, na seleção? Porque nós só falamos de futebol, futebol brasileiro até agora, da seleção brasileira, há pouco na Copa do Mundo, mas falando bastante da seleção brasileira na Copa do Mundo, qual é a sua opinião sobre o jogo de amanhã contra o Haiti?
1: Ninguém mais respeita o Brasil, ninguém mais tem medo do Brasil. O Haiti vai jogar sim, vai propor o jogo.
0: Será?
1: Vai propor, vai jogar com velocidade, com raça. Esses times, a raça. Olha o Senegal.
0: Senegal, oxe, futebol bonito, né?
1: Senegal e França.
0: É, verdade.
1: Cara, os caras jogaram muito, se doaram dentro de campo. Impressionante. Então, ninguém mais respeita o Brasil. Dá pra ganhar sim, porque se não ganhar do Haiti, não ganha mais ninguém, né? É muito difícil. Acho que ganha. Mas não vai ser goleada, não. Não vai ser goleada.
0: Eu vou ter que dizer o seguinte, eu acho que é obrigação.
1: Nós não temos aquele goleador, aquele fazedor. Pra mim, o centroavante era o Pedro.
0: Eu vou ter que dizer o seguinte, eu acho que quem tem que jogar com esse pessoal que tá aí, tem que botar o Andy, o Hendrick, aí jogar.
1: O Ryan, bom atacante, o Luiz Henrique.
0: É que esse guri tem o que mostrar ainda, por isso que eu falo disso.
1: Bota jogar.
0: Claro, porque ele é um guri, ele é moleque, a gente quer ver isso ainda, entendeu?
1: Eles vão jogar, eles vão dar drible, eles têm velocidade. Eles vão jogar, e esses mortos que tem aí, não vai lugar nenhum.
0: Na jogada do Vini Júnior, que ele fez isso aí, que foi essa jogada individual de moleque, ele fez um golaço.
1: Certo. Por quê? Ele fez uma jogada com drible.
0: Exato.
1: Partiu pra cima, driblou e finalizou. Esse é o futebol brasileiro. Exato. Mas foi a única.
0: A única jogada.
1: Não
0: aí depois até, eu vou te dizer, no segundo tempo, eu senti até que ele tentou, mas ele estava cansado, porque não tinha outra opção. Aí, pegava a bola e jogava para ele.
1: E outra situação, né? Que é aquela que eu falo, que o atacante, aquele atacante, que tem qualidade atacante, ele vai ficar marcando o lateral, quando sobe vai ficar correndo atrás do lateral. Não. E olha quem ele tinha naquele setor, o melhor do mundo.
0: Exato, exato.
1: Baita lá atrás, então o Vini ficou correndo atrás daquele cara, né? Um correndo atrás do outro. Não dá certo. Não fecha.
0: Não.
1: A conta não fecha.
0: Eu acho que quem tem que ser marcado é o atacante.
1: Exatamente.
0: O atacante tem que ser marcado.
1: Eu sou daquela opinião que o atacante é do meio de campo pra frente.
0: Exatamente, né?
1: Se tiver dois, vocês ficam por aí.
0: E quem sabe marcar?
1: Correr atrás, os laterais, os meio-campistas que vão marcar.
0: Olha, e eu vou te dizer, desde a época da pelada, que a gente jogava peladinha por aí, quem não sabia jogar, jogava do meio do campo pra trás. Marcar.
1: Geralmente era o lateral lá, vai marcar lá.
0: Vai marcar. Ou botava de goleiro, né?
1: Sim.
0: Vai marcar que tu não serve, não tem criatividade, não tem ginga, não, né, entendeu? Não tem cintura, não adianta. O nosso querido Mamo dizia o seguinte: se não sabe dançar, não joga do meio pra frente, porque não tem cintura, né? Tem que ter habilidade.
1: Ele falava muito isso.
0: É verdade.
1: No Café Gaúcho, no Saudade, naquela época.
0: Os treinos do Pratense e tudo mais.
1: O Mamo era um cara.
0: E Djalmo Buxo.
1: Exatamente. Impressionante. Ele era um cara muito conhecedor, muito estudioso. Acompanhava muito e sabia bastante sobre futebol. Bastante conhecimento.
0: Ele tinha, né, quando ele ia jogar futebol também, ele queria bola pra ele, né? Ele disse, eu vou jogar, eu quero a bola pra mim. Dá uma bola. Aí, nós vimos os treinos do Pratense e eu acho que isso tem que acontecer na seleção brasileira. E naquela época a gente assistia todos os treinos, né? E aí pegavam antes do jogo e começavam a a correr, fazer, né? Exato. Preparo físico e coisa, né? Ele botava uma bola só, né? Pra correr. Ele tem que dar uma bola pra cada um, ele tem que dar uma bola porque eles precisam aprender a chutar. Futebol se faz com bola,
1: naquela
0: precisam
1: época
0: dominar.
1: Existiam poucas bolas, né? Não tinha essa fartura de bola que tem agora. Agora sim tem uma cada um mesmo.
0: É, tem mas não adianta, eles jogam pouco mesmo. Agora eu acho que realmente, eu pra mim, a minha avaliação é o seguinte, que é este empate do Brasil na abertura contra o Marrocos, ele serve para despertar, né, e chamar atenção e a responsabilidade dos jogadores, porque eu acho que o Ancelotti vai dizer o seguinte também no vestiário: vem cá, gente, vocês não estão aqui só para nós, vocês estão aqui representando um país, uma pátria.
1: Sim.
0: É, estão representando um povo.
1: Essa é a verdade, essa é a realidade.
0: Que tem por si só a identidade, como jogar futebol, que sabe jogar futebol. Então o que vocês estão fazendo? Todo mundo acovardado dentro de campo.
1: Honrar a camisa.
0: Meu Deus.
1: De quem muito bem representou nosso país, de tantas conquistas. É a seleção que mais venceu Copa do Mundo, a seleção brasileira.
0: Exato.
1: Ela tem que ser respeitada. Quem veste tem que honrar a camisa e respeitar, coisa que não está acontecendo.
0: Aliás,
1: para mim, o grande culpado é o técnico.
0: Ah, porque também quem fez tudo isso, quem fez o nome, não são esses que estão aí.
1: Não.
0: Ah, então, eles acham que vão jogar.
1: Eles não conquistaram nada.
0: Por isso que tem que chegar. Vem cá, tia, vocês querem jogar? Ou vocês acham que vocês vão ganhar no nome do Brasil? Porque no nome de vocês não fizeram nada. Só o vexame, né? Porque contra o Marrocos, só o vexame.
1: Tanto é que aqui na América do Sul, quando foi feito as eliminatórias, né, para a Copa do Mundo, o Brasil deve ter se classificado em quarto ou quinto lugar, uma coisa assim.
0: Ficou com dificuldades, quase
1: quarto,
0: ficou fora.
1: Quarto, quinto lugar. É. Por várias rodadas, nós estávamos fora. Entramos ali nos finalmente, como se diz. Então, se nós ficamos atrás de Argentina, que isso é normal. E tomara que nós não se cruzamos nem com a Argentina, nem com França e nem com Inglaterra. Não gostaria.
0: E com a Alemanha?
1: Alemanha, nós temos um pesadelo. Eu acho que a seleção brasileira, ela começou a se atrapalhar mesmo e
0: depois
1: perder
0: do 7-1.
1: Identidade de futebol e cultura depois daqueles 7-1, porque aquilo.
0: Em casa.
1: Aquilo, gente, o Brasil, a poderosa seleção brasileira, tomar em casa, perante a sua torcida, 7.
0: É.
1: 7. Olha, é para não esquecer nunca mais.
0: É,
1: nunca mais.
0: É verdade.
1: Então eu não gostaria de ver a Alemanha no nosso caminho, não, porque.
0: Não, não. 18h33, a gente volta a seguir com mais bate-papo aqui dentro da nossa programação. Tem futsal, tem o futebol local, tem o Grêmio Esportivo Pratense também, retomando a questão de competições. Vai jogar nesse final de semana, o Pratense vai jogar, a escolinha do Pratense vai jogar esse final de semana, vai receber o Esportivo de Bento Gonçalves, né? E muito mais depois do intervalo, que a gente volta logo, logo.
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0: Dezoito horas e trinta e oito minutos, temperatura em declínio, agora são 12 graus, estamos com 12 graus centígrados, mas a sensação térmica é bem inferior a isso aqui nos estúdios da Radioativa. 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Além da seleção brasileira, o que que você tá vendo que chamou mais atenção? O goleiro, o Vozinha?
1: É o goleiro do Cabo Verde,
0: é isso? Isso, Cabo Verde.
1: É demais, pegou demais. Goleiro de Senegal também.
0: Uhum.
1: Então os goleiros estão surpreendendo de uma maneira positiva, defesas espetaculares. A Argentina, o Messi fazendo 3 gols.
0: Uhum.
1: Impressionante. Messi, impressionante. O que joga ainda. A França, Mbappé e outros. Pelé,
0: uhum,
1: não sei do que mais. Bons jogadores. E a decepção, a nossa seleção. Boa Copa, sim. Assisti ontem Inglaterra e Croácia. Inglaterra também com bom futebol, um time forte, veloz.
0: Assisti até. A Croácia chegando perto, né? Pouco, né? E no finalzinho aí. Depois a Inglaterra ampliou, né?
1: Mas futebol, assim, um jogaço.
0: Sim, aberto, né? Um jogo aberto.
1: Bom, um jogo bom de assistir. Então, a seleção, aquilo que nós conversamos aqui no início, antes de começar. Dizia aqui, os ouvintes sabem que os favoritos seria a França, a Espanha, a Argentina, a Alemanha, a Inglaterra, Brasil, Portugal, assim, no segundo plano para competir, para chegar, porque a gente conhece um pouco do futebol. E as equipes, seleções que vêm preparadas há mais anos, mantendo a sua comissão técnica. Então vai ser difícil para o Brasil realmente enfrentar essas seleções. Vai ser difícil. Tem que melhorar muito, muito, muito. Mas é bom a Copa do Mundo, estádios lotadíssimos.
0: É o poder aquisitivo, né? Mesmo que não. Sabe que o pessoal tá dizendo o seguinte lá nos Estados Unidos, que o pessoal parece que os americanos lá, o pessoal nativo lá, nem sabe que tem Copa do Mundo, né? Mas acontece que tem muita gente de fora que mora lá e quem mora lá e nas proximidades, o poder aquisitivo é muito bom, por isso que lota todos os jogos, né?
1: Eles venderam antecipado ali milhões e milhões de
0: ingressos.
1: De ingresso, né? Então, hoje também eu jogava Suíça e Esbórnia, deve ser isso.
0: Ah.
1: Um estádio completamente lotado.
0: É.
1: Completamente lotado.
0: É, você vê, então.
1: O público, para mim, é algo, assim, bem interessante. Goleiros, sobressaindo. Jogadores como o Messi, como o centroavante da Inglaterra, baita centroavante também. Mais a da Noruega, tem outro centroavante goleador. E o nosso continua daquele jeito, né? O nosso craque, nosso Ney, né? Ney.
0: Não viaja amanhã.
1: O Ney tá em recuperação ainda. Então estamos esperando pelo Ney.
0: Olha, já que foi, que jogue de uma vez, né? Já que foi, que jogue. Porque estamos esperando alguém, né, para solucionar essa questão.
1: Seria um grande craque, ele é craque.
0: Sabe o que me chamou bastante atenção? É que a gente é do ramo, né? Uma mudança muito grande na questão. Da hegemonia, né? Porque a Globo que era papava tudo, né? Na Copa do Mundo. Hoje Galvão Bueno tá no SBT, né? E outra coisa, né? Esse guri que ficou desempregado, rapaz, o Casemiro, Cazé TV, é porque o nome do proprietário é Casemiro. Ele ficou desempregado e começou a fazer vídeos de casamento, de outras coisas, assim, de jogos, e aí viu essa, né? Esse negócio, bom, vou pro YouTube e vou começar a fazer joguinhos aqui, joguinhos aí. E aí, rapaz, tá passando a Globo.
1: Não é possível.
0: A Cazé TV tá em audiência, tá dando. E olha, vou te dizer, e ótima. Só tem um pequeno problema que você sabe. Agora você tá transmitindo com nós que a gente chama delay, que é a questão um pouco que demora um pouco, né? Pra transmissão. Mas quando você não tem rádio, não tá ouvindo por rádio, nada, tá apenas assistindo aí no celular ou na sua TV, no YouTube, Cazé TV, a imagem é excelente, excepcional. Por quê? Porque a imagem é a mesma.
1: Certo.
0: Né? A imagem é a mesma, que é gerada pela FIFA. né? Então o que vale é a transmissão, e aí a gurizada do Cazé TV também dando um banho nisso com a reportagem, com brincadeiras. Olha, eles só pegaram esse goleiro aí, o Vozinha, esse?
1: Sim, sim.
0: E ele tinha, olha, tem poucos seguidores, né? Hoje ele tá aí beirando já uns 10 milhões de seguidores, porque começaram a pedir, olha, vamos começar a seguir o Vozinha, não sei o que, aí o cara tá, né?
1: Impressionante isso.
0: Vai ter que botar um departamento de marketing agora, trabalhar para cuidar da boa imagem dele, para segurar a imagem, né? Porque boa, a imagem é muito, sabe como é que é a imagem, né? Para você ganhar é fácil, mas para perder também é muito fácil, né?
1: Com a mesma facilidade.
0: Com a mesma facilidade. Então, eu vi que mudou bastante, tá mudando bastante essa questão. Então, se você estiver em casa e estiver assistindo o jogo no Brasil, dá uma viradinha, né? Daqui a pouco vai para a Cazé TV, no YouTube, ou até no celular, não precisa nem ser na TV. E também dá uma chegadinha na... Parece que o Galvão Bueno, eu acho que ele estava também meio preso na Globo, né?
1: Isso é interessante. Agora, em princípio...
0: Ele estava aí solto.
1: Sabia que ele ia desistir, que não ia mais, mais trabalhar.
0: Ia se aposentar.
1: Ia se aposentar, inclusive tem... fazendas aqui.
0: Sim, aqui no Rio Grande do Sul. Ele vive bastante aqui, ele gosta muito de churrasco, essas coisas, vinho, né?
1: Sim, exatamente. E falando...
0: Mas é só para dizer, parece que ele tá mais novo, viu, Tim? Mas não, ele tá bem solto. Tá, ele bem, tá solto.
1: Ele tem problemas de saúde, inclusive.
0: Sim, sim, mas tá bem solto.
1: E assim, assisti agora, li uma notícia, que quem está investindo no Rio Grande do Sul, investimento milionário, é Cristiano Ronaldo. Está fazendo um investimento milionário no Rio Grande do Sul.
0: É verdade.
1: Parece mecer na cidade de Gramado.
0: A irmã dele tinha um restaurante, né?
1: Sim.
0: A irmã dele tinha um restaurante em Gramado. Tá, e eles gostaram muito daí da região, né? Porque, claro, ela se assemelha a uma... O Gramado se assemelha à Europa aí, né?
1: Exatamente.
0: Então, olha aqui, ó. A família do craque Cristiano Ronaldo escolheu o Rio Grande do Sul para expandir os seus negócios e investimentos no Brasil. Em uma parceria estratégica com uma renomada construtora nacional, os familiares do astro português anunciaram um investimento milionário em um condomínio residencial de altíssimo luxo. O empreendimento, que promete redefinir o mercado imobiliário da região, aposta em infraestrutura de ponta, segurança máxima e conceitos arquitetônicos europeus para atrair um público altamente exclusivo e exigente. A escolha pelo estado luxo. O empreendimento, que promete redefinir o mercado imobiliário da região, aposta em infraestrutura de ponta, segurança máxima e conceitos arquitetônicos europeus para atrair um público

0: marca associada a Cristiano Ronaldo consolida sua presença no setor de imóveis de alto padrão em solo brasileiro, movimentando a economia local e atraindo os holofotes do mercado global para o sul do país.
1: Grande notícia, justamente eu li essa notícia, quis passar aqui pro ouvinte. Então, Cristiano Ronaldo, e bom, se ele se apertar, quem sabe o Banco Master, né?
0: Ele não é político, Master, né? Banco Master, Master, o Master,
1: não, o Master.
0: Dá dinheiro para todo mundo.
1: É grandes negócios, né?
0: Grandes negócios.
1: Negociatas.
0: Banco Master.
1: Negociatas,
0: negociões, né? Negociões. Ô, Zamin, faltando 18, ou melhor, 12 minutos para 7, 12 para 7, nós temos esse final de semana. Eu quero dizer que amanhã eu vou ter que dar uma chegadinha no campo, quero ouvir o Ivair e o pessoal que está trabalhando aí com a garotada do Pratense, que volta num projeto diferenciado, que agora a direção, né, que é comandada pelo Eden Guidini, que é o presidente, está pensando em competir, quer que a gurizada vá competir, né? E parece que voltaram diversos jogadores, viu? Que estavam em outros locais aí, o pessoal está voltando para cá porque estavam na escolinha do Pratense e foram embora porque não estavam competindo, estão voltando. E nesse final de semana, o Pratense vai jogar no domingo de manhã contra o Esportivo de Bento Gonçalves, das categorias de base também.
1: Bem, a volta do Ivair, trabalhar aqui, um ser humano espetacular, grande jogador de futebol que foi, profissional, substituindo o Sandro, que também era um bom técnico, mas o Sandro, ele se limitava a fazer aquilo que a diretoria pedia para fazer.
0: Claro.
1: Eu fui muito criticado por dirigentes do Pratense, porque me manifestei várias vezes que eu queria ver o Pratense em competições regionais. Eles me diziam que o objetivo do Pratense não era esse, que era formar cidadãos. Então eu dizia, então vocês vão fazer a mesma coisa que faz São Cristóvão, Brasília, Amigos, etc. Isso tem que ser o diferencial. Então, parabéns. Parabéns à diretoria do Pratense, do seu presidente, que, e os demais componentes da direção, que mudaram a estratégia, que mudaram a ideia, e a gente então vai ver um Pratense competitivo. Parabéns à diretoria, sucesso para o Ivair, o novo técnico do Pratense.
0: É, e o diretor de futebol é o Eloir D'Avanço, foi bom jogador também.
1: Conhece o futebol, foi bom jogador, é assim que funciona, tem que participar de diretorias em determinadas funções, quem entende, sempre digo, tem que gostar e tem que entender.
0: É verdade, então tá aí, portanto, né, esse retorno então ao Pratense, né, bom retorno aí para o pessoal na questão de competições, porque a escolinha estava aí, existia, né, só que o projeto, ele era mais voltado à formação, né, formação não de atletas, né, de cidadão, coisa assim. Agora, além de formar cidadão, o pessoal quer ganhar jogo, quer formar jogadores também. E nesse final de semana, Zamin, no sábado à noite, teremos em Nova Bassano um confronto da Associação Desportiva Pratense de Futsal. Esta é a DPF. E é contra a equipe da Associação dos Motoristas de São Marcos. São Marquense. Eu entrevistei o técnico da equipe de São Marcos, ele que também é coordenador do esporte lá da Associação dos Motoristas. A Associação dos Motoristas de São Marcos é a maior do estado do Rio Grande do Sul. Olha, é muito forte essa associação. Sabe que na época de 86, 87, eu recém tinha começado a fazer os bicos em rádio, o pessoal vinha da Rádio Diplomata, de lá vinha me buscar aqui para transmitir os jogos lá do Campeonato de Motoristas. De noite.
1: Campeonato de motorista.
0: A festa dos motoristas é uma semana e eles vinham me buscar aqui para ir lá para transmitir os jogos dos motoristas que jogavam entre eles lá.
1: Impressionante.
0: É muito forte lá.
1: Realmente não sabia disso, mas a DPF, ela já é uma realidade.
0: Sim.
1: Ela já é uma realidade, ela já participou inicialmente do campeonato da Taça Farroupilha, que foi muito bem. O jogo competiu de igual para igual, todas as equipes, todos os confrontos, veio derrotas, veio empates, mas veio vitória também. E manteve praticamente o mesmo grupo, mesma comissão técnica. Já na estreia,

0: a equipe do filial lá de Antônio Prado grudou-lhe 7-1 com naturalidade. Podia ter sido até mais, foi infinitamente superior durante o jogo, nunca se sentiu ameaçado em nenhum momento, fez uma bela estreia e esperamos que no jogo de sábado se repita de novo aquele empenho dos jogadores, como se empenharam, como lutaram, teve um brilho individual do Gabi, fez quatro gols, foi um espetáculo, mas tivemos também o Maluco fazendo o primeiro gol.
1: É.
0: Tasso Farroupilha fez o primeiro gol.
1: Não foi marcado pra ele, sabe que não foi marcado pra ele, na súmula não foi pra ele, mas a jogada foi toda dele.
0: O gol foi dele.
1: É.
0: É, foi ele, ele fez o gol. Então, se não marcaram, mas quem fez foi ele. Então, uma equipe que vem se afirmando, sim, com um coletivo forte, porque já vem jogando junto há alguns meses, um técnico com visão, que em determinados momentos a gente identificava algo aí que não estava bem, quando a gente via
1: a
0: entrevista com o
1: Eduardo.
0: O Eduardo, ele justamente falava aquilo que
1: você alertou, um minuto depois ele pediu tempo e falou a mesma coisa que você estava falando, né?
0: Então nós, alguma coisa a gente conhece também, sim, se nós estamos aí, eu sempre digo, eu sou um colaborador, quem é o profissional é o Leira, é o Tibira, eu sou um colaborador, mas alguma coisa eu vejo. Então, aquilo que eu vejo, eu falo. Eu não me omito.
1: Exato.
0: Jamais vou me omitir. Seja qual for o assunto, for política, for futebol, nós vamos ter que conversar de política também, sim, aqui mais adiante, bastante também, porque é um ano de eleição. Então, eu não me omito.
1: Uhum.
0: O que eu falei está falado.
1: Uhum.
0: E pronto, então falo aquilo que eu vejo.
1: Exato.
0: E o que eu vejo da associação é um time competitivo, um time já experiente, bem treinado e com um treinador que tem visão. Isso é importante. Ele também não se omite, ele não se esconde. Então, isso é muito bom. E eu espero sinceramente, que tenha mais gente, mais torcedor presente no ginásio lá em Nova Bassana.
1: Merece.
0: A direção merece.
1: Merece.
0: A direção, pela coragem que tem, eu disse aqui no início, já são vitoriosos pela coragem.
1: Exato.
0: De iniciar aqui um trabalho, formar uma equipe de futebol, de futsal, representar o município, no campeonato regional, agora estadual, digo isso, no campeonato estadual, Taça Farroupilha era mais regional, mas agora é estadual. Então, assim, a direção merece. E são novos dirigentes, dirigentes novos. É um momento deles.
1: Exato. Surgiu, né? Vamos dar oportunidade para essas pessoas.
0: É deles,
1: né?
0: E que nós temos que apoiar.
1: E como é difícil alguém assumir alguma responsabilidade,
0: não,
1: né?
0: Não é assim.
1: Você não encontra mais ninguém para trabalhar.
0: Não é assim. Tem que ter coragem, tem que ter tempo, tem que ter paciência. Porque você tá formando praticamente uma empresa.
1: Exato.
0: É uma empresa, você tem que administrar, porque tem custos, você tem que buscar receita, você tem que cumprir com suas obrigações, tem taxas com federação, tem arbitragem, tem transporte, tem alimentação, tem medicamentos. Gente, não é bem assim.
1: Uniformes.
0: Então, uniformes. Então, essa diretoria de jovens dirigentes que estão aqui em Nova Prata, que é o momento deles. Tem que ter todo o nosso respeito e nosso apoio. Podem errar? Podem.
1: Sim.
0: Mas com certeza, se vão errar, tentando fazer alguma coisa. Só não era que não faz nada.
1: É verdade.
0: Eles estão fazendo. Merece todo o nosso apoio da comunidade pratense, da indústria, do comércio, da imprensa. Vão apoiar a DPF, vão apoiar essa diretoria, essa comissão técnica, esses jogadores que estão representando o nosso município.
1: Eu achei que o público foi muito pequeno na estreia, venceu por 7-1, um público maior. Espero que o pessoal vá no próximo sábado, o jogo é 7h lá no Ginásio de Esportes, lá em Nova Bassano. Olha, e o adversário, viu, assistiu parte do jogo do pessoal que jogou contra a Gravataí, perdeu de 4-3, mas esse time, ele não é um time bobo, não. Um time de jogadores experientes lá de São Marcos e mais. Olha, tava ganhando de 2-0. É uma equipe que joga atrás só no erro do adversário. Fez dois gols assim. né? E foi assim, aí no segundo tempo até partiu para cima, por pouco não venceu o jogo.
0: Mas né? Em casa começaram o jogo esperando.
1: Esperando o adversário, por quê? Porque ele sabe, porque essa equipe de Gravata aí, uma equipe forte também, formada por jogadores da Grande Porto Alegre aí, e jogadores experientes também, e aí o técnico já sabia como é que eles jogavam, né? Certo. Que eles partem para cima. Então ele sabe também que eles erram, né?
0: São as estratégias.
1: Estratégias
0: de um jogo de futebol.
1: Exato. Zamin, muito obrigado pela tua participação. Antes de fechar o programa aqui, eu tenho o resultado da loteria aqui, mas quero agradecer a tua presença aqui mais uma vez e compromisso certo, já no sábado estaremos lá com empunhando o microfone para transmitir o que acontece e também as emoções do futsal.
0: Obrigado, Leira, pela oportunidade. Meu forte e respeitoso abraço a todos os ouvintes.
1: Esse é Agenor Zamin, nosso comentarista de esportes aqui dentro da nossa programação, também de esportes, de política, do cotidiano, do dia a dia. O Agenor que está aqui sempre nas quintas-feiras falando conosco. Anote aí os números da loteria desta quinta-feira. Hoje é dia 18 de junho de 2026. O quinto prêmio saiu para o bilhete de número 6.946. Quinto prêmio, meia dúzia, ponto, 94 meia dúzia, para o grupo 12. O quarto prêmio saiu para o bilhete de número 5.233. Quarto prêmio, 5.233, para o grupo 9. O terceiro prêmio saiu para o bilhete de número 4.249. Terceiro prêmio, 4.249, para o grupo 13. O segundo prêmio saiu para o bilhete de número 7.712, segundo prêmio 7.712, para o grupo 3. E atenção para o primeiro prêmio da loteria desta quinta-feira, saiu para o bilhete de número 4.598. Primeiro prêmio 4.598, para o grupo 25, 4.598. 19:59, fechando o programa, vem aí a Voz do Brasil, amanhã às 8 da manhã, Roberto Marangoni, Fidelis Preto, depois tem o Clécio e antes disso também tem o pessoal que faz a nossa acordando nossa pessoal começa acordando com a música nativa, né? Temos locução feminina pela parte do manhã. Grande abraço.
2: Ilha, 19:00. Está no ar a Voz do Brasil. As notícias do governo federal que movimentaram o país no dia de hoje.
3: Olá, boa noite.
2: Boa noite para você que nos acompanha em todo o país.
3: Quinta-feira, 18 de junho de 2026.
2: Vamos ao destaque do dia: saúde em casa.
3: Governo do Brasil lança programa de atenção domiciliar à pessoa idosa, o PAD Brasil.
2: Equipes vão atuar junto com os profissionais de saúde da família para atender em casa os idosos e diminuir a necessidade de hospitalizações.
3: E mais 21 cidades pequenas vão receber o programa Melhor em Casa, que leva atendimento contínuo do SUS no domicílio. Pablo Mundim.
4: O atendimento é destinado principalmente a pacientes que receberam alta hospitalar, mas ainda precisam de acompanhamento intensivo para recuperar movimentos, autonomia e independência.
2: E ainda, direitos de crianças e adolescentes.
3: Combate ao trabalho infantil teve mais de 10 ações de fiscalização em 2025 e retirou mais de 4.300 crianças de condições laborais inapropriadas.
2: Por outro lado, o trabalho legal para jovens aprendizes cresceu e chegou a 726 mil contratos ativos.
3: E nós vamos falar também de combate às casas ilegais de apostas.
2: Operação Conto da Sorte mira em esquema de bets irregulares e pode ter movimentado 50 bilhões de reais em 3 estados. Nazi Brum.
5: Segundo as investigações, além de movimentação financeira incompatível com rendimentos declarados, existem indícios de lavagem de dinheiro e sonegação fiscal.
3: Hoje na apresentação da Voz do Brasil, Mariana Jungmann e Luciano Seixas.
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3: A Receita Federal coordena uma operação para investigar empresas que atuavam de forma ilegal no mercado de apostas, as chamadas bets.
2: A suspeita é que o grupo movimentou cerca de 50 bilhões de reais em esquemas de fraudes em 3 estados.
3: Entre os crimes apurados estão sonegação e lavagem de dinheiro.
5: A Operação Conto da Sorte foi realizada nos estados de Pernambuco, Ceará e São Paulo. E nesse primeiro momento, foca na obtenção de documentos e provas. Para isso, foram cumpridos 14 mandados de busca e apreensão. A investigação começou após a Secretaria de Prêmios e Apostas do Ministério da Fazenda fazer uma análise técnica numa autarquia criada pela Prefeitura de Bodó, no Rio Grande do Norte, que autorizava o funcionamento de empresas de apostas. A autarquia foi fechada por determinação do Supremo Tribunal Federal, mas as bets ilegais continuaram atuando. De acordo com o ministro da Fazenda, Dario Durigan, a movimentação ilegal pode chegar a 50 bilhões de reais.
6: A gente identificou um grupo de 37 empresas que atuavam no ramo das bets ilegais. Houve uma movimentação, a princípio, de 50 bilhões de reais. Essa é uma das várias operações que serão feitas para combater bet ilegal, rigor total, tolerância zero, melhor dizendo, com as bets ilegais.
5: Segundo as investigações, além de movimentação financeira incompatível com rendimentos declarados, existem indícios de lavagem de dinheiro e sonegação fiscal. Na ação, os agentes estão apreendendo documentos, celulares, computadores, dinheiro em espécie e passaportes dos envolvidos. A operação envolve 9 auditores fiscais, 6 promotores de justiça, 10 servidores da Receita Federal, além de 28 policiais civis e militares. Reportagem Nazi Brum.
2: Para garantir a vida de meninas e mulheres, o governo do Brasil tem implementado diversas ações integradas de prevenção, fortalecimento das redes de proteção e punição dos agressores.
3: E os resultados começam a aparecer. Os meses de abril e maio apresentaram redução de feminicídios no Brasil.
7: O número de feminicídios no país caiu nos meses de abril e maio deste ano, quando comparado ao mesmo período de 2025. Nesses dois meses do ano passado, 262 mulheres foram mortas por machismo, possessividade dos companheiros ou outras razões relacionadas ao simples fato de serem mulheres. Nesse ano, foram 232 mulheres assassinadas nessas condições, uma redução de 11,45%. Em fevereiro, uma iniciativa do governo federal mobilizou os três poderes, executivo, legislativo e judiciário, para lançar o Pacto Nacional Brasil contra o Feminicídio. Na avaliação do secretário nacional de Segurança Pública, Chico Lucas, ações como essa contribuíram para que o Brasil apresentasse uma tendência de queda após dois anos seguidos de aumento desse crime.
8: Quando há consolidação dos dados de janeiro a maio, a queda é da ordem de 0,47, o que mostra uma reversão da tendência de aumento e agora nós estamos, de fato, tendo uma diminuição do número de feminicídios.
7: Também está em andamento a Operação Mulher Segura, coordenada pelo Ministério da Justiça e Segurança Pública, em parceria com o Ministério das Mulheres, secretarias estaduais e municipais e as forças de segurança. A ação tem como objetivo cumprir, até o fim do ano, todos os mandados de prisão em aberto por crimes contra as mulheres. O secretário nacional de Segurança Pública, Chico Lucas, ressaltou os principais números da operação, que já está na segunda fase.
8: Só no mês de março e abril foram 6 mil prisões realizadas daqueles que descumpriam medidas protetivas ou tinham mandado de prisão em aberto. E as operações continuam. Na fase 2, agora no mês de junho, os 15 primeiros dias, já cumprimos centenas de mandados de prisão e fiscalizamos por milhares de agentes policiais as medidas protetivas de urgência.
7: Nos primeiros três meses desse ano, o Ligue 180, Central de Atendimento à Mulher, registrou um aumento de 24% nas denúncias de violência contra mulheres e 14% nos atendimentos, quando comparado ao mesmo período do ano passado. Reportagem Natália Koslick.
2: O Ministério da Saúde está ampliando os cuidados domiciliares no Brasil.
3: Foram habilitadas novas equipes do programa Melhor em Casa, que vão apoiar a reabilitação de pacientes.
2: Hoje, mais de 1000 municípios já são beneficiados pelo programa em todo o país.
9: Depois de uma internação, o desafio nem sempre termina quando o paciente recebe alta. Para quem precisa de reabilitação e acompanhamento especializado, sair de casa pode ser difícil
10: e muitas vezes inviável. É o caso do Carlos Henrique, que sofreu uma parada cardiorrespiratória e desde então precisa de cuidados contínuos. A esposa, Luciene Sibela, conta como o atendimento domiciliar fez diferença na rotina da sua família.
11: Eu acho que a primeira palavra que me vem é segurança. Segurança de saber que você não está só e que você está com profissionais que vai te apoiar. Você veja hoje, eles chegaram aqui e já resolveram muitas coisas, né? E isso para nós é uma segurança muito grande, saber que você pode contar.
10: Para ampliar esse cuidado e reduzir as dificuldades enfrentadas pelas famílias, o Sistema Único de Saúde está fortalecendo o atendimento domiciliar realizado pelo programa Melhor em Casa. Foram habilitadas novas equipes multiprofissionais especializadas para apoio à reabilitação, que vão atender 21 municípios com menos de 20 mil habitantes. São profissionais de diferentes áreas da saúde. O coordenador-geral de atenção domiciliar do Ministério da Saúde, Tarcísio Nema de Aquino, explica que tipo de cuidados serão oferecidos.
12: Então é fisioterapeuta, terapeuta ocupacional, fonoaudiólogo, cirurgião dentista, farmacêutico, psicólogo, assistente social, nutricionista. Então são profissionais que integram a equipe para levar a reabilitação, né, a recuperação do paciente, o cuidado de nível especializado dentro do domicílio.
10: O atendimento é destinado principalmente a pacientes que receberam alta hospitalar, mas ainda precisam de acompanhamento intensivo para recuperar movimentos, autonomia e independência. O cuidado também ajuda a evitar novas internações e garante a continuidade do tratamento perto da família, explica Eliana Peixoto, fonoaudióloga da equipe de atendimento em Brasília.
13: A gente faz esse atendimento dando qualidade de vida para o paciente, melhorando a condição de atendimento dentro da família, ajustando a vida daquela família com aquela nova realidade de paciente, né, acamado, instruindo. A nossa atividade dentro do lar do paciente é uma atividade de educação continuada.
10: A expansão das equipes do Melhor em Casa contou com investimento anual de R$3.400.000. Hoje, mais de 1.000 municípios já são beneficiados pelo programa em todo o país. Reportagem Pablo Mundim.
3: E como vimos aí na reportagem, o programa Melhor em Casa é fundamental para diminuir a hospitalização de pacientes em todo o país.
14: Mas o governo do Brasil identificou uma lacuna no cuidado continuado de uma parcela específica da população, os idosos.
3: Atualmente são 36 milhões de pessoas idosas, sendo 3 milhões com dificuldades de locomoção ou que têm restrição para sair de casa. Isso representa 10% da população idosa.
14: E para garantir um envelhecimento saudável, o Ministério da Saúde lançou hoje o Programa de Atenção Domiciliar à Pessoa Idosa, o PAD Brasil.
3: O investimento será de R$163.200.000 em 2026, com projeção de mais de R$329 milhões no próximo ano.
14: Na prática, o programa vai funcionar com equipes multiprofissionais, trabalhando em conjunto com as equipes de saúde da família.
3: O ministro da Saúde, Alexandre Padilha, detalhou como essas equipes vão atuar para dar suporte a pacientes e aos seus familiares.
15: Essas equipes vão lá, vão cuidar desse idoso que está acamado. Elas têm uma relação direta com os médicos da família e comunidade, com os profissionais da atenção primária e saúde, mas passa a ter o papel específico de, todo dia, pegar o automóvel do programa, visitar o idoso acamado. Ou seja, com isso você consegue colocar mais um time para dar conta dessas visitas ao idoso acamado, que muitas vezes não sai de casa, não tem condições de sair de casa, muitas vezes o cuidador tem que ficar o tempo todo com ele lá. Então essas equipes vão fazer essas visitas, orientar melhor o cuidador, também cuidar do cuidador de uma certa forma.
14: Além do PAD Brasil, também foi lançada a Caderneta Brasileira da Pessoa Idosa.
3: O documento já está disponível em formato digital dentro da plataforma Meu SUS Digital, integrada à conta gov.br, e permite o acompanhamento dos dados de saúde do idoso.
14: Pesquisadores e startups da área de saúde agora contam com um novo guia para ajudar a transformar tecnologias em soluções disponíveis no SUS.
3: Os dispositivos médicos fazem parte da rotina dos serviços de saúde e incluem desde curativos e ataduras até próteses e tecnologias com inteligência artificial.
14: Atualmente existem mais de 2 milhões de tipos diferentes desses dispositivos no mundo.
3: Segundo o Ministério da Saúde, o avanço tecnológico amplia as possibilidades de atendimento e contribui para melhorar melhorar a qualidade de vida dos pacientes.
14: A publicação reúne orientações sobre financiamento, pesquisa, desenvolvimento, regulação e incorporação dos dispositivos na rede pública de saúde.
3: O material está disponível gratuitamente para consulta em gov.br/saúde.
14: As ações de combate ao trabalho infantil alcançaram o melhor resultado da última década.
3: Mais de 4 mil crianças e adolescentes foram afastados dessa condição, especialmente as que estavam mais vulneráveis.
16: No Brasil, o trabalho infantil é proibido de forma geral para quem tem menos de 16 anos. Quem tem mais de 14 anos pode atuar, mas na condição de aprendiz. Para fazer cumprir a lei, os órgãos de fiscalização brasileiros têm trabalhado cada vez mais. Em 2025, 4.318 crianças e adolescentes foram afastados do trabalho infantil no Brasil. É o melhor desempenho dos últimos 10 anos, resultado das mais de 10 mil ações de fiscalização realizadas pelos auditores fiscais do trabalho. Os primeiros 4 meses de 2026 demonstram a continuidade desse trabalho, como explicou o coordenador de erradicação e fiscalização do trabalho infantil, Roberto Padilha.
17: Os dados parciais de 2026 apontam mais de 1.100 crianças e adolescentes afastadas do trabalho infantil, dados parciais até abril. Nesse mês de junho, estamos realizando um grande operativo nacional de combate ao trabalho infantil. Já estamos recebendo dados da fiscalização em diversos estados e com certeza teremos realmente um aumento nesses números de crianças e adolescentes retirados do trabalho infantil.
16: O foco é o combate aos casos mais graves. Esse trabalho é um esforço integrado do governo federal com redes de proteção social, conselhos tutelares e instituições parceiras. E as ações vão além de tirar as crianças e adolescentes de situações de trabalho. Elas garantem o direito básico dos menores de 18 anos de crescerem e se desenvolverem, livres de exploração ou violência. Michele Antunes, líder de projetos de uma fundação que luta pela defesa dos direitos da criança e do adolescente, explica a importância dessa medida.
18: A criança, ela precisa estar na escola, ela precisa estar brincando, ela precisa estar se desenvolvendo de uma forma muito saudável. Então, quando ela está dentro desse ambiente do trabalho infantil e sofrendo essa violação, consequentemente ela vai ter sim um desenvolvimento extremamente prejudicado e ela vai estar muito mais vulnerável a sofrer outros tipos de violação, outros tipos de violência, né?
16: Para denúncias de casos de trabalho infantil, o Ministério do Trabalho e Emprego disponibiliza um canal exclusivo, o sistema IP Trabalho Infantil, que pode ser acessado pelo endereço iptrabalhoinfantil.trabalho.gov.br. Reportagem Márcia Fernandes.
14: E é sempre bom lembrar, denúncias de casos de trabalho infantil também podem ser feitas pelo Disque 100, que é o canal de denúncias de violações de direitos humanos oficial do governo federal.
3: O presidente da República em exercício, Geraldo Alckmin, vetou integralmente o projeto que instituía o contrato do primeiro emprego.
14: Na prática, a proposta reduzia encargos trabalhistas e previdenciários para empregadores que contratassem jovens entre 18 e 29 anos sem experiência formal no mercado de trabalho.
3: De acordo com o veto publicado hoje no Diário Oficial da União, o projeto de lei era inconstitucional e contrariava o interesse público na formação educacional de jovens.
19: O presidente em exercício, Geraldo Alckmin, vetou integralmente o projeto de lei que criava o chamado contrato do primeiro emprego para jovens de 18 a 29 anos. A mensagem de veto foi publicada no Diário Oficial da União desta quinta-feira, 18 de junho. Segundo o governo federal, a proposta previa jornada de até 44 horas semanais, o que contraria a defesa da redução da carga horária de trabalho e dificultaria a conciliação entre emprego e estudos. O texto também concedia benefícios tributários e previdenciários aos empregadores, sem oferecer garantias adicionais aos jovens trabalhadores. Outro argumento apresentado é que a medida poderia desestimular a contratação por meio da lei da aprendizagem, considerada uma das principais portas de entrada para o mercado formal de trabalho. De acordo com o Ministério do Trabalho e Emprego, mais de 6 milhões de jovens já foram beneficiados pela modalidade nos últimos 26 anos. Em março deste ano, o país registrou mais de 700 mil contratos ativos de aprendizagem, o maior número da série histórica. Lucília Araújo para a Voz do Brasil.
14: Pois é, como nós acabamos de ouvir na reportagem de Lucília Araújo, a lei de aprendizagem profissional é a principal porta de entrada para jovens sem experiência no mercado de trabalho e ela vem registrando crescimento.
3: Segundo dados do novo CAGED, só entre janeiro e abril deste ano foram quase 55 mil novas contratações.
14: O resultado foi impulsionado pela indústria e pelo fortalecimento de políticas de aprendizagem profissional, que respeita os horários escolares e os direitos dos adolescentes e jovens adultos.
20: O Brasil alcançou um recorde histórico: 726 mil jovens aprendizes com contratos ativos. Só nos quatro primeiros meses do ano foi registrado um saldo positivo de quase 55 mil novas contratações. A indústria liderou a geração de vagas, seguido pelos setores de serviços, comércio, construção civil e agropecuária. Os dados reforçam o crescimento da aprendizagem profissional como principal porta de entrada dos jovens no mercado de trabalho. A contratação é obrigatória para estabelecimentos de qualquer setor que tenham pelo menos 7 empregados em funções que demandem a formação profissional. Essas empresas devem preencher entre 5 a 15% do seu quadro de funcionários com jovens aprendizes. Podem participar quem tem entre 14 e 24 anos incompletos. De acordo com a lei da aprendizagem, o contrato tem caráter especial e duração máxima de 2 anos. O jovem aprendiz tem carteira de trabalho assinada e a garantia de direitos trabalhistas e previdenciários, além de proteções específicas. Cleide Lopes, para a Voz do Brasil.
3: Mais de 55 milhões de brasileiros já emitiram a carteira de identidade nacional.
14: O documento, que está substituindo gradualmente o RG, é mais moderno, seguro e completo.
3: E vale em todo o território nacional, com o CPF como número único de identificação.
21: No Brasil, mais de 1 milhão de carteiras de identidade nacional são emitidas por mês, segundo dados divulgados pelo Ministério da Justiça e Segurança Pública. O novo modelo está disponível desde 2022 e a emissão do documento pode ser agendada nos institutos de identificação dos estados e do Distrito Federal. O maranhense Alcemir Chaves de Araújo conseguiu marcar o atendimento com a ajuda da filha. Aos 74 anos, ele diz que quer trocar o documento para ter mais tranquilidade.
22: Aí a minha filha achou melhor tirar logo essa identidade nova, né? Que a velha tava boa, né? Mas eu me apressei logo de rua, logo tirar logo isso. Aí ela fica logo livre de cabeça fria.
21: Assim como Alcemir, mais de 55 milhões de brasileiros já emitiram a carteira de identidade nacional em todo o Brasil. A troca é obrigatória, mas o modelo antigo vale até 2032. Para a coordenadora geral de modernização tecnológica do Ministério da Justiça e Segurança Pública, Beatriz Figueiredo, a grande vantagem da carteira de identidade nacional é a utilização do CPF como número único de identificação.
23: Ela traz de novo uma identidade mais integrada, mais segura e mais moderna, porque ela substitui, vai substituir gradualmente o antigo RG, ela sim, que usa um número único, que é o número do CPF, que vai ser válido em todo o Brasil. Então a gente acaba com aquela possibilidade de ter um número de RG diferente em cada estado, e isso vai unificar a identificação pelo CPF, né? Que a gente tem um CPF único. Então isso reduz a duplicidade e aumenta muito a segurança dos nossos dados.
21: A versão digital da carteira, integrada ao gov.br, permite incluir outros documentos e registros do cidadão, como CNH, título de eleitor, dispensa militar, carteira de trabalho e cartão SUS. Para tirar o documento, é só acessar gov.br/identidade e agendar a expedição. É preciso apresentar a certidão de nascimento ou de casamento. A primeira via do documento é gratuita. Reportagem Gabriela Noronha.
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1: Previsões do Instituto Nacional de Meteorologia, o INMET, confirmam que este ano vai ocorrer o fenômeno El Niño.
3: Isso significa risco de seca na faixa norte das regiões norte e nordeste, enquanto favorece grandes volumes de chuva no sul do país.
1: Por isso, o Brasil já está se preparando para eventos extremos. É o que afirmou o ministro Valdez Góes da Integração e do Desenvolvimento Regional durante o programa Bom Dia Ministro, produzido pela empresa Brasil de Comunicação, nesta quinta-feira.
4: Nós estamos com uma sala de situação já montada pelo governo federal, já existem 20 ministérios mobilizados, a Defesa Civil Nacional, o SEMADEM, o IMET e o INPE fazem reuniões frequentes, inclusive com as defesas civis estaduais e municipais de norte a sul deste país, ou seja, toda uma experiência já acumulada e uma preparação e uma determinação do governo do presidente Lula de que a vigilância, o monitoramento e a mobilização e os planos de contingência e a relação e proximidade com os estados e municípios está em curso.
3: Valdez Góes afirmou que o El Niño deve chegar ao Brasil a partir de julho e a Defesa Civil Nacional e seus sistemas de alerta estão de prontidão.
1: Órgãos ambientais como o IBAMA e o ICMBio também vêm trabalhando na prevenção aos incêndios florestais com a contratação de profissionais e a orientação a fazendeiros sobre o não uso de fogo.
3: Mais de 3 milhões de reais investidos na aquisição de alimentos para impulsionar a agricultura familiar e o abastecimento no estado do Pará.
1: A iniciativa da Conab, em parceria com os Ministérios do Desenvolvimento Social e do Desenvolvimento Agrário, busca combater a insegurança alimentar e nutricional no âmbito do Programa de Aquisição de Alimentos, o PA.
3: O presidente da Conab, Silvio Porto, destaca o impacto dessas medidas na segurança alimentar da região.
6: São 96 milhões de reais que nós investimos na aquisição de alimentos dos mais diversos aqui do estado do Pará, valorizando a cultura, a produção e a alimentação regional. Nós estamos dessa forma conseguindo valorizar essa produção que vem de assentamentos, da agricultura familiar, de extrativistas e indígenas.
1: Com os investimentos, mais de 140 toneladas de alimentos produzidos no estado serão destinadas a cozinhas solidárias e redes socioassistenciais, combatendo diretamente a fome na região.
3: Outro destaque é a modernização da unidade armazenadora de Ananindeua, que recebeu melhorias na estrutura e teve a capacidade ampliada para mais de 17 mil toneladas, como detalha Silvio Porto.
6: Nós saímos de 3.500 toneladas para 21 mil toneladas. Essa unidade armazenadora, ela se torna um polo relevante do ponto de vista do abastecimento aqui para o Pará, mas também para a região da Amazônia.
1: E essas foram as notícias do governo do Brasil.
3: Uma realização da Secretaria de Comunicação Social da Presidência da República.
1: Produção da empresa Brasil de Comunicação.
3: Fique agora com as notícias do Poder Judiciário e do Congresso Nacional. Boa noite.
1: Boa noite para você e até amanhã.
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26: STF decide que é inadmissível a validade de provas em processo envolvendo crime sexual quando ocorrer constrangimento da vítima durante audiência de instrução.
27: Crime da 113 Sul. STJ inicia sessão virtual para julgamento de recurso do Ministério Público.
26: O presidente do TSE afirma que discurso de ódio ameaça a democracia.
27: Boa noite, eu sou Marcela Luiza.
26: Eu sou Walter Lima.
27: Por unanimidade, o plenário do Supremo Tribunal Federal reconheceu a nulidade de provas produzidas em audiências sobre crimes sexuais quando a vítima é submetida a humilhações, constrangimentos e violações da dignidade.
26: O caso chegou ao Supremo em março do ano passado. O recurso foi apresentado pela defesa da vítima, que questionava a decisão do Superior Tribunal de Justiça, que rejeitou o pedido de nulidade da audiência de instrução.
27: O ponto central no STF foi sobre definir se uma prova produzida em ambiente ambiente de violação à dignidade da vítima pode ser considerada válida.
26: Com o reconhecimento da nulidade da audiência, o processo foi anulado e o caso deve retomar a fase de instrução na primeira instância.
27: STJ começa a sessão virtual de julgamento de recursos sobre o caso conhecido como crime da 113 Sul.
26: Esse crime se refere ao assassinato em 2009 do ex-ministro do TSE, José Guilherme Vilela, da esposa dele, Maria Carvalho Mendes Vilela, e da empregada da família, Francisca Nascimento da Silva. Repórter Fátima Uchoa.
2: O crime ocorreu no apartamento da família, na quadra 113 Sul, em Brasília. Adriana Vilela, filha do casal, foi condenada por júri popular a 61 anos de prisão, acusada de ser a mandante dos assassinatos. Em 2025, a sexta turma do STJ anulou a condenação, acolhendo a alegação de cerceamento de defesa. O Ministério Público do DF recorreu desse entendimento e pediu agora que a condenação fosse restaurada e que a ré cumprisse imediatamente a pena. Mas vale ressaltar, na sessão virtual, os ministros da sexta turma não discutem a culpa ou a inocência de Adriana Vilela. O ministro relator Sebastião Rei Júnior votou para manter anulada a condenação. Se não houver pedidos de adiamento, a sessão virtual de julgamento deve permanecer aberta por 7 dias.
27: Presidente do Tribunal Superior Eleitoral afirma que discurso de ódio ameaça a democracia.
26: Ministro Cássio Nunes Marques reforça compromisso com eleições livres, inclusivas e seguras. Fábio Ruas.
5: A afirmação do ministro Cássio Nunes Marques foi durante a sessão plenária do TSE desta quinta-feira. Antes de iniciar os julgamentos, o presidente do TSE mencionou o Dia Internacional de Combate ao Discurso de Ódio, data instituída pela Assembleia Geral da ONU em 2021. Disse que a divergência de ideias é legítima e necessária, mas não pode ser confundida com ataques à honra, práticas discriminatórias ou tentativas de desumanizar adversários políticos.
27: Último dia da itinerância da Justiça do Trabalho na aldeia Manga, em Oiapoque.
26: Teve audiências judiciais e outros serviços de cidadania, tudo de graça. Rafael Silva.
7: A Justiça do Trabalho realizou 28 audiências judiciais presenciais, híbridas e virtuais na aldeia Manga nesse último dia de itinerância cidadania aqui com você. Indígenas de outras comunidades enfrentaram até 6 horas de barco para colocar um ponto final nesses processos trabalhistas que envolvem questões como férias não pagas, saque de FGTS e recebimento de verbas rescisórias. Além disso, o polo de saúde da aldeia Manga ficou lotado ao oferecer atendimento médico, fisioterapêutico, psicológico e odontológico especializado. Neste sábado e domingo vai ser a vez de levar esses serviços à população da aldeia Espírito Santo, na mesma região. Para chegar lá, dessa vez, só de barco. O mutirão pretende fazer até 2.000 atendimentos.
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27: Uma boa noite.
26: E até amanhã.
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0: sou Paula Groba.
1: E eu sou Humberto Pinheiro.
0: E estes são os destaques de hoje do Jornal do Senado, que começa agora.
1: PEC do Banco Central terá calendário de votação definido nos próximos dias.
0: Avança a fiscalização mais rígida de pagamento mínimo por fretes rodoviários.
1: Senador defende escala 4x3 para profissionais da segurança e da saúde.
0: Boa noite.
1: Boa noite.
0: Avançou no Congresso a proposta que cria novas regras para garantir o pagamento do piso mínimo do frete rodoviário. O texto, que tem origem em uma medida provisória, foi aprovado pela comissão mista que analisa a MP.
1: A proposta seguiu para análise da Câmara dos Deputados. Repórter Marcela Cunha.
2: A proposta torna obrigatório o registro prévio das operações no Código Identificador da Operação de Transporte, o CIOT, com informações sobre carga, trajeto, valor e prazo de pagamento. O sistema deverá bloquear fretes abaixo do piso da Agência Nacional de Transportes Terrestres, que existe desde 2018, mas é frequentemente descumprido segundo os caminhoneiros. O senador Carlos Fávaro, do PSD de Mato Grosso, que presidiu os trabalhos da comissão mista que analisou a MP, afirmou que o texto busca equilibrar a valorização dos caminhoneiros e os custos do setor.
3: Tenho certeza que teremos, a partir então da conversão em lei dessa medida provisória, nós teremos um outro momento do transporte do Brasil, com segurança jurídica, com estabilidade financeira, com a satisfação dos transportadores e também das empresas que transportam.
2: O piso será reajustado quando os combustíveis variarem pelo menos 5%. Para o consumidor, o aumento dos preços não é automático, mas as empresas podem ter custos maiores e repassá-los aos produtos. O texto também cria piso salarial de R$5.000 para motoristas empregados em viagens longas e mantém a anulação de multas civis e administrativas por manifestações e bloqueios de 2022.
0: O senador Oriovisto Guimarães, do PSDB do Paraná, manifestou preocupação com a proposta de redução da jornada de trabalho da escala 6x1 para 5x2. O parlamentar afirmou que a mudança pode gerar impactos econômicos em setores que operam de forma contínua, como a agropecuária.
1: Oriovisto também argumentou que a medida poderia elevar custos de produção e influenciar os preços de produtos e serviços. O senador defendeu que o tema seja analisado com mais profundidade pelo Senado antes de uma deliberação.
4: Os países do Mercosul que passaram para essa escala fizeram transição em todos eles 8 anos. Nós queremos fazer em 1 mês ou 2. O que é de mais grave nisso tudo é que essa medida vai fazer com que a população mais humilde do nosso país trabalhe mais.
0: Já o senador Carlos Viana, do PSD de Minas Gerais, anunciou que vai apresentar uma emenda para garantir a escala 4x3 a profissionais da segurança pública e da saúde, como policiais, bombeiros, médicos e enfermeiros.
1: Segundo ele, a medida busca valorizar categorias que exercem em atividades essenciais e de alta responsabilidade. Repórter Lana Dias.
5: O senador Carlos Viana, do PSD de Minas Gerais, anunciou que vai propor a escala 4x3 para profissionais da segurança pública e da saúde, em forma de emenda a uma das propostas de emenda à Constituição, que trata da jornada de trabalho no país. Ele explicou que o objetivo é valorizar a atuação de trabalhadores como policiais, bombeiros, médicos e enfermeiros.
6: Eles há muito tempo pedem uma escala que seja mais humana, uma escala que seja mais suportável. Então é o momento, eu entendo, para que a gente possa valorizar as forças de segurança, principalmente valorizar o pessoal da saúde e dar a eles a possibilidade de discussão e chamar a atenção sobre essa escala que é muito pesada hoje em dia para a maior parte dessas categorias.
5: A princípio, a emenda seria apresentada à PEC, já aprovada na Câmara dos Deputados, que diminui a jornada para 40 horas semanais, com 2 dias de descanso. Mas Carlos Viana não descartou a possibilidade de incluir a sugestão na proposta da oposição, que permite acordos para jornada de trabalho flexível, baseada em horas, limitada a 44 horas semanais.
0: Falta de entendimento sobre os vetos presidenciais foi cancelada a sessão do Congresso que estava marcada para hoje. O anúncio foi feito pelo presidente do Senado, Davi Alcolumbre.
1: 90 vetos estavam na pauta. Mais detalhes com o repórter Márcio Maturana.
7: Foi cancelada a sessão do Congresso que estava marcada para esta quinta-feira, dia 18, com cerca de 90 vetos presidenciais, com 924 dispositivos e 11 projetos de lei do Congresso Nacional. O cancelamento foi explicado explicado pelo presidente do Congresso, Davi Alcolumbre, numa entrevista coletiva.
8: Os líderes partidários da Câmara e do Senado não conseguiram se reunir para tratar especificamente dessa sessão do Congresso que estava marcada com 30 dias de antecedência. E temos um outro problema. Líderes da Câmara e líderes do Senado, do mesmo partido às vezes, estão pedindo para o governo pela manutenção do veto numa liderança e na liderança na outra casa pela derrubada do veto.
7: A pauta deve ser dividida em 3 sessões do Congresso, sendo a primeira em 15 dias, segundo Davi, e vai acontecer após reuniões com os líderes partidários.
0: E a proposta que amplia a autonomia operacional e financeira do Banco Central deve voltar aos debates no Senado. Após a aprovação do texto na Comissão de Constituição e Justiça, senadores passaram a cobrar a análise da matéria em plenário.
1: O presidente do Senado, Davi Alcolumbre, afirmou que vai definir nos próximos dias o calendário de votação da proposta. Repórter Bruno Lourenço.
9: O autor da PEC, senador Vanderlan Cardoso, do PSD de Goiás, lembrou que a Comissão de Constituição e Justiça votou a proposta em 10 de junho e o governo, que pediu de 1 a 2 semanas para analisar o texto, após 2 anos de reuniões com os senadores, já teve o tempo necessário para os eventuais ajustes.
10: Para que o Banco Central não pare, não entre em total colapso operacional, com prejuízos diretos à fiscalização do sistema financeiro nacional e do PIX, que atende de forma importante a todos os cidadãos brasileiros.
9: O presidente do Senado, Davi Alcolumbre, se comprometeu a definir um calendário de votação para a PEC até esta sexta-feira, dia 19.
11: Eu vou conversar com esses atores e vou tomar uma decisão na condição de presidente do Senado para ver qual é a data que eu vou colocar essa PEC para deliberação aqui no plenário.
9: A proposta de emenda à Constituição precisa passar por 2 turnos de votação no plenário, onde terá que receber a aprovação de 49 dos 81 senadores.
0: A senadora Damaris Alves, do Republicanos do Distrito Federal, alertou para o aumento dos casos de violência contra pessoas idosas no Brasil, em referência ao Dia Mundial de Combate à Violência contra a Pessoa Idosa e à campanha Junho Violeta. Ela citou dados de órgãos oficiais que apontam crescimento das denúncias de agressões, negligência, abandono e violência patrimonial.
1: A senadora também chamou atenção para casos de violência sexual contra idosos e defendeu o fortalecimento das políticas públicas e proteção, além do endurecimento das penas para agressores e fraudadores, que tem como alvo aposentados e pensionistas.
12: E sabe aonde essas coisas acontecem? Especialmente a violência sexual? Nos abrigos, nos lares de acolhimento e dentro de casa, na hora do banho, na hora de trocar a fralda. O idoso muitas vezes não consegue falar, não consegue pedir socorro e sofre essa monstruosidade calado.
0: E especialistas e parlamentares discutiram no Senado um projeto que cria uma política nacional de enfrentamento a violência contra a mulher e transforma em lei medidas de proteção já adotadas no país.
1: O objetivo é garantir a permanência dessas políticas de proteção, mesmo com as mudanças de governo. A reportagem é de Patrícia Oliveira.
13: O Brasil registra uma média de 4 mulheres assassinadas por dia e esse número está aumentando. Só no primeiro trimestre deste ano, os casos de feminicídio cresceram 7,5% em relação ao mesmo período do ano passado. Um projeto transforma em lei e amplia as ações que já são executadas hoje para garantir a permanência dessas políticas de proteção, mesmo com as mudanças de governo. Para a gestora pública Mia Costa, apesar dos avanços na legislação, as medidas protetivas têm sido mais uma reação do que um impedimento à violência contra as mulheres.
14: Nós não estamos conseguindo chegar a tempo de impedir que essa violência aconteça.
13: A proposta do senador Paulo Paim, do PT do Rio Grande do Sul, prevê a integração dos serviços de atendimento, mais acesso ao acompanhamento psicossocial, a capacitação de profissionais e ações de prevenção.
15: É necessário construir uma política de Estado permanente, integrada e estruturada.
13: Entre as medidas previstas estão a expansão das unidades da Casa da Mulher Brasileira, a criação de unidades móveis para atender regiões sem serviço especializado e campanhas permanentes de conscientização.
1: Edição de Paula Groba e trabalhos técnicos de João Lira, o Jornal do Senado fica por aqui. Acompanhe agora as notícias da Câmara dos Deputados. Boa noite.
0: Boa noite e até amanhã.

0: política industrial e tecnológica para o país.
1: Comissões proíbem graduação à distância para cursos na área da saúde.
0: Proposta de criminalização da misoginia pode ser votada ainda este mês.
2: Boa noite. A relatora do projeto que criminaliza a misoginia anunciou a votação da proposta para a última semana de junho. A repórter Maria Neves explica a versão atual da proposta.
3: De acordo com a coordenadora do grupo de trabalho que analisou o projeto sobre criminalização da misoginia, a deputada Tabata Amaral, do PSB de São Paulo, há acordo com os líderes partidários para votar a proposta no plenário da Câmara na semana do dia 29 deste mês. A parlamentar apresentou as alterações propostas ao texto que já foi aprovado no Senado. A principal mudança foi instituir penas para disseminação de ódio contra as mulheres pela internet. Para defender a importância da medida, Tabata Amaral lembrou o caso da jovem que morreu após ser jogada de uma ponte sem corda durante uma prática esportiva conhecida como rope jump em São Paulo. E que, mesmo depois de morta, foi atacada nas redes.
4: Uma jovem de 21 anos foi morta de uma maneira absolutamente horrorosa, pavorosa, e nas horas seguintes, o que a gente viu na internet não é o que a gente aprendeu e a gente cresceu vendo, que é a solidariedade, que são as orações, que é a tristeza. A gente viu uma família, amigos enlutados, terem que lidar com pessoas criminosas. As redes sociais sugerir atos de violência, de estupro, de necrofilia. Fica mais um reforço da urgência desse projeto.
3: A proposta equipara a misoginia ao racismo, que dessa forma passa a ser um crime inafiançável e que não prescreve. A punição também é a mesma: reclusão de 2 a 5 anos e multa. Caso o crime seja cometido por meio da internet com o objetivo de obter vantagem econômica, a pena aumenta. A prática será punida com reclusão, que pode ir de 3 a 10 anos mais multa. Essa pena maior será aplicada também quando o agente do delito for pessoa com audiência expressiva, influência pública ou capacidade ampliada de difusão do conteúdo em meio de comunicação ou plataforma digital. A punição também será maior se o crime de misoginia for cometido contra criança, adolescente, pessoa idosa ou com deficiência. Nesse caso, passa a ser de 3 a 7 anos e meio, mais a multa, também acrescida da metade. Deputadas de partidos de oposição foram contrárias ao projeto e argumentam que a medida pode ferir direitos fundamentais. A deputada Júlia Zanatta, do PL de Santa Catarina, sustenta que o projeto é um perigo para a liberdade de expressão e para a liberdade religiosa.
5: O texto admite punir manifestação contra mulheres enquanto grupo social, sem uma vítima determinada. Ninguém precisa ter sido ofendido, basta alguém entender que uma frase, um vídeo, uma pregação menosprezou as mulheres como coletivo. Isso que vão fazer aqui, se esse texto passar da forma que está, vai ser institucionalizar o crime de opinião sob o manto da defesa das mulheres.
3: Na versão aprovada, a misoginia é definida como prática, indução ou incitação de violência, de restrição ao pleno exercício de direitos ou de ofensa à dignidade da mulher em razão da condição de mulher. A expressão menosprezo às mulheres, que constava na versão anterior, foi retirada. Da Rádio Câmara de Brasília, Maria Neves.
6: Alexandre Lindemaia, do PT do Rio Grande do Sul, defende o fortalecimento de ações de combate ao feminicídio e à violência contra as mulheres, citando os 1.470 feminicídios registrados em 2025, perfazendo uma média de 4 por dia, com possível subnotificação de casos.
2: Alexandre Lindemaia cobra uma mudança cultural entre os homens, sublinha políticas públicas como o programa Mulher Viver Sem Violência e conclama a sociedade a se manter em permanente mobilização, além de exigir uma ação conjunta dos governos contra a violência.
7: Justiça.
6: A procuradoria Procuradoria-Geral da República pediu e o STF confirmou a condenação do ex-deputado Eduardo Bolsonaro por coação no curso do processo sobre tentativa de golpe de Estado em 2022. Paulão, do PT de Alagoas, entende que a decisão assegura o respeito à soberania nacional e ao Estado de Direito.
2: Paulão avaliou que o STF analisou o processo com base na legislação e nas provas apresentadas. Para ele, nenhum agente político tem o direito de pressionar integrantes do Supremo ou de questionar ações das instituições brasileiras.
6: Marcel Van Hatten, do Novo do Rio Grande do Sul, volta a defender a revisão dos processos relacionados aos condenados pelos atos de 8 de janeiro de 2023. Ele considera que há pessoas submetidas a punições desproporcionais e cobra a apuração de supostos abusos de autoridade.
2: Marcel Van Hatten também questiona a demora na análise de medidas aprovadas pelo Congresso para alterar a dosimetria das penas aplicadas aos condenados. De acordo com ele, a situação gera insegurança jurídica e sofrimento para as pessoas afetadas pelos processos.
6: Glauber Braga, do PSOL do Rio de Janeiro, retoma seu mandato após 6 meses de afastamento. Sua primeira providência foi solicitar ao STF a apuração de denúncias envolvendo o orçamento secreto e a responsabilização dos envolvidos, caso as irregularidades sejam confirmadas.
2: Glauber Braga solicita também à Corregedoria da Câmara que investigue a origem de mais de R$460 mil encontrados com um parlamentar. Ele reafirma seu compromisso de continuar fiscalizando e cobrando mais transparência na Câmara.
0: Votação.
6: Aprovou um projeto que cria política industrial para o país. O repórter Antônio Vital tem os detalhes de como será a medida.
7: A Câmara dos Deputados aprovou o projeto que cria uma política industrial para o país, com previsão de subsídios para empresas, preferência para aquisições de produtos nacionais pelo governo, metas de produção e eficiência e linhas de financiamento. O projeto, apresentado pelo deputado Heitor Xu, do PSD do Rio Grande do Sul, estabelece que cada presidente da República terá que elaborar uma política industrial, tecnológica e de comércio exterior, com objetivos e metas. Essas prioridades deverão ser aprovadas pelo Congresso Nacional. O texto estabelece que a política será elaborada levando em conta a redução das emissões de gases do efeito estufa e a transição para fontes renováveis de energia. Prevê ainda que serão definidos indicadores para mensurar se os objetivos estão sendo atingidos. De acordo com o relator da proposta, deputado Rodrigo Hollenberg, do PSB do Distrito Federal, as principais economias do mundo, as emissões de gases do efeito estufa e a transição para fontes renováveis de energia. Prevê ainda que serão definidos indicadores para mensurar se os objetivos estão sendo atingidos. De acordo com o relator da proposta, deputado Rodrigo Rolim.

0: Kataguiri, do Missão de São Paulo, a proposta dá poder ao governo de beneficiar as empresas e setores que quiser com incentivos fiscais ineficientes.
1: Eu chamaria esse projeto ou de bolsa atraso ou de bolsa milionária. Primeiro, do porquê bolsa milionária. A gente já tem 200 bilhões de reais em privilégios tributários concedidos para grandes empresários que têm poder de lobby dentro desse Congresso Nacional e no Palácio do Planalto. E uma das principais políticas colocadas aqui são justamente as subvenções e as desonerações fiscais que fracassaram como política pública no nosso país.
0: Além de prever subsídios e linhas de financiamento para empresas que produzem conteúdos nacionais, a proposta dá preferência de até 30% nas licitações públicas para produtos feitos no Brasil. Também reforça o direito do país retaliar na mesma moeda países que impuserem taxas injustificadas para a produção nacional. O relator do projeto, o deputado Rodrigo Hollenberg, defendeu a necessidade de uma política de Estado para a indústria.
2: Os Estados Unidos têm política industrial, a União Europeia tem política industrial, a China tem política industrial, a Índia tem política industrial e nós não podemos ter política industrial. Nós queremos aqui ter uma política industrial de Estado e não de governo. Foi ouvindo o setor industrial que considera esse projeto um marco para o desenvolvimento da indústria nacional.
0: O projeto que cria uma política industrial para o país seguiu para análise do Senado. Da Rádio Câmara de Brasília, Antônio Vital.
3: Economia. Zé Vitor, do PL de Minas Gerais, afirma que indicadores de endividamento das famílias, inadimplência de consumidores e empresas e o aumento da dívida pública e da carga tributária desmontam o discurso do governo sobre o possível ciclo virtuoso da economia brasileira.
4: No entendimento do parlamentar, a atual gestão manipula dados para maquiar os problemas econômicos cuja origem está na má administração do Estado. Zé Vitor defende o protagonismo do parlamento para redirecionar o país com base na responsabilidade fiscal e na eficiência.
3: Em seu discurso de posse, Santim Roveda, do União do Paraná, defende uma gestão pública com menos impostos, corte de gastos e privilégios, estímulo ao desenvolvimento econômico e apoio ao empreendedorismo. Ele alertou ainda para o endividamento das empresas e dos brasileiros.
4: Santim Roveda afirmou que a população espera resultados concretos dos governos com a geração de oportunidades, renda e melhoria na qualidade de vida. Como exemplo de ação administrativa positiva, ele cita a redução do IPVA em seu estado, com retorno de dinheiro para o bolso do cidadão.
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3: Transportes. Os deputados aprovaram a obrigação de pagamento do piso mínimo de frete para caminhoneiros. O repórter Marcelo Larcher nos conta quais as medidas previstas na proposta do governo e as modificações.
6: A Câmara dos Deputados aprovou medida provisória que obriga o cumprimento do peso mínimo do frete por quem contratar caminhoneiros autônomos. Além de reforçar os mecanismos de fiscalização do pagamento do frete, o texto aprovado institui um piso salarial nacional de R$5.000 por mês para motoristas de longa distância. O texto final, apresentado pelo relator, deputado Zé Trovão, do PL de Santa Catarina, também prevê anistia das multas aplicadas a transportadores de cargas, empresas e motoristas que participaram das manifestações e bloqueios ocorridos depois das eleições de 2022. A medida provisória está em vigor desde março, mas precisa ser votada pela Câmara e pelo Senado para virar lei. A proposta do governo reforça a fiscalização da política nacional de pisos mínimos do transporte rodoviário de cargas. Obriga o registro de todas as operações de frete por meio de um código identificador, com informações sobre o contratante, o transportador, a origem e o destino da carga, bem como o valor do frete. Se esse valor do frete for abaixo do permitido, o sistema impede o registro. O texto também assegura aos transportadores autônomos de cargas o adiantamento de pelo menos 70% do valor do frete no momento da contratação, com pagamento do restante em até 3 dias úteis após a entrega da carga. O relator, deputado Zé Trovão, diz que a medida provisória vai impedir a atuação de intermediários que ficam com parte do valor do frete.
7: E hoje, nós estamos nessa casa votando algo

0: definitivamente tira o caminhoneiro autônomo da escravidão, do jugo daqueles que sempre roubaram o caminhoneiro na cara dura. E de quem eu estou falando? Do famoso, o homem que não tem um caminhão, que nunca dirigiu um caminhão, mas que leva 30, 40, 50% do frete do caminhoneiro.
1: O texto final da medida provisória também dá prioridade para transportadores autônomos de cargas e cooperativas de transporte de cargas no acesso a financiamentos e incentivos do Procargas, o programa criado para estimular o setor de transportes. Depois de aprovada pela Câmara, a medida provisória seguiu para análise do Senado. Da Rádio Câmara de Brasília, com informações de Antônio Vital, Marcelo Larcher.
2: Desenvolvimento Regional.
3: Comemora ações do governo federal para a reconstrução do Rio Grande do Sul, ressaltando a entrega de moradias em Viamão e a assinatura de ordens para a construção de mais de 2.000 casas em municípios gaúchos.
4: Marcon ressalta que as cidades contempladas foram atendidas independentemente das posições ideológicas de suas lideranças, demonstrando o compromisso da atual gestão com o estado, fortemente atingido por eventos climáticos e com a população que necessita de habitação.
3: Valdenor Pereira, do PT da Bahia, comemorou os 37 anos de emancipação de Bom Jesus da Serra, Lagoa Real e Mirante, os 146 anos de Jacaraci e os 149 anos de Brumado, municípios vinculados à área de atuação de seu mandato.
4: Valdenor Pereira saudou moradores, lideranças e representantes dos poderes municipais pelas comemorações entre os dias 7 e 13 de junho. Ele cumprimentou ainda os participantes da plenária virtual sobre violência de gênero e políticas públicas voltadas para as mulheres.
3: Ao assumir o mandato, Paulo Soares, do Podemos de São Paulo, declarou representar os municípios do interior paulista. O parlamentar garante que vai atuar em defesa da saúde pública, das instituições filantrópicas, das APAES e de uma maior descentralização dos recursos públicos.
4: Paulo Soares também defende medidas para reduzir filas de espera por consultas, exames e cirurgias no Sistema Único de Saúde. Segundo o deputado, é necessário fortalecer hospitais filantrópicos e atualizar a tabela do SUS para ampliar a capacidade de atendimento à população.
2: Educação.
3: Soraya Santos, do PL do Rio de Janeiro, cobra a aplicação de leis de combate à violência escolar. Ela cita casos recentes de agressão e defende que as escolas registrem as ocorrências junto aos órgãos competentes para garantir proteção aos estudantes.
4: A congressista se preocupa com os estímulos à violência e com a formação de gangues entre jovens. Soraya Santos recorda que a segurança escolar passou a ser uma meta específica da educação e defende a conscientização da população como instrumento para enfrentar o problema.
2: Saúde.
3: Comissão de Constituição e Justiça aprovou proposta que proíbe graduação à distância para cursos da área da saúde. A repórter Paula Bittar acompanhou a discussão sobre a matéria.
5: A Comissão de Constituição e Justiça da Câmara aprovou uma proposta que proíbe a realização de cursos de graduação da área da saúde e de educação física na modalidade de ensino à distância. O relator na comissão, deputado Orlando Silva, do PCdoB de São Paulo, ressaltou o direito à saúde previsto na Constituição e afirmou que os cursos da área exigem o desenvolvimento de habilidades que são ligadas ao contato direto com o paciente, materiais biológicos ou ambiente clínico, e que o modelo à distância, mesmo que preveja momentos práticos, pode se mostrar deficiente em proporcionar uma experiência supervisionada indispensável para a segurança do paciente e a qualidade dos serviços. A deputada Cris Tonietto, do PL do Rio de Janeiro, por outro lado, disse que a proibição pode prejudicar muitas pessoas.
6: Impedir uma modalidade de ensino à distância, isso pode ser um cerceamento, inclusive, da própria liberdade de muitos de quererem fazer e adotar esse tipo de modalidade, até por situações específicas. Tem, por exemplo, que pessoas que trabalham fora, que talvez não tenham condições de estarem ali em loco na faculdade e podem muito bem querer adotar essa modalidade EAD.
5: Já a deputada Talíria Petrone, do PSOL do Rio de Janeiro, se posicionou de forma contrária ao ensino à distância para esses casos.
7: Acho que isso pode, muitas vezes, popularizar o acesso ao ensino superior, garantir uma ampliação do acesso à educação, mas nos casos de saúde é algo que eu não consigo compreender como há um grupo que acha natural que você tenha médicos se formando por EAD, enfermeiros. enfermeiras se formando por EAD.
5: A proposta que proíbe a realização de cursos de graduação da área da saúde e de educação física na modalidade de ensino à distância já pode seguir para análise do Senado, a não ser que haja recurso para votação pelo plenário. Da Rádio Câmara, de Brasília, Paula Bittar.
2: Homenagem.
4: Fernando Máximo, do PL de Rondônia, presta homenagem aos 115 anos da Assembleia de Deus do Brasil, comemorados hoje. Ele realça a atuação da igreja na transformação espiritual e social e fala do apoio a famílias e pessoas em situação de vulnerabilidade.
3: Doutor Fernando Máximo elogiou a atuação de lideranças religiosas de seu estado e do país, destacando o trabalho desenvolvido em benefício das comunidades e manifestou seu desejo de que a instituição continue expandindo suas atividades e alcançando mais pessoas.
2: Relações Exteriores.
4: Do pessoal do Rio de Janeiro defende uma solução diplomática para o conflito no Oriente Médio. O parlamentar analisa que ações militares durante acordos de paz agravam a instabilidade na região.
3: Chico Alencar também critica posições adotadas pelo governo norte-americano em política externa e imigração. Ele pede respeito à soberania dos países, à democracia e aos direitos humanos como princípios fundamentais para as relações internacionais.
4: Termina agora o Jornal Câmara dos Deputados, produzido pela Rádio Câmara, com trabalhos técnicos de Wellington Teles e apresentação de Val Monteiro e Márcio Aquilissardi. Uma boa noite para você.
3: A Voz do Brasil volta amanhã. Boa noite.
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2: 20 horas. 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
0: Amigos queridos, olá. Para as águas do Rio Jordão se abrirem no passado, os sacerdotes precisaram primeiro molhar os pés na margem. A fé verdadeira exige atitude e coragem para caminhar, mesmo quando ainda não conseguimos enxergar o chão lá na frente. Deus não nos pede para entender todo o plano detalhadamente. Ele apenas nos pede um passo de obediência por vez. Se o medo de errar tem travado seus projetos ou o seu ministério, mude o foco para a fidelidade divina. Dê o passo que Deus te pede hoje. E deixe que ele se encarregue de abrir as portas e aplainar os caminhos.
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4: Excelente quinta-feira para você que tá ligado junto com a gente para curtir a nossa festa sertaneja aqui na sua rádio favorita. Hoje é dia 18 de junho, hein? E a partir de agora você vai curtir a nossa programação sertaneja. São 2 horas. Pois é, 120 minutos de muita moda sertaneja para você curtir. A gente começa com o Diego e Arnaldo. A participação é da dupla Zé Neto e Cristiano. Bem-vindos ao Play Sertanejo.

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0: Aqui no Play Sertanejo, a maior audiência sertaneja do Brasil pra você curtir nesta quinta, hoje dia 18 de junho. Olha, a dupla Zenete e Cristiano, eles lançaram em abril a primeira parte do DVD Vocês e Deus, hein? E a música que está bombando por onde passa é sucesso, é a música Cadeira Cativa. Essa música, ela fala sobre dois amigos que se conhecem super bem. Às vezes, até mais do que muitos casais por aí.
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0: embaixador Gustavo Lima aqui no Play Sertanejo, o melhor da música sertaneja pra você curtir. Assunto que dói. Também teve Zé Neto e Cristiano com Cadeira Cativa. Ainda o som da Laona Prado, Elis, Justin. E também teve Diego e Arnaldo junto com a dupla Zé Neto e Cristiano na sua quinta-feira, hein? Brasil inteirinho ligado junto com a gente aqui na rádio. Quero mandar um forte abraço muito especial pra você que tá ligadinho no Play Sertanejo, hein? Segura aí que é um tiquinho só e o Play volta.
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2: Super quinta no Papo Sério de hoje, estamos chegando. Você sabia que a intolerância ao glúten e a doença celíaca são problemas bem diferentes? É muito comum confundir os diagnósticos, mas entender cada reação do corpo muda tudo. A sensibilidade comum acontece quando o organismo produz anticorpos temporários contra o glúten. A resposta do corpo é quase imediata, gerando dores de cabeça, vômitos e desconforto abdominal. Apesar do mal-estar, esse processo alérgico não provoca nenhum dano permanente ao seu intestino. Os sintomas desaparecem por completo assim que você retira o componente das suas refeições. Trata-se de uma condição reversível que pode sumir após um longo período sem consumo. Por outro lado, quando falamos de doença celíaca, o cenário médico é muito mais complexo. Aqui não se há uma alergia simples, mas sim uma inabilidade total para digerir essa proteína. O contato contínuo com o ingrediente destrói e danifica as células absortivas do intestino. O corpo reage com refluxo constante, acne na pele, inchaço sistêmico e inflamações graves. Essa é uma condição de caráter estritamente genético e, infelizmente, totalmente irreversível. Para quem é celíaco, cortar o glúten da dieta para sempre é a única forma de tratamento eficaz. Descobrir o diagnóstico correto com precisão evita dores de cabeça e protege a sua saúde. Procure um médico gastroenterologista de confiança, tire suas dúvidas e viva com mais qualidade. Excelente quinta e até o nosso próximo Papo Sério.
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3: 20 horas e 19 minutos.
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0: Boa quinta-feira, minha gente. Saúde e paz a todos vocês, hein? Bora pra cima pra mais uma quinta juntos aqui no Play. É hora de Fernando e Fabiano com o Panda.

0: Marcos e Belucci aqui no Play Sertanejo. O melhor da nossa música sertaneja pra você. Ainda teve a dupla Jorge Mateus junto com a Alaona Prado, Joneto e Federico. Você curtiu também a dupla Fernando e Fabiano junto com o Panda. Play Sertanejo faz uma pausa bem rapidinho e volta já já com você.
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2: Atenção, amigos queridos. Se o seu tênis favorito ficou completamente destruído e cheio de barro depois daquela aventura, misture sabão em pó, detergente neutro incolor e um bom alvejante sem cloro em um pote.

0: Prontinho seu tênis limpo, renovado, com cara de novo para o próximo rolê.
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2: 20 horas e 33 minutos. 87,9.
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14: A quinta-feira mais sertaneja tá de volta, é o Play Sertanejo que segue tocando as melhores. É hora de Luan Pereira, junto com o Panda, 10 segundos.
15: Conta 10 segundos no relógio aí.

0: quarta-feira é a quintaneja mais sertaneja com play sertanejo, hein? Ainda teve o João Gustavo e Murilo, com a participação do Rafa e Júnior, Marília Tavares, teve também o Michel Teló cantando a música do Raul Seixas, Metamorfose Ambulante. Essa música faz parte do projeto bem sertanejinho dele, e abrimos a sequência com o Luan Pereira junto com o Panda. Esse é o nosso play sertanejo, levando até você o melhor da nossa música sertaneja. Já já eu tô de volta, hein?
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2: 20:49.
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0: Salve, salve, simpatia. Uma ótima quinta-feira pra você que tá com a gente. Tá na hora de Léo Magalhães. A participação especial é da Paula Fernandes.

Taita, Romântico, Zé Felipe, Mentes também. Pra fechar a nossa primeira hora juntos, ainda teve a dupla Fiduma e Jeca, Obrigado Moleque. Essa música é uma das minhas preferidas, hein? Teve também o som do Henrique e Juliano, ainda teve Léo Magalhães, junto com a Paula Fernandes, Nó no Coração. E assim, a gente já fecha aqui